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1: É hora da hora. Hora certa.
2: 9:05.
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0: Dicas dia de São João e Dia Internacional do Leite. Tem aniversário de Bete Lago, atriz brasileira, e Cicinho, futebolista brasileiro. Ainda o aniversário de Messi, jogador de futebol argentino, um dos melhores do mundo. Foi em 1899 que era inaugurado o Instituto de Pesquisas Tecnológicas de São Paulo. Era criado com o nome de Gabinete de Resistência dos Materiais da Escola Politécnica de São Paulo. Em 1950, o Estádio Municipal do Rio de Janeiro era inaugurado com uma partida entre México e Brasil, válida pelo 4º Campeonato Mundial de Futebol. E em 1988, uma reunião que duraria 2 dias marcou a criação do Partido Social Democrata Brasileiro, o PSDB. E em 2002, colisão de trens em Igandu, na Tanzânia, matou 281 pessoas, o pior acidente de trem da história da África. Amanhã tem mais a Agenda do Rádio pra você. Até lá.
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1: Queridos amigos, queridas amigas, é o programa Vivendo com Otimismo. O próprio nome do programa já diz, é um estimulador para uma vida mais ampla, mais completa, mais eficaz. Uma vida mais eficaz, ou seja, que tem melhor resultado, né? E olha, no programa de hoje, nós queremos trazer à compreensão de todos nós o que ocorre muito na vida de quase todos nós. É o seguinte, nós acostumamos a fazer as mesmas coisas, a ter os mesmos pensamentos, as mesmas indecisões,
2: as mesmas certezas,
1: os mesmos comportamentos. Agora, fazer uma remoção dos pensamentos que não estimula para uma vida verdadeira, ou seja, remover esses pensamentos, esses comportamentos, esse jeito de ser, é uma tarefa difícil.
2: Uhum.
1: Porque você toma uma decisão. Agora que entra no assunto de hoje do programa, que é decidir-se. Eita! A partir de agora, deste momento, eu vou fazer diferente. Sabe, se me agredirem, eu não vou fazer como eu fazia, não. Sabe? Eu vou pensar melhor, né?
2: Uhum.
1: Se me devem e não pagaram, não vou ficar pensando no que fizeram.

0: insistente em querer que a pessoa goste de mim. Assim nasce um feminicídio. Ou matar o marido. Não sei se tem termo para marido.
1: Não, não, é um homicídio mesmo.
0: É homicídio, né? Uhum. Não é? É homicídio, né? Então, isso é muito importante. Hoje a gente está muito sem freio para as coisas. A gente acha que pode tudo, né? Que tudo se resolve. Olha lá os cartões de crédito estourando, porque você compra mais do que você pode pagar, né?
1: É, então é tomar, assim, fazer uma varredura.
0: Isso.
1: Quando você varre a casa, não varre a casa, tira tudo que é sujeira, né? A gente também, queridas, queridos, nós temos, é um dever nosso de vida, é procurar melhorarmos, corrigirmos. Então a varredura é varrer essas coisas que não prestam dentro de nós, que não favorecem, que não leva para frente, que não traz alegria, não traz felicidade. É pôr outras coisas nesse lugar.
0: Atualizar, né? Serviu numa época, não serve mais agora. Me faz lembrar uma história real. Tiveram as guerras, né? Segunda Guerra Mundial, vamos pegar por aí. Passaram muita fome, privação, comer rato, pá, pá, pá. Fazer sopa de pedra, tem minerais, né? E o que aconteceu? As famílias, não tem umas mesas de sala de jantar que tem uma gaveta embaixo? Uhum. As gavetinhas foram criadas, foram concebidas. Quando chegava alguém, guardava comida, o prato lá dentro da gaveta. Sabia disso?
2: Não, sabia dessa.
0: Uhum. Por quê? Porque ficou uma avareza interna movida pela necessidade, realmente.
1: E tem até nas histórias do Pedro Balazarte.
0: Ah, tem?
1: É, ele estava tava de olho lá numa mulher, o marido estava fora. Sabe, chegou uma pessoa lá, né? Aí a mulher tratava o homem tão bem, certo? Fez comida tão boa, né? Mas quando chegou o marido, certo? Uhum. Aí no susto geral ela guardou as... Já é da história lá de Portugal. Ah, viu? Lá da terra que você vai lá.
0: Vai morar.
1: É. Então, eles põem a comida por baixo na gaveta da mesa.
0: Uhum.
1: É,
0: isso é uma, pelo menos, não sei o mundo
1: oriental.
0: História,
1: é uma história,
0: mas, não. É uma, não, mas que representa uma cultura.
1: De resguardo.
0: Sim.
1: De não ajuda os outros.
0: De ter privacidade.
1: Pois é. Então, esse ponto de decidir-se, essa decisão que é árdua, pode ser mais agradável, né?
2: É, tomar decisão naturalmente não é uma coisa simples, né? Tomar decisão não é uma coisa fácil. E tem gente que tem mais dificuldade ainda.
0: Sim.
2: Então, o que é que a gente precisa para que tomemos melhores decisões?
0: E de uma melhor forma.
2: Nós precisamos de informação. Quanto mais informação eu tiver, mais capacidade eu vou ter de tomar as melhores decisões. E aí a gente volta num tema que nós falamos num programa recente, da questão da ignorância. A gente não, eu digo a gente, estou generalizando, né? Nem sempre a gente busca se informar sobre a vida, sobre as coisas, uhum, sobre tudo. E aí quando chega diante de um problema, a gente não sabe o que fazer.
0: É.
2: E aí fica aquela dificuldade de tomar uma decisão e muitas vezes tomamos decisões erradas, equivocadas. E vamos nos arrepender depois e vamos sofrer as consequências da decisão tomada erradamente. Então, por exemplo, pegando o gancho do que o Lorival falou no início, se você sabe que alguém não gosta de você, eu vou ter que decidir: eu vou não gostar dele também, ou eu vou agir do mesmo jeito que ele está agindo, ou vou agir diferente? É uma decisão. O correto, salvo melhor juízo, é eu agir de forma diferente dele, porque senão eu vou incorrer no mesmo erro. Tá, Edith não gosta de mim, isso é problema dela. Eu não vou desgostar dela só porque

0: Eu não gosto, eu vou viver minha vida.
1: Isso.
0: Né? Eu não vou desejar mal pra Edith, eu não vou querer. Não, simplesmente ela não gosta de mim. Né? A questão da dívida, a questão do tapa, né? Até lembrando Jesus, né? Se alguém se bater na face direita, perdoa, segue tua vida. Então são decisões como essas que fazem a gente viver uma vida menos atribulada, mais feliz, inclusive.
2: E muitas vezes, que depende de cada pessoa, é de um jeito, né?
0: Uhum.
2: Mas a gente sente um impulso para mudar. A própria natureza nossa fala, eu vou ter que mudar. Eu não posso prosseguir desse jeito, não é? Não é? Porque isso está só me fazendo mal, né?
0: É, exatamente.
2: Então é isso, gente. Um grande abraço. Vamos aperfeiçoando-nos a nós mesmos. Não esperar que as coisas de fora venham nos aperfeiçoar, apesar que elas também contribuem. Um grande abraço e vamos em frente.
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2: 9:35.
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1: Após estreia, a seleção de Portugal venceu o Uzbequistão por 5-0 com 2 gols de Cristiano Ronaldo, em partida válida pela segunda rodada da fase de grupos da Copa do Mundo 2026, nesta terça-feira. Além dos gols feitos pelo craque português, marcaram também Nuno Mendes, Rafael Leão e o goleiro uzbek Nematov contra. Com os 2 gols na partida desta terça, Cristiano Ronaldo se tornou o único jogador na história a marcar gols em 6 edições de Copas e chegou ao total de 10, ultrapassando Eusébio na artilharia da seleção portuguesa em mundiais. O jogador também se tornou o segundo mais velho a marcar em Copas, com 41 anos. Esse resultado leva Portugal à liderança provisória do Grupo K, situação que pode mudar com a partida entre Colômbia e a República Democrática do Congo, que acontece nesta terça às 11 horas da noite, no horário de Brasília. Com supervisão de Roberta Lopes, da Rádio Nacional em Brasília, Vitor Mendes.
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2: Ela foi tão má quanto conta a história? Ou apenas manipulada pelo pai? Lucrécia Borja morreu em 24 de junho de 1519. Ela nasceu em 1480 em Roma. Os pais tiveram mais 3 filhos, César, Giovanni e Giofredo. Lucrécia recebeu educação requintada. César se tornou cardeal, Giovanni, duque. Aos 13 anos, ela se casa com Sforza, que tinha 26. Foi considerada a mais bela mulher de Roma. Os noivos vão para o quarto após a festa, acompanhados dos irmãos de Lucrécia, que leram poemas de amor. Desse fato, surgiu o boato de incesto na família Borja. Os irmãos, apoiados pelo pai, armam um plano para matar o cunhado. Queriam que Lucrécia se casasse com um duque. Ela descobre o plano, avisa o marido e ele foge. Um dia, Giovanni é encontrado morto no rio Tibre. As investigações apontam para um único assassino, o irmão César. Motivo: inveja. Lucrécia passou para a história como culpada desse assassinato. O marido teria sido vítima de veneno que ela guardava dentro de um anel. O pai e o irmão planejam um novo casamento para ela. Lucrécia e o marido se tornam duques de Ferrara e têm 5 filhos. Como regente de Ferrara, ela proíbe a discriminação aos judeus e cria a Corte das Letras e se torna amiga de toda a intelectualidade. Aos 39 anos, Lucrécia Borja morre após uma febre pós-parto. História Hoje, pesquisa, redação e locução, Yara Selva, sonoplastia, Messias Melo.
3: E a hora certa.
4: 9:54.
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1: O ex-presidente Jair Bolsonaro prestou depoimento à Polícia Civil do Distrito Federal nesta terça-feira no inquérito aberto para apurar o caso da arma de fogo apreendida em uma blitz com um de seus seguranças. Segundo o advogado Paulo Bueno, que acompanhou o depoimento realizado na residência de Jair Bolsonaro, o ex-presidente confirmou que pediu ao militar ajuda para consertar a arma após constatar que ela não funcionava. Em uma postagem nas redes sociais, Bueno afirmou que em momento algum houve intuito de descumprir qualquer determinação legal e tratou o episódio como criminalmente acromático, ou seja, sem relevância penal. A defesa de Bolsonaro disse ainda que o ex-presidente já havia esclarecido todas as questões apresentadas por escrito ao ministro Alexandre de Moraes do Supremo Tribunal Federal na semana passada. Na mensagem publicada após o depoimento, o advogado reiterou que a arma é de propriedade de Bolsonaro, estava devidamente registrada e, como não houve determinação de cancelamento do registro da pistola, a arma deveria de fato estar em seu endereço. Ao fim, escreveu que aguarda o arquivamento do inquérito em tramitação na Polícia Civil do Distrito Federal. A arma foi apreendida em 15 de junho, quando um automóvel foi parado em um ponto de bloqueio em Taguatinga, região administrativa do DF. Durante a blitz, também foi localizado um carregador sobressalente da pistola, modelo Glock 9mm. O motorista foi conduzido até uma delegacia, onde afirmou que a arma lhe foi entregue em razão de uma pane. Ao intimar a defesa a prestar esclarecimentos, o ministro Alexandre de Moraes perguntou por que, às vésperas do encerramento do período de 90 dias concedidos a títulos de prisão domiciliar humanitária, o condenado solicitou a realização de um reparo no armamento. Moraes deve decidir nesta quinta-feira se a prisão domiciliar será mantida. Bolsonaro foi condenado a 27 anos e 3 meses de prisão no processo da trama golpista e cumpre prisão domiciliar temporária desde o dia 27 de março deste ano. Da Rádio Nacional em Brasília.

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1: 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Estamos chegando com mais um Love Music. O melhor do romantismo chegando no seu rádio. Eu sou a Maria Lima e esse é o programa que faz você se apaixonar. Vem comigo, sejam bem-vindos.
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galera, de volta aqui no Central Esportivo, retornando para mais uma participação. Hoje, quarta-feira, 10 de junho de 2026. Estamos de volta com mais informações do esporte. Seleção brasileira, Ancelotti faz mistério para a estreia na Copa do Mundo.

0: seleção brasileira fez mais um treinamento no início da tarde de ontem em Nova Jersey, nos Estados Unidos. Ainda sem Neymar, Carlo Ancelotti comandou o treino de preparação com 25 jogadores para a estreia na Copa do Mundo contra Marrocos no próximo sábado. Nos 15 minutos abertos à imprensa, o treinador não deu indícios da escalação. A imprensa teve acesso apenas aos primeiros 15 minutos de atividade em Nova Jersey. Os jogadores fizeram um aquecimento e iniciaram atividade com bola. O treinador dividiu os atletas em dois grupos nos primeiros instantes do trabalho. Ibanez, Marquinhos, Léo Pereira, Douglas Santos, Casemiro, Bruno Guimarães, Ederson, Matheus Cunha, Gabriel Martinelli, Rafinha e Luiz Henrique utilizaram coletes nesta primeira parte do treino, mas ainda sem indicação de um possível time titular. A seleção volta a treinar hoje. Depois da vitória por 2-1 contra o Egito, Carlo Ancelotti afirmou que já tem um time titular em mente. O treinador, que usou 12 escalações diferentes nas 12 partidas que fez no comando da seleção, fez mudanças no jogo contra os egípcios em relação ao amistoso contra o Panamá. No Maracanã, Alex Sandro foi titular na lateral esquerda e Matheus Cunha e Luiz Henrique formaram com Vini Júnior e Rafinha o quarteto ofensivo. Em Cleveland, no último sábado, Douglas Santos foi o lateral esquerdo e Ancelotti testou Lucas Paquetá e Igor Thiago no ataque. Brasil e Marrocos se enfrentam sábado, 19 horas, horário em Brasília, em Nova Jersey, na primeira rodada do Grupo C. Na sequência, a seleção vai enfrentar o Haiti, dia 19, e a Escócia no dia 24. Da sala de redação do Central Esportivo, Manuel Silva.
1: O Brasil se aquenta com as festas juninas. Em qualquer lugar em que se celebre, o que não pode faltar é o clima de alegria e o ritmo envolvente do baião, shot, chachado e forró. Reco-reco, violão, cavaquinho, triângulo e a sanfona são os instrumentos que também marcam a alegria nos festejos. Festa junina, uma tradição que não cabe apenas em um mês.
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1: Espero que você esteja gostando do programa de hoje. Voltaremos já já.
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fofocas. Olha, Camila Rodrigues relembra divórcio e desabafa. Foi pega de surpresa. A Camila Rodrigues relembrou um dos momentos mais difíceis de sua vida amorosa ao responder uma reflexão sobre emoções nas redes sociais. A atriz contou que foi surpreendida pelo fim de um relacionamento justamente quando gravava Desejo Proibido 2007, novela da TV Globo, e precisou encarar uma cena de casamento apenas um dia após a separação. Fui pega de surpresa com essa separação. Um mês antes, ele me deu o carro dos meus sonhos. Embora não tenha citado nomes no relato, a atriz foi casada com Bruno Galhaço entre 2006 e 2008. Os dois se conheceram nos bastidores da novela América 2025. Cara, que história! Nem eu sabia. E eu garanto que você também não. 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
1: Voltamos a apresentar o Love Music. Vem comigo.
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1: Voltaremos em instante com mais Love Music.
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1: Estamos novamente chegando aqui no Love Music. Aumente o som e vem se apaixonar.
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1: Esse bloco foi incrível. Já já tem mais Love Music.
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2: Rádio Acesa FM, 11 horas e 28 minutos.
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1: Que bom ter a sua companhia. Vem que tem mais aqui no Love Music.
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3: Cerca de 80% dos veículos roubados ou furtados no estado do Rio de Janeiro foram recuperados em 5 municípios. Na capital, Duque de Caxias, São Gonçalo, Belfor Roxo e São João de Meriti. Os dados mostram que a maior parte dos veículos foi encontrada no interior de

0: comunidades ou próximo de áreas controladas por organizações criminosas. Segundo o estudo, roubo e recuperação de veículos, padrões de criminalidade no estado do Rio de Janeiro, divulgado nesta terça-feira pelo Instituto de Segurança Pública, das 17.228 recuperações realizadas no ano passado, 18% se concentram nas comunidades do Chapadão, Pedreira, Juramento, Manguinhos, Parque Arará e Complexo da Maré. Na avaliação do Instituto, os crimes de roubo e furto de veículos estão entre os delitos patrimoniais de maior incidência no estado do Rio de Janeiro e produzem impactos que vão além da perda material imediata, alimentando mercados ilícitos e outras dinâmicas criminais. Segundo o ISPE, os fluxos observados indicam trajetórias planejadas ou induzidas em direção a locais de receptação, de acordo com as redes de transações ilícitas presentes em cada território. Com informações da Agência Brasil, da Rádio Nacional no Rio de Janeiro, Cristiane Ribeiro.
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hoje, dia 25 de junho, hoje é dia do imigrante. Tem aniversário de George Michael, cantor britânico, Fernanda Lima, atriz e apresentadora de TV, Hugo Bonemer, ator brasileiro, e Rodrigo Bentancur, futebolista uruguaio. Parabéns, feliz aniversário. Voltando no tempo, foi em 1970 que o secretário de Segurança do Rio de Janeiro negou a existência do Esquadrão da Morte, a polícia que matava presos políticos. Em 1975, depois de 447 anos de dominação portuguesa, Moçambique, na África, se tornou um país independente. Em 1994, o jogador argentino Diego Maradona foi excluído da Copa dos Estados Unidos. O exame de doping mostrou que ele havia consumido substâncias não permitidas pelo regulamento. E em 1993, Kim Campbell era empossada como a primeira mulher a ser primeira-ministra do Canadá. Amanhã a gente volta com mais Agenda do Rádio. Até lá!

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4: No Pergunte ao Doutor de hoje, vamos falar do lúpus, uma doença rara que poucas pessoas conhecem e que está sendo muito divulgada na mídia desde que a cantora americana Lady Gaga, de 24 anos, anunciou que teria propensão a desenvolver a doença. A partir daí, as pessoas começaram a se interessar em saber mais sobre a doença. Para tentarmos esclarecer nossos ouvintes sobre o que é o lúpus, quais as causas e como é feito o tratamento, convidamos o Dr. Rodrigo Aires Correia Lima, que é reumatologista e presidente da Reumatologia de Brasília. Doutor Rodrigo, o que é o lúpus?
5: Olha, o nome foi cunhado bem na era da Idade Média, que se refere a uma palavra latina que informa como se fosse um lobo, como se a pessoa tivesse uma mordida de lobo na pele. Isso reflete apenas um sintoma que é o mais característico da doença, que é uma lesão avermelhada no rosto. Uma lesão elevada, avermelhada, que é muito sensível ao sol. Mas o termo refere a uma condição autoimune. O que seria isso? Seria uma condição onde o organismo, em vez de inflamar agentes externos, como é habitual, você tem uma infecção de garganta, o organismo inflamaria isso, ele começa a inflamar órgãos próprios sem que uma infecção cause essa inflamação.
4: O lúpus é uma doença simples ou ela tem vários tipos? Como que eles classificam?
5: É uma doença bem complexa, né? A gente costuma dizer que o sistema imunológico, ele funciona de várias formas diferentes, e a doença se manifesta também de várias maneiras diferentes. Ele pode comprometer qualquer tipo de órgão, mas ele tem uma preferência principalmente pela pele e pelas juntas. Então, além dessas manchas avermelhadas, como eu falei no começo, essas manchas que predominam em áreas sensíveis ao sol, como o rosto, o V do decote, as dores articulares, mas uma dor que não alivia com repouso, diferente de dores de tendinites comuns, bursites. E a doença também pode comprometer outros órgãos. Pode comprometer coração, pode comprometer pulmão e também os rins, além do sistema nervoso central, do cérebro e todas as suas ramificações. Então, a gente pode ter qualquer sintoma. Claro que alguns são mais característicos, como da pele e da articulação, e também alguns exames complementares que a gente pede pode indicar com mais frequência a doença.
4: Doutor, já se sabe qual é a causa do lúpus e por que ele atinge mais a mulheres do que aos homens?
5: Até hoje ainda não se tem uma causa única para a doença, assim como em várias doenças reumáticas, desse grupo de doenças reumáticas autoimunes, onde o próprio sistema de defesa, o sistema nosso imunológico, agride o corpo. Então, sabe-se que existe uma predisposição própria, uma base genética para a doença, e vários fatores influenciam para a pessoa desenvolver ou não essa doença. Já foram identificados alguns agentes infecciosos que podem fazer com que desencadeie a doença em pessoas propensas. Fatores hormonais também são implicados, já que ela comete principalmente mulheres na idade fértil. Então, talvez o hormônio feminino, o estrógeno, também tenha uma influência nisso. Outros fatores ambientais, como exposição solar, fatores químicos também podem ter implicação no desenvolvimento da doença. Então, por ser multifatorial, a gente não tem uma causa única. E também, por não ter uma causa única, a gente também ainda não tem onde atuar para curar a doença. Mas, apesar disso, existem medicamentos que conseguem controlar a doença se tratada adequadamente num tempo certo.
4: E que faixa etária que é mais comum que ela apareça, doutor?
5: É principalmente mulher na idade adulto jovem, ou seja, mulher em idade fértil. Isso é um dos fatores que gera uma certa angústia, principalmente em mulheres, porque o tratamento muitas vezes impede que a mulher fique grávida durante esse período. E às vezes a doença é descoberta num período que ela está grávida. Então isso é um complicador para o tratamento e um alerta para que as pessoas tentem diagnosticar os primeiros sintomas da doença. Vale lembrar também, ainda respondendo à pergunta anterior, que só esses fatores genéticos e ambientais e hormonais não explicam, porque ela também compromete homens, ela também compromete pessoas idosas e crianças. Pode comprometer qualquer faixa etária. Então, é uma das teorias, mas ainda está aquém do que a gente gostaria para explicar a doença.
4: Voltando ao caso das mulheres, doutor, quando elas entram na menopausa, há uma modificação na doença? Ela perde força, ela ganha mais força? Como é que acontece depois da menopausa feminina?
5: O que acontece é que a incidência da doença, apesar de acontece com muito menos frequência e aparentemente a doença é mais leve. Ela não tem uma manifestação tão exuberante, né, de manifestações mais graves de órgãos internos, como a gente vê em pessoas mais jovens. Então, apesar de ser vista, a gente em geral vê um lúpus, uma doença mais branda. E não se sabe, provavelmente, a questão hormonal, a queda dos hormônios femininos pode ter um papel relevante nisso aí. A próprio envelhecimento do nosso sistema de defesa também pode explicar, talvez, essa queda de atividade da doença.
4: O senhor falou em crianças com lúpus também. A partir de que idade, doutor?
5: Olha, ele é visto em praticamente todas as idades, mas principalmente em crianças adolescentes. Já foi descrito em várias idades. Existe uma condição chamada de lúpus neonatal, que na verdade não é lúpus, é só uma passagem de anticorpos maternos, às vezes de mães que têm lúpus e outras doenças autoimunes, que dá uma lesão de pele, que às vezes é colocado como lúpus neonatal, mas não é uma doença do feto. É um anticorpo que passa da mãe para o feto. É uma doença muito rara, mais rara até do que o próprio lúpus, e que é uma condição que, em geral, é passageira e eventualmente precisa de algum tratamento, mas que a criança não vai desenvolver a doença, o lúpus, propriamente dito.
4: As mulheres que têm lúpus, elas podem engravidar? Quais as complicações de uma gravidez numa mulher que tenha lúpus?
5: Essa é uma outra pergunta, uma ótima pergunta, porque é um outro mito que existe ainda na área de saúde e na população geral, de pensar que quem tem lúpus não pode engravidar. Isso, na verdade, já foi provado em estudos científicos de que não. O único detalhe é que durante a gravidez, a mulher ela fica com um nível de estrógeno de hormônio feminino mais alto. E como a gente falou antes, esse hormônio feminino ele pode ativar a doença mais facilmente. A mulher com lúpus ela pode engravidar desde que esteja com a doença controlada por algum tempo, não esteja tomando nenhuma das medicações que a gente precisa usar que faça mal para o feto. Então, desde que a doença esteja controlada e que ela não esteja tomando nenhum medicamento para o feto, ela pode engravidar, só que essa gestação deve ser acompanhada mais de perto, uma vez que algumas considerações precisam ser feitas, né? A mulher precisa ver mais de perto esse feto, precisa ver se tem outras manifestações da doença que requerem um cuidado maior, como a presença desse anticorpo que pode levar ao lúpus neonatal. Mas ela pode engravidar e a gente, no nosso serviço, onde a gente atende esses pacientes com lúpus, existem vários pacientes com filhos e filhos saudáveis. Então, esse mito deve ser também esclarecido aí para a população geral.
4: E pode acontecer do lúpus causar má formação nos bebês?
5: O lúpus por si só, não. Existe a presença desse anticorpo específico que em 1% das mulheres que têm esse anticorpo pode desenvolver uma doença chamada de lúpus neonatal, que é a passagem desse anticorpo pela placenta, e esse anticorpo fazer uma reação de pele e às vezes levar a um acometimento do coração. Então, é preciso vigiar semanalmente essas mães que têm esse anticorpo para que se previna uma possível manifestação, principalmente cardíaca, no feto. Mas isso, se controlado adequadamente, a gente consegue prevenir essas alterações, sim.
4: E o lúpus é uma doença hereditária, doutor? Quais as chances dos filhos herdarem a doença?
5: Olha, ela tem um componente genético, como a gente falou antes, mas não é exclusivamente genético. Se fosse uma doença só genética, as pessoas que fossem desenvolvendo, a desenvolveriam já durante o nascimento. Então é uma doença adquirida, ou seja, você nasce com uma base genética de uma propensão, talvez, uma seleção de um sistema de defesa mais propenso a se autoagredir, a inflamar o próprio corpo, alguma característica genética que favoreça isso, e ou alguma influência ambiental, hormonal, pode fazer com que a doença aí sim se manifeste. Para se ter uma ideia, gêmeos idênticos, ou seja, com a mesma característica genética, desenvolvem a doença em apenas 30% dos casos. Ou seja, se fosse só a genética explicaria que teria que ter 100% de concordância. Ou seja, um gêmeo idêntico ao outro teria que ter o lúpus igualmente, né? E isso a gente não vê. Então, a gente sabe que existe uma característica genética, mas é muito mais do que uma doença hereditária, é uma doença multifatorial. Ou seja, mães que têm lúpus tem um pequeno risco de desenvolver crianças com a doença, mas esse risco é tão pequeno que não precisa ser investigado exaustivamente, a não ser que a criança tenha algum sintoma.
4: Doutor, existe uma raça em que haja uma predominância da doença?
5: Existem alguns estudos em alguns índios americanos e afrodescendentes que parecem ter uma frequência maior da doença. Isso realmente parece que algumas raças desenvolvem a doença e também em relação ao sexo, homens também a desenvolvem e de uma maneira mais agressiva, ou seja, ela inflama mais, inflama órgãos internos mais frequentemente. Não se sabe bem, alguns genes já foram identificados como isso, mas não um gene único. Às vezes uma combinação de genes que podem fazer com que essa questão racial tenha alguma relação com a doença, e a gente sabe que as questões raciais são muito mais complexas do que apenas a cor da pele. Então, assim, a gente sabe que às vezes pessoas com cor de pele mais clara ou descendentes de raça amarela ou negra têm genes de todas as populações. Então, isso acaba sendo um pouco mais complexo do que parece.
4: Nas entrevistas da cantora Lady Gaga, ela disse que tem propensão a desenvolver a doença. O que significa ter propensão a desenvolver e quais as chances dela desenvolver a doença, doutor?
5: Olha, sempre que a gente tem um caso assim que aparece na mídia, a gente tem que olhar com muito cuidado porque a gente muitas vezes não conhece a totalidade do caso. Mas me parece que o caso da Lady Gaga, que foi noticiado na imprensa, primeiro, me parece que ela não tem sintomas da doença. E ela tem a presença de um exame que é positivo em pessoas que têm o lúpus. Um exame que frequentemente é positivo em pessoas que têm lúpus. E isso é uma situação bem comum que a gente vê no dia a dia da reumatologia. Existem pessoas que têm anticorpos presentes, no caso dela deve ter sido o fator antinuclear, que é o chamado FAN, o popular FAN que a gente vê, que é a presença do anticorpo antinúcleo no sangue. Esse anticorpo está presente em pessoas que têm lúpus, mas também é presente em pessoas da população normal sem a doença. É o que se chama em exames laboratoriais de falso positivo. A pessoa que tem o exame positivo, mas não tem a doença. Isso não necessariamente caracteriza uma propensão da pessoa a ter doença. Por exemplo, se a gente considerar que o lúpus acomete 1%, 0,5% da população, um dos exames, esse FAN, ele está presente em 10% da população normal, dependendo da titulação e do padrão que esse FAN é colocado. Então, esse anticorpo ele está mais presente em pessoas normais, se a gente for pegar uma população geral, do que em pessoas com a doença. É importante, muito mais do que um exame, né, a análise do médico, porque são uma série de fatores, na verdade são vários critérios que o reumatologista vê, para, junto com o exame, indicar se a paciente tem ou não a doença ou se tem uma chance maior de desenvolvê-la. E me parece que o caso da Lady Gaga foi um exame positivo numa pessoa que não sente, pelo menos aparentemente, pelo que eu pude me informar, não tinha nenhum sintoma sintoma típico da doença. Então, a gente pode talvez considerá-la como um falso positivo, uma situação comum. Pessoas com exame, que pode vir no lúpus, mas também pode vir em pessoas saudáveis.
4: 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Estamos conversando com o reumatologista Rodrigo Aires Correia Lima sobre lúpus.
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1: 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Confira agora a previsão do tempo para a sua região.
3: Sudeste.
6: Poucas e muitas nuvens, com condição prevalecendo em vários estados da região. Nevoeiro acontece no Espírito Santo e no Rio de Janeiro.

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6: Quem aí não se rende à irresistível combinação de massa crocante coberta com queijo derretido e molho de tomate? Seja para um jantar descontraído, para comemorar uma data especial ou simplesmente para alegrar um momento difícil, a pizza está sempre presente nos cardápios brasileiros. Segundo dados da Associação Pizzarias Unidas do Brasil, existem mais de 45 mil pizzarias em operação no país, consolidando esse prato como uma verdadeira paixão nacional. A origem da pizza é um mistério. Alguns atribuem sua criação aos egípcios, outros aos gregos, mas foi na Itália, especialmente em Nápoles, que a pizza ganhou fama mundial. Tanto é que em 2004, legisladores italianos estabeleceram até um projeto de lei com 8 artigos e 6 cláusulas para definir o preparo da autêntica pizza napolitana. Já no Brasil, as opções de sabores são bem variadas e um tanto inusitadas. Tem pizza de goiabada com queijo, de estrogonofe, de carne seca com rapadura e até de banoffee. Porém, os sabores mais tradicionais, como calabresa, mussarela, margarita, portuguesa e frango, continuam sendo os mais pedidos entre os brasileiros. 10 de julho é um dia especial para os amantes dessa iguaria. É comemorado o Dia da Pizza, uma excelente oportunidade para saborear um pedaço desse prato tão querido.
7: No inverno, o Brasil se aquenta com as festas juninas. Trazida para o Brasil pelos portugueses, a celebração ganhou elementos da cultura africana e indígena. Como em toda festa, as comidas típicas não podem faltar por aqui. O trigo foi substituído pelo milho usado na pamonha e na canjica. Festa junina, uma tradição que não cabe apenas em um mês.
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9: Oi pessoal, Almanac Musical no ar, por aqui Eduardo Maidana e hoje nós falamos de You Sent To Me, um dos maiores hits do ano 2000 de Marc Anthony, lançada como terceiro single de seu primeiro álbum inglês, que leva o seu nome. A canção foi escrita e produzida pelo próprio Anthony, com a parceria de Corey Rumi. A canção também tem uma versão em espanhol, que foi incluída na primeira edição do álbum. Ambas as versões foram muito bem recebidas nos Estados Unidos. A versão em inglês alcançou a posição de número 2 na Billboard Hot 100 americana. O single passou 7 semanas em primeiro lugar na lista adulta e contemporânea da Billboard. A versão em espanhol ficou em primeiro lugar na parada Hot Latin Tracks por 3 semanas consecutivas. De acordo com Anthony, a canção foi escrita para sua então amiga Jennifer Lopes, a J-Lo, com quem se casou logo depois. E a gente recorda

0: grande abraço, tchau.
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3: Numa variação sobre a situação financeira de uma empresa, o principal gestor afirmou: precisamos dar tempo ao tempo para que tudo se resolva. Eu pensei cá comigo, esse é um bom tema para avaliarmos na crônica do Na Medida. De fato, tenho minhas dúvidas a respeito de deixarmos as coisas resolverem-se por si só. Creio que é perda de tempo. Mas muita gente acha que é uma posição de paciência e confiança, esperando que as soluções ocorram com o passar dos dias. Segundo elas, apressar as decisões seria contraproducente. Contam com o tempo como parceiro e acham que ele acabará com as dúvidas. É aquela velha solução dos negligentes. Deixa como tá, para ver como é que fica. E eu me pergunto, por que perder tempo? Enquanto damos tempo ao tempo, a vida passa e nós poderemos nos arrepender do que não fizemos. O importante é atuar hoje, enquanto não é tarde demais. Não podemos matar o tempo. Então, vamos aproveitar agora o melhor que ele tem.

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Aquele abraço, torcida brasileira, ligada nessa Copa do Mundo, Rádio Acesa FM, de Volta Redonda. Ontem, Copa do Mundo, algumas partidas importantes, a Jordânia perdeu para a Argélia, Jordânia já está eliminada, a Argélia ainda tem chance de classificação. Portugal marcou presença, sua primeira vitória, 5-0 no Uzbequistão, com Cristiano Ronaldo fazendo 2 gols, assinando o livro de presença na Copa. Estou aqui, dizendo que está aqui nesta Copa e que vai brigar pela artilharia. Inglaterra não conseguiu ultrapassar Gana num sistema defensivo muito rígido, muito forte, muita marcação, e a Inglaterra parou no 0-0. E o Panamá, que perdeu, já está eliminado para a Croácia por 1-0. Tivemos na madrugada o jogo Corujinha, a classificação da Colômbia. 2 jogos, 2 vitórias, venceu a República Democrática do Congo por 1-0, gol do Daniel Munhoz. Mereceu a vitória, foi um time mais inteiro, foi um time mais ofensivo e, portanto, e já encaminhou sua classificação. Já temos um sul-americano na próxima fase. Hoje, várias partidas. A Suíça enfrenta o Canadá. Jogo onde o Canadá tem um certo favoritismo, embora a Suíça tenha potencial ofensivo muito bom. Mas o Canadá joga em casa, a torcida apoiando. É jogo difícil, jogo complicado, é briga de cachorro grande. Bósnia contra o Catar. O Catar tem tecnicamente uma seleção um pouco superior, mas a Bósnia é competitiva. É time que joga dentro de um esquema rígido, de 4-4-2, não abre mão disso e vai tentar surpreender. Marrocos, esse jogo interessa diretamente a seleção brasileira. Marrocos e Haiti. O Haiti já está eliminado. Marrocos vai tentar não apenas vencer, mas fazer um placar dilatado, que para brigar com o Brasil pelo saldo de gols. Brasil que no jogo anterior contra Haiti venceu por 3-0 e poderia e deveria ter aplicado uma sonora goleada, teve oportunidade de meter 5-6 gols, que aí folgava na partida de hoje. E finalmente, Brasil entra em campo, 19 horas, jogo em Miami contra a Escócia, jogo complicado, jogo difícil, é o famoso pau com formiga, para segurar é difícil. Porque a Escócia vem fechada, 8 jogadores atrás da linha da bola e jogando, apostando na hipótese de surpreender a seleção num contra-ataque. Um empate serve para a Escócia buscar a sua classificação para as oitavas de final, porque ela se classificaria como melhor terceiro lugar. Para o Brasil é vencer ou vencer. Para buscar principalmente a primeira colocação, se vencer por uma diferença maior de 2 gols, a tendência é que o Brasil consiga, porque do outro lado tem Marrocos no mesmo horário enfrentando o Haiti. Portanto, é jogo complicado. E hoje ainda África do Sul e Coreia e República Tcheca e México. Muitos jogos, são 6 jogos hoje, uma overdose de futebol nesta Copa do Mundo. Seleção brasileira, vamos dar uma passadinha, treinou ontem mais uma vez, Neymar treinando, não sentiu nada, felizmente. Há a possibilidade de que figure no banco de reservas, não creio que o treinador Ancelotti vai escalar Neymar logo de saída, não. Ele deve esperar o Neymar usar como um trunfo. Dependendo do andamento do jogo, Neymar entra na segunda etapa. E Rafinha afastado por lesão, mas quem substitui Rafinha? Só Deus sabe, porque Ancelotti não divulgou. Pode ser Luiz Henrique, pode ser Rayan, Endrick, são várias alternativas. E o Douglas Santos e Casimiro estão pendurados com cartão amarelo. Podem ser preservados para a próxima fase, porque não zera os cartões, não. Continua. Então, se eles tomam um cartão amarelo hoje, ficam fora do primeiro jogo, o jogo do mata-mata das oitavas de final. A tendência é repetir a zaga: Alisson, Danilo, Gabriel, Magalhães, Marquinhos e Alexandro. No meio de campo, a grande dúvida: Bruno Guimarães, joga o Casimiro? Vai poupar o Casimiro? Deve entrar Fabinho ou Danilo, aquele do Botafogo, e o Lucas Paquetá. Então, uma dúvida no meio de campo é Casimiro ou Fabinho ou Danilo do Botafogo. Lá na frente, outra incógnita: Matheus Cunha e Vini Júnior praticamente assegurados. Agora, quem entra pelo lado direito? É o Rayan? É o Luiz Henrique? Tendência maior para Luiz Henrique. Portanto,
uma série de dúvidas na formação da seleção brasileira e vamos torcer para que o time hoje engrene, seja um time audacioso, um time que joga para frente, para cima, marcação sob pressão, não deixar a Escócia sair jogando, porque é jogo complicado, não é jogo fácil, é jogo de paciência, jogo de insistência e de muito foco, porque é jogo grande. A Escócia não tem o futebol bonito? Não. É aquele futebol clássico europeu de ferrolho, contra-ataque, cruzamento na área. Normalmente é assim que joga o time escocês. Pelo menos essa a nossa opinião. Hoje, dia de jogo do Brasil, todo mundo ligado. Um grande abraço,

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8: 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Pois é, e um belo dia o Pedrinho, né? O Pedrinho chegou da escola chorando, né? Aí a sua mãe ficou preocupada, né? Ô filho, por que você está chorando? Ah, o Pedrinho já começou a reclamar, né? Que os meninos da escola disseram que ele tinha um cabeção. Aí ele perguntou pra mãe, né? Ó, mãe, eu tenho um cabeção, mãe? Não, meu filho, de jeito nenhum. Agora tira a cabeça da frente aí da televisão porque eu quero ver a novela, né, filho?
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9: 25 de junho de 1997 registra a morte de um dos mais importantes oceanógrafos do mundo, o lendário explorador e inventor Jacques Cousteau. Ele nasceu em 11 de junho de 1910 na França. Se apaixonou pelo mar ainda criança. Seu sonho era nadar como um peixe, respirar debaixo da água. Aos 20 anos entrou para a escola naval. Aos 26 experimentou pela primeira vez uma máscara submarina. Ajudou a construir um equipamento de mergulho que substituiu os antigos e pesados escafandros em 1943. Participou da invenção do microsubmarino para uma pessoa só e da câmara de vídeo aquática. O mundo passou a conhecer o fundo do mar. Cousteau criou o grupo de pesquisa submarina para realizar experiências de mergulho e recuperou o Calypso, que se transformou num navio oceanográfico. E assim começa a sua aventura. Foram 40 anos explorando mares e grandes rios em todo o mundo. Uma de suas principais expedições, que durou um ano e meio, foi a Amazônia. Cousteau percorreu 6 mil quilômetros de rios, tirou 75 mil fotografias, filmou os peixes-bois e nadou entre as ariranhas. Foram 70 filmes para a televisão, 3 longas-metragens e 80 livros editados em 12 línguas. É considerado o maior documentarista da vida marinha do mundo. Pelos serviços prestados na resistência francesa durante a Segunda Guerra, recebeu o título de Cavaleiro da Legião de Honra e foi promovido a oficial comandante por suas realizações científicas. Cousteau foi um dos raros membros estrangeiros da Academia de Ciências dos Estados Unidos e dirigiu o Museu Oceanográfico de Mônaco por 30 anos. Em 1977, recebeu das Nações Unidas o Prêmio Internacional para o Ambiente. Foram muitas outras condecorações. Em 1991, o governo francês nomeou Cousteau para presidente do Conselho para os Direitos das Gerações Futuras. 2 anos depois, em protesto contra os testes nucleares no Pacífico, ele se demitiu do cargo. Lutou ainda pela preservação da Antártida e denunciou a pesca indiscriminada das baleias. Já Cousteau morreu de ataque cardíaco aos 87 anos. História Hoje, pesquisa, redação e locução, Yara Selva, sonoplastia, Messias Melo.
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11: Estamos conversando com o angiologista e cirurgião vascular, Dr. Gilson Roberto de Araújo, sobre trombose. Pessoas com colesterol aumentado, doutor, eles correm maior risco de adquirir a trombose?
12: A trombose venosa, não. A trombose arterial, sim. Porque trombose arterial com colesterol elevado vai obstruindo a artéria, vai formando placas, aterosclerose, e aquilo pode obstruir. Então, em termos de trombose venosa, ainda não se conseguiu detectar se tem alguma relação. Aparentemente não. Agora, arterial, com certeza.
11: E qual é a relação entre tromboses, tumores e os cânceres, doutor?
12: Olha, os cânceres, tumores, eles têm uma proteína que eles lançam no sangue, que ela é altamente trombogênica. Por isso que tem a possibilidade aumentada de formar trombose. Então, é do próprio tumor, ele lança essa substância no sangue e ele pode formar coágulo. Então, esses pacientes, eles têm que usar anticoagulante, né, uma vez que eles tiveram trombose venosa, ou se for ser submetido a cirurgias, a tratamento, alguns tipos de quimioterápicos, então eles têm que fazer a profilaxia com anticoagulante, ou se tiver a trombose venosa, ele tem que tomar anticoagulante até a cura do câncer ou até o final da vida. Tem paciente que tem que tomar anticoagulante a vida toda.
11: Doutor, pacientes gestantes, elas também correm risco de desenvolver trombose?
12: Muito, não, assim, muito para assustar, né? Mas um dos fatores de risco de trombose venosa é a gravidez, porque o corpo humano, ele vai se preparando para a hora do parto. Principalmente no último trimestre, a mulher começa a diminuir as substâncias anticoagulantes e aumentar as pró-coagulantes, porque no organismo a gente tem tanto substâncias anticoagulantes como pró-coagulantes, que eles vivem em equilíbrio, né? Aí quando ela descompensa de algum lado, ele pode formar o coágulo, ou às vezes pode sangrar. Então, na hora do parto, o corpo está preparado para o parto, que ele sabe que vai sangrar. Então, ele aumenta a quantidade de pró-coagulantes e diminui a de anticoagulantes. Então, principalmente se for cesáreas complicadas de emergência, pacientes obesos, pacientes que ficam muito tempo acamados, por isso que hoje em dia se fala que tem que levantar logo, movimentar. Então, elas estão mais propensas, principalmente naqueles 28 dias pós-parto, elas estão mais sujeitas à trombose venosa. E se já tiver alguma predisposição, ou seja, alguma alteração de algum fator de coagulação, então aumenta mais ainda o risco de trombose. A gente tem aqui no hospital um ambulatório só para mulheres grávidas com trombose venosa. Então, dependendo da mulher, se ela já teve uma trombose venosa antes da gravidez, ou se ela tem uma trombofilia, se ela tem alguma indicação, às vezes até essas trombofilias são responsáveis por perdas fetais de repetição, por eclâmpsia, baixo crescimento da criança intrauterino. Então, as trombofilias são responsáveis por uma série de fatores. Essa mulher tem que, às vezes, tomar anticoagulante injetável, no caso que os orais ainda não, eles não devem ser tomados, por enquanto, né, a gente ainda não tem, mas injetável durante a gravidez toda e no puerpério. Pós-parto também tem que ser anticoagulada.
11: E a trombose poderia ser uma das causas das mortes no parto das mulheres?
12: No Reino Unido, na Europa, a principal causa de mortalidade de mulheres durante o parto é a embolia pulmonar, são as complicações de trombose. Tá? Aqui no Brasil, lógico, tem outras complicações, outras coisas, mas é um dos grandes fatores de complicação de mulher em pós-parto, é a trombose venosa.
11: Outras doenças estariam relacionadas à trombose, doutor?
12: Olha, tem uma infinidade, tá? Se você pegar um livro, por exemplo, de doenças, de fatores de risco, você vai ver que tem dezenas de fatores de risco. Às vezes, pacientes, por exemplo, com insuficiência renal, alguma associação de paciente com diabetes, né, principalmente quando está descontrolado, pacientes que têm perdas de proteína na urina, como eu falei, todas as malignidades, doenças reumáticas, tudo que leva o paciente acamado, infecções graves, insuficiência cardíaca, grau 3, 4, insuficiência respiratória, também importante, porque isso tudo leva a desidratação, né? Então, tem muitas coisas. Tudo que pode descompensar aquele equilíbrio que eu falei entre fatores coagulantes e pró-coagulantes e anticoagulantes pode levar a trombose.
11: Como é feito o tratamento, doutor?
12: O tratamento é com anticoagulante. A gente começa geralmente uma heparina injetável. Por que heparina injetável? Porque ela tem um efeito imediato. Então você começa a injetar, pode ser subcutâneo. O paciente hoje em dia obrigatoriamente não precisa ser tratado em hospital. Se ele estiver clinicamente bem, ele pode ser tratado até em casa. Injeta-se subcutâneo, uma heparina de baixo peso, ou às vezes endovenoso no hospital, né? No dia seguinte começa já o anticoagulante oral, que a gente tem no mercado é a warfarina, que leva alguns dias para fazer efeito, né? Leva 3 a 5 dias. Por isso que nesse período, enquanto o anticoagulante oral não se estabelece, não faz todo o efeito dele, a gente mantém a injetável. Quando a gente faz o examezinho de coagulação, que está anticoagulado desse anticoagulante oral, a gente suspende a injeçãozinha. E aí mantém o paciente de 3 a 6 meses anticoagulado, dependendo do tamanho do trombo, da localização dele, e faz depois os testes para ver se ele tem uma trombofilia, se ele tem uma condição permanente de formação de coágulo. Se tiver, estuda-se, e se tiver indicação, mantém-se essa anticoagulação indefinidamente. Tem entrado, como eu falei, no mercado, já tem no mercado pelo menos 2 medicamentos que são via oral, que vão ajudar bastante, porque não precisa nem passar essa fase injetável. O paciente pode tomar um comprimido e já anticoagular, nas primeiras 2 a 3 horas está anticoagulado. Por enquanto, essa medicação está aprovada na Anvisa para profilaxia, mas os trabalhos para tratamento já foram concluídos e estão naquele processo de regulatório, de liberação para as doses de tratamento. Então é possível que até o final do ano, bem, esses mesmos medicamentos já tenham a dose de tratamento que vai facilitar. O paciente pode vir do consultório ambulatório, ser diagnosticado e já sair com o tratamento para fazer em casa, sem precisar de internação ou de injeção.
11: A trombose tem tratamento cirúrgico?
12: Pode ter, dependendo do coágulo, da formação dele, da localização. Ele é muito extenso, às vezes o paciente que você vai ver vai evoluir mal, o paciente às vezes jovem, que você vai ver que ainda tem muitos anos pela frente, porque toda trombose leva uma sequelazinha na veia. Então pode, às vezes, colocar um catéter, como eu falei, põe um catéter e dentro do trombo você injeta uma substância trombolítica que ele vai dissolver o coágulo. E, eventualmente, quando tem uma trombose muito extensa na perna, que a perna fica muito inchada, que às vezes fica até meio arrucheada, né, que a gente chama de flegmásia, aí você pode abrir a veiazinha e drenar, ordenhar e tirar esse coágulo. Mas isso aí já é uma coisa muito exceção, tá? A grande esmagadora, a maioria das vezes, é tratamento medicamentoso com anticoagulantes. O trombolítico algumas vezes, né? O nosso ideal é que talvez aumente, a tendência é que aumente esse tratamento trombolítico, porque ele é caro, ele é invasivo, né? Ele depende de materiais complexos, então a gente reserva isso para casos especiais, mas a tendência é que com o tempo isso vai aparecendo e vai melhorando esse tratamento, e aí a gente faz o tratamento trombolítico, porque daí alivia mais de imediato os sintomas e diminui as sequelas posteriores.
11: Doutor, para encerrar nossa entrevista, vamos atender a ouvinte Josilene Francisca da Silva, e ela conta que a sua mãe, a dona Clara Francisca dos Santos, começou a sentir muitas dores no peito e no braço. Ela foi ao médico e o diagnóstico foi de trombose venosa profunda nas veias dos dois braços. O tratamento indicado foi de suco de limão com acetildor e entre outros remédios que ela não cita na carta. A Josilene diz que mesmo fazendo tratamento, sempre que a sua mãe pega sol nos braços, eles incham e ela começa a sentir muitas dores. Então ela pergunta se esses sintomas são mesmo de trombose venosa profunda e se tem cura.
12: Olha, é complicado fazer um diagnóstico, né, por carta, mas é mais raro que o paciente tenha trombose venosa de membros superiores, e principalmente nos dois braços, tá? Mas pode ser? Pode. A gente tem que fazer um eco Doppler, né, para poder diagnosticar isso. Pode dar dor? Pode. Também porque as veias correm juntinho com os nervos, né? Quando você tem um coágulo numa veia, ele provoca uma reação inflamatória, esse nervo pode ser irritado e pode causar dor. Quanto ao tratamento, eu falei, tratamento de trombose venosa é anticoagulante, tá? AS, aspirina, ele não faz tratamento de trombose venosa profunda. Isto também é um grande erro que tem que ser desmistificado, tá? Em todo guideline, todo protocolo, é bem claro dizer que os trabalhos foram feitos comparativos com anticoagulante e aspirina não dá proteção e não faz tratamento de trombose venosa. Então, aspirina serve para parte aterosclerótica, paciente que tem coronariopatia, doença aterosclerótica, ele pode diminuir a agregação plaquetária, mas para trombose venosa, não. Então, o tratamento é anticoagulante, ponto. Agora, cura é uma palavra que não se aplica à trombose venosa, porque trombose venosa não é geralmente uma doença. Você percebe que ele é a consequência de alguma doença, ou de algum ato, algum trauma, alguma coisa. Tipo assim, uma pneumonia, você teve a pneumonia, tratou, acabou. Você não é um pneumônico, ocorreu aquele trombo. Agora, ela tem sequelas. Essa sequela aqui, ela pode permanecer sempre, ou o organismo pode reabsorver aquele coágulo e o paciente ficar desde assintomático, né, não ter inchaço, dor nenhuma, ou se o organismo não conseguiu reabsorver aquilo, porque o trombo era grande, ou porque o sistema da pessoa não conseguiu reabsorver aquele trombo, ela vai ficar com sequelas. Por isso que às vezes o diácono toma sol, por quê? Porque faz calor, faz uma vasodilatação, os braços incham. Então, vai ficar com isso? Provavelmente vai. Se ela já teve, já anos atrás e até agora não corrigiu, provavelmente ela vai ficar com essa sequela. O organismo desenvolve, às vezes, veias colaterais para ajudar a drenagem desse sangue, né, o retorno, mas provavelmente ela vai ficar com essa sequela. Não cabe o termo assim, curou? Não, a pessoa teve um trombo, pronto. Ela teve, foi um acontecido. A pergunta é, pode recidivar, pode ter novo trombo? Pode. Para isso que a gente tem que investigar a causa dela ter tido o primeiro trombo. Que essa causa pode ser passageira ou pode ser permanente. Então, se for permanente, você tem que manter o paciente anticoagulado para ele não recidivar o trombo.
11: Doutora, ela comenta na carta também que a mãe, quando toma sol, ela fica com os braços inchados e começa a sentir dor. O calor tem alguma relação com a dor e o inchaço da trombose?
12: Tem relação, porque, como eu falei, o calor pode fazer um vasodilatação. E aí, então, incha mais o membro. Inchando o membro, o nervo fica mais sensívelzinho ao desenvolvimento do fenômeno dor. Principalmente se ficar com o braço pendente, com calor, se você colocar, porque lá no Piauí é bastante quente, né? Então, isso pode desenvolver o fenômeno dor.
11: Doutor Gilson, muito obrigada pela sua participação aqui no nosso programa.
12: Eu que agradeço.
11: Você acabou de ouvir o programa Pergunte ao Doutor. Hoje conversamos sobre trombose com o Dr. Gilson Roberto de Araújo, que é angiologista e cirurgião vascular do Agarram, Hospital Regional da Asa Norte. Também atendemos as ouvintes Josilene Francisca da Silva e Rosana Mâncio de Souza. Pergunte ao Doutor. Produção e apresentação, Adriana Carla Aragão. Áudio, Josevaldo Souza.
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1: Argélia conquistou uma vitória importante ao derrotar a Jordânia por 2-1, de virada, na segunda rodada do Grupo J da Copa do Mundo de 2026. A seleção jordaniana saiu na frente aos 36 minutos do primeiro tempo, com Nizar Al-Rajdan, marcando o primeiro gol da história do país em Copas do Mundo. No entanto, os argelinos reagiram na etapa final e empataram com Nadir Benbouali, de cabeça, antes de Amine Gouiri marcar o gol da vitória, aos 77 minutos. Com o resultado, a Argélia somou seus primeiros 3 pontos e manteve viva a esperança de classificação para a próxima fase. Já a Jordânia, que havia perdido para a Áustria na estreia, sofreu a segunda derrota consecutiva e foi eliminada do Mundial. A seleção argelina agora decide sua vaga na última rodada diante da Áustria, enquanto os jordanianos encerram sua participação contra a Argentina.
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chegando em mais uma edição aqui do nosso programa Rádio Escuta. E aí, como é que vocês estão? Conta pra mim. Conta pra mim aqui nas nossas redes sociais, através do nosso WhatsApp, todas as plataformas da qual você pode participar. Aumente seu volume também. O Wilson Marelli chegou e o programa Rádio Escuta.

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0: do sucesso melhor da boa música, Amado Batista e Léo Magalhães, Não Quero Falar Com Ela. Aí é sucesso.
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3: Carla Bellarmino, de Volta Redonda no Rio de Janeiro. Ela curte o nosso programa pela Acesa FM. Carla, um beijão pra você, seja muito bem-vinda. Um grande abraço pros meus amigos da Acesa FM, da cidade.

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0: Comemoravam o início do verão no hemisfério norte, que acontece no mês de junho e marcava também o começo da colheita. Festa junina, uma tradição que não cabe apenas em um mês.
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2: De volta, e pra falar que Bia Frazo traz novidade com Henrique e Juliano, hein? A cantora e compositora pernambucana Bia Frazo dá um importante passo em sua trajetória musical com o lançamento de Beatriz, faixa inédita que conta com a participação especial da dupla Henrique e Juliano, que são seus padrinhos, tá? A canção integra o audiovisual no tempo certo. A colaboração representa um momento decisivo na trajetória de Bia, que vem se consolidando como uma das artistas mais promissoras da nova geração do sertanejo. Ao lado da dupla, a cantora apresenta uma canção carregada de emoção, identidade e uma narrativa que conversa diretamente com os relacionamentos contemporâneos, abordando sentimentos como respeito, desapego e a dificuldade de encerrar ciclos sem transformar boas lembranças em mágoas. A música é assinada por Bia Frazo, Daniel Cândido, Lucas Macena e Matheus Costa. Vale a pena conferir Bia Frazo com Henrique Juliano, Beatriz. Fique ligado, amanhã eu volto com mais notícias do mundo da música. Até lá, tchau.
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4: Já estamos de volta e você que deseja mandar o seu áudio, a sua mensagem para o WhatsApp do programa Rádio Escuta é o 98, é o DDD, tá bom? DDD 98981369365 para você participar, para você interagir com a gente. E o sucesso

0: Ô, galera,
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0: Diz da Lima, de que vale ter tudo na vida, isso é verdade, e aí? Eis a questão, de que vale, hein? Conta pra nós.
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0: críticas pela diferença de idade com Melmos e Lô. A gente faz amor. Que lindo! Gente, o ator Marcelo Melo Júnior afirmou que não se incomoda com os comentários sobre a diferença de idade entre ele e a namorada, a atriz Mel Muzilo. O casal, que frequentemente recebe elogios e críticas nas redes sociais, costuma ser questionado sobre os 17 anos que os separam. Atualmente, Mel tem 21 e Marcelo 38. Ao falar sobre o assunto, o ator respondeu de forma bem humorada: as pessoas falam e a gente faz amor, brincou ele em entrevista ao G-Show. Apesar da repercussão do tema entre os internautas, os dois garantem que a diferença de idade nunca foi um problema na relação. Segundo o casal, cumplicidade, diálogo e carinho são os pilares do relacionamento. É um pouco inevitável. As pessoas sempre vão procurar alguma coisa para falar. Se você basear sua vida na opinião das pessoas, você não vive. A gente vive muito esse amor com muita cumplicidade e diálogo. Temos uma comunicação muito aberta e muito escuta, afirmou Mel. O Marcelo concordou com a namorada e ressaltou que os comentários dizem mais respeito à percepção de terceiros do que à realidade do casal. Pra gente nunca foi um problema. Quando surgem os comentários, é mais uma questão das pessoas. A partir do momento em que não é uma questão nossa, também não nos importamos. É muito mais relacionado ao amor, à cumplicidade e ao carinho, declarou aí ele e ela, eles juntos estão, e ponto final. Quem quiser que fale, eles estão vivendo e se amando muito. Que fofos, né, gente? Volto rapidinho, porque tem uma passagem de tempo por aqui. Eu já volto.
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2: 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Já estamos de volta, com certeza, na sua melhor sintonia. Por aqui você sabe, Wilson Meirelles levando sempre lançamento, exclusividade, música boa, isso não se nega. É aqui no programa Rádio Escuta, na qual também já segue nós lá no Instagram, já dá aquela moral, @Meirelles com 2 L's locutor no Instagram.

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2: Aí é música, meu amigo.
3: Por isso que você acaba com eles, né?
2: Vamos acabar com eles hoje. Posso começar?

0: Que é isso? Muito obrigado, compadre.
1: Quem gostou do grito aí?
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sucesso, a gente vai se despedindo por aqui. Bom, mais uma edição do nosso programa Rádio Escuta comigo mesmo, Wilson Meirelles. Muito obrigado pelo carinho, pela sua sintonia maravilhosa em mais uma edição. E se Deus quiser, com certeza, a gente retorna em mais uma edição aqui na sua sintonia.

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3: Único dia de maio, o ministro Edir Macedo foi alvo de uma operação na manhã desta terça por parte da Polícia Federal. O objetivo é desarticular um esquema fraudulento voltado à prática de crimes contra o sistema financeiro nacional. Foram 9 mandados de busca e apreensão expedidos pela Justiça Federal em São Paulo contra 10 empresas e 8 pessoas físicas. O empresário e líder da Igreja Universal do Reino de Deus é um dos investigados na operação por ser proprietário da instituição financeira. Entretanto, como Macedo reside no exterior, não foi solicitado mandado de busca e apreensão contra ele neste momento. De acordo com as investigações, o esquema envolvia a manipulação de balanços do banco e supervalorização de ativos. Além disso, a Polícia Federal apura a geração artificial de receitas para ocultar a verdadeira situação da instituição. A justiça autorizou o afastamento dos sigilos bancário e fiscal dos investigados, entre eles do bispo, além do sequestro e bloqueio de bens e valores que passam de 600.

0: 270 milhões de reais. Nesta segunda, a agência de classificação de risco Fitch rebaixou o rating nacional do Digimais e apontou a possibilidade real de quebra do banco de Edir Macedo.
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0: hoje, dia 25 de junho, hoje é dia do imigrante. Tem aniversário de George Michael, cantor britânico, Fernanda Lima, atriz e apresentadora de TV, Hugo Bonemer, ator brasileiro, e Rodrigo Bentancur, futebolista uruguaio. Parabéns, feliz aniversário. Voltando no tempo, foi em 1970 que o secretário de Segurança do Rio de Janeiro negou a existência do Esquadrão da Morte, a polícia que matava presos políticos. Em 1975, depois de 447 anos de dominação portuguesa, Moçambique, na África, se tornou um país independente. Em 1994, o jogador argentino Diego Maradona foi excluído da Copa dos Estados Unidos. O exame de doping mostrou que ele havia consumido substâncias não permitidas pelo regulamento. E em 1993, Kim Campbell era empossada como a primeira mulher a ser primeira-ministra do Canadá. Amanhã a gente volta com mais Agenda do Rádio. Até lá!
1: Viver. Viver com intensidade. Celebrar a vida. Como? Lembrando-se sempre. Você nasce sem pedir. Morre sem querer. Portanto, viva o intervalo! Roberto Canazio. Vamos refletir?
2: Então vamos, vamos lá. Me diz uma coisa, você já reparou como a hora do almoço mudou ultimamente? Você vai me dizer assim, não. Não é. Mudou em que sentido? Eu explico. Aquela tradicional marmita que antes muitos tinham vergonha de carregar, virou tendência absoluta, até para quem tem uma condição, né, boa, uma condição de grana legal. Segundo dados de mercado e uma reportagem especial da Bloomberg Linha, 61% das pessoas da classe A passaram a levar comida de casa com mais frequência no último ano. Eu imagino que deva ser um filé mignon, com, enfim, cortada a ponta de faca, com uma sauce de fromage, enfim, entendeu? Por quê? Porque sai mais barato comer o filé mignon feito em casa do que na rua. Muito bem, eu acredito que seja isso. Pessoas de classe A. Bom, vamos lá. E o motivo vai direto, é claro, onde? No bolso. Comer fora está caríssimo para todo mundo. Os preços nos restaurantes subiram mais de 6%, ficando bem acima da inflação geral. E não dá para culpar o dono do restaurante da esquina, porque mais da metade deles segurou o preço quanto pôde. Porque o dono sabe também que se aumentar muito, a freguesia vaza. Há uma debandada geral. Para fazer o quê? Se você vai ao supermercado e percebe que quando você compra para levar para casa tá mais caro, você imagina no restaurante. O problema real vem de fora. Os conflitos internacionais, como a guerra do Irã, tá? Encarecer o combustível, os fertilizantes para campo. E aí isso é uma reação em cadeia. E vamos que vamos, e vamos que vamos. E para completar, o clima também não está ajudando, com a ameaça de um forte El Niño, que pode encarecer ainda mais a nossa comida nos próximos meses. Para vocês terem uma ideia, a mudança climática é tão absurda que em Paris, a prefeita de lá autorizou que todos os chafarizes, as fontanas do Trocadeiro, enfim, todas as os chafarizes, os lagos e o próprio Sena sejam utilizados. Por quê? Porque o calor está matando. Então liberou o francês, que onde não tem, né, não tem praia, então vai de quê? Vai de chafariz mesmo. Toma um banho de chafariz. Vai refrescar da mesma maneira. Não é verdade? Então você veja que o clima está bagunçando a vida de todos nós. Tudo isso nos mostra que nesse mundo globalizado de hoje, uma decisão tomada do outro lado do planeta pode ser lá, onde deu a volta, tá entendendo? Tudo muda, inclusive o jeito da gente comer aqui. A marmita deixou de ser apenas uma escolha de economia e virou um símbolo de adaptação de todos. Só que eu continuo dizendo que o conteúdo das marmitas variam de acordo com a condição financeira. Continuo dizendo, comer um filé mignon num restaurante hoje está carésimo. Isso não quer dizer que a peça do mignon no supermercado também não esteja cara. Porém, no final das contas, você vai fazer o seu filé mignon, vai incrementar o seu filé mignon, eu tô falando de classe A, e leva na marmita, vai sair mais barato do que chegar e pegar um restaurante aí e pedir esse prato de carne. Então, vamos nos conectar?
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2: Esse negócio de levar a marmita também pode ser uma coisa saudável, né? A pessoa não quer comer comida de fora e tal, tá querendo comer uma comidinha caseira. Tem esse viés, tem essa possibilidade também. Mas eu acho que a questão financeira prevalece. Levar marmita para você é sinônimo de cuidado com o bolso, cuidado com a saúde ou os dois? Já fez as contas de quanto você economiza? Ah, isso é interessante, né? Fazer as contas de quanto você economiza por mês levando a sua marmita. E agora tem marmitas sofisticadas, mas tem marmitas com design, tem marmitas frasqueira, tem marmitas pocheta, tem marmitas de quanto é tipo. Aí, claro, começa o capitalismo de olho, mas vamos dar uma melhorada nas marmitas. Porque está todo mundo levando, então vamos agora criar uns modelitos mais sofisticados. Sobra mais dinheiro para o lazer se você levar a sua? Hein? Não fez as contas? Dá tempo. Faça as contas e fale comigo. Ah, que maravilha! Então, eu fico a Renata Cristal inteirinha. É uma coisa muito gostosa. Já ouviram falar de Renata Cristal? Hein? Não? Não, procura que você acha, tá? Vai no supermercado, é Renata Cristal. Que coisa gostosa. É um pequeno lanche, entendeu? Mas aí eu digo, meninas, por favor, hein? Por favor. O que que você tá rindo, hein?
3: Tudo bem, Canazzi? É porque eu não conheço o Renata Cristal. Pra mim, você tava se referindo ao Marmitex.
2: Agora você vê. Agora você vê. Meu Deus! Meu Deus! Meu Deus! Onde fui, amarra? Eu joguei prego na cruz, não é possível.
3: Mas se você me permite, posso só participar.
2: Eu não permito nada.
3: Rapidinho.
2: Não permito nada. Depois eu só tô ouvindo umas coisas inacreditáveis. Eu não vou permitir. Não, eu vou permitir. Eu quero ver mais absurdo. Vai.
3: Tá bom, olha só. Eu trago marmita. Eu sou uma pessoa que trago marmita todo dia. Acho saudável e também economiza também no bolso, né?
2: Mas é isso, mas é isso aqui que nós estamos debatendo.
3: Sim, sim.
2: O que você traz na sua marmita?
3: Geralmente eu trago coisa variada, né? Conforme dia. Hoje eu trouxe macarrão com carne moída.
2: Agora você vê. Depois se queixa, né? Que tá querendo emagrecer e não consegue.
3: É.
2: Ai, macarrão com carne moída.
3: É que é uma coisa rápida e prática de se fazer.
2: Mas é você que faz?
3: Às vezes sim, às vezes é minha mãe.
2: Ah, você é prendado?
3: Sim, sim.
2: O que mais você sabe fazer na cozinha, Masterchef?
3: Olha, fritar ovo, fazer um bife.
2: Ah, fica quieto, fica quieto, fica quieto. Fracasso total.
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2: Mas olha, a foto que você me mostrou, que você publicou no Instagram.

0: matou a ex-companheira por ciúmes em Rocha Miranda. Aliás, isso é uma continuação, é uma atualização, não é isso?
1: Exatamente. Falamos segunda-feira aqui no seu programa e agora tem uma atualização desse caso, né? Chegou agora há pouco na Delegacia de Homicídios da Barra da Tijuca, Davidson de Oliveira, acusado de matar a ex-companheira Yasmin Rodrigues, de 24 anos. Ele se entregou mais cedo na quarta DP, que é a delegacia do centro ali na Presidente Vargas. Ele estava foragido e a justiça havia decretado a prisão dele. Esse crime ocorreu na segunda, como bem falamos aqui, na comunidade Faz Quem Quer, em Rocha Miranda. E segundo as testemunhas, Canazo, Davidson não aceitava o fim do relacionamento, que durou cerca de 4 anos, e inconformado, ele teria se irritado com uma postagem nas redes sociais. De acordo com as investigações, Davidson teria esperado o padrasto de Yasmin sair de casa com a desculpa de levar fraldas. E a filha do casal, de 2 anos, estava lá no local no momento do crime, né? A mãe de Yasmin chegou a tentar impedir a agressão, mas também foi esfaqueada. Só que ela foi socorrida, levada para a UPA de Rocha Miranda e felizmente sobreviveu. E a gente lembra, inclusive, que o corpo de Yasmin vai ser velado agora às 4:30 da tarde no cemitério de Irajá, Canazio.
0: Não vou comentar, porque tudo que eu tinha que. Tudo que eu tinha que falar já falei na segunda-feira. Apenas aqui nós temos um desdobramento desse feminicídio. Agora, eu continuo dizendo, não adianta propaganda de governo na televisão dizendo que o governo não admite, porque não sei o que, e aí mulher morrendo aí. Então tem alguma coisa errada, não estou entendendo. O governo não admite, mas as mulheres continuam sendo assassinadas, o feminicídio está aí se multiplicando, não dá para entender. Tem alguma coisa que não está bem, na linguagem do programa, não está bem conectada, tá certo? Muito obrigado, Gabriel Ferreira.
1: Até amanhã, Canazio.
0: Não sei.
1: Quem sabe?
0: Você é muito audacioso. Até amanhã. Nunca diga até amanhã.
1: Então diga... até a próxima.
0: Até a próxima. Eu falo com uma sapinha que amanhã não quero te ver e ela vai botar outra pessoa aqui.
1: Pode ser. Nunca se
0: mas,
1: sabe.
0: Não, mas você volta.
1: Tá bom.
0: Você vai voltar. Até. Então até amanhã.
1: Até amanhã.
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0: Bom, o negócio é o seguinte, a pergunta tá no ar, tá fresquinha no ar, todo mundo aí, né? Praticamente chegou junto comigo no início do programa, mas quem não chegou é o seguinte, tá todo mundo cada vez mais, até gente rica, tá levando marmita pro trabalho, por quê? Porque tá caro o restaurante. Além da coisa saudável, existe o aspecto financeiro. E você, fez as contas, é realmente vantajoso para a saúde, para o bolso, você levar a sua marmitex pro trabalho? Primeira participação.
3: Boa tarde, Roberto Canazio, boa tarde, equipe. Realmente levar marmita é mais barato. Eu passei a levar marmita.
0: Oi.
3: E tô economizando muito.
0: Oi.
3: E eu quero deixar uma dica também para as pessoas que levam marmita. Para quem não sabe, procura levar marmita de vidro, porque a marmita de vidro, ela não altera o sabor da comida e é mais higiênico. E além de economizar, você ganha esses benefícios. Tá ok? Meu nome é Valdelúcio, eu sou morador do bairro do Catumbi. Um abraço aí para todos.
0: Obrigado, Valdelúcio. Faltou dizer que não se deve colocar plástico em micro-ondas, tá? De jeito algum. O plástico em contato com a comida, ele pode alterar tudo e alterar com componentes tóxicos. Então, o ideal é você sempre no micro-ondas, em casa, mesmo para esquentar o PF, em casa, você colocá-lo sempre num recipiente de vidro ou diretamente no prato, para evitar que. Porque você já viu, às vezes o micro-ondas é tão forte que o plástico fica todo amarelado e solta tudo na comida. Você está comendo uma porcaria, você está comendo plástico. Pensa que está comendo arroz e feijão? Tá comendo arroz e feijão com plástico. Mais uma participação.
4: Oi, Canazio, boa tarde. Meu nome é Márcia, adoro seu programa. E sobre a enquete, eu não levo marmita, não, Canazio. Eu sou aposentada, mas quando eu trabalhava também não levava marmita. Mas o que eu queria te dizer é que o mais legal do seu programa é quando você chama o Andrei. A gente fica aqui esperando esse horário, porque é muito legal o modo de você chamar o Andrei. Chama o Andrei aí, Canazio.
0: Eu não acredito. Eu não acredito. Olha, meu Deus do céu, olha que coisa. Esse programa é uma coisa de louco. Os ouvintes, eles

ficam todos ali, né? Querendo, meu Deus, absorver minhas palavras. É, são observadores e ao mesmo tempo são consumidores do Názio. Ui, ui. Tem mais uma? Não tem mais nada. Ou depois dessa eu mesmo tenho que me recuperar.

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2: Apontada como uma das principais favoritas nas listas de apostas, a seleção espanhola busca sua segunda Copa do Mundo, ancorada no talento de jovens estrelas do futebol mundial. A principal delas, Lamine Yamal, é o jogador que todos querem assistir no Mundial. Apesar da lesão sofrida recentemente, o craque do Barcelona é o destaque em uma seleção que conta ainda com Pedri, Rodri e Nico Williams. Embalada na conquista da última Eurocopa, os espanhóis têm se alternado com França e Argentina no topo do ranking da FIFA. Para esta edição, uma das grandes novidades ficou por conta da não convocação de jogadores que atuam no Real Madrid pela primeira vez na história da seleção espanhola em Copas. A FURIA está no Grupo H e estreia contra Cabo Verde. O grupo ainda conta com a Arábia Saudita e Uruguai.
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3: No inverno, o Brasil se aquenta com as festas juninas. O linguajar do arraiá tem um vocabulário próprio. As palavras de origem francesa ditam um ritmo que os casais devem seguir nas danças juninas. As quadrilhas são inspiradas nos bailes. Os vestidos rodados e as tranças eram usados pelas damas para impressionar os cavalheiros. Festa junina, uma tradição que não cabe apenas em um mês.
4: Mais da hora. Ô, José Fabiano, muito boa tarde.
5: Muito boa tarde, Canásio.
4: Você já pulou a fogueira?
5: Já pulei a fogueira.
4: Queimou-se?
5: Não queimei, não.
4: Ah, que bom.
5: Mas uma coisa que eu gosto, Canásio, que é a batata assada, batata doce assada na fogueira do São João. Já fez isso?
4: Ah, delícia gotosa.
5: Sensacional.
4: Vem cá, mas você tá aí pra dizer que gosta de batata doce?
5: Pra dar notícia.
4: Que você tá aí pra fazer o quê?
5: Pra dar notícia.
4: Esquentar com a notícia.
5: Vamos
4: esquentar
5: lá.
4: A notícia é quente como a batata, entendeu?
5: Perfeito, vamos às notícias. Falso dentista é preso na zona norte do Rio.
6: Polícia Civil prendeu um falso dentista que atuava em Vicente de Carvalho, na zona norte do Rio. A investigação começou após uma denúncia feita por profissionais do Conselho Regional de Odontologia do Rio de Janeiro. Segundo a polícia, o suspeito exercia atividade sem formação acadêmica e sem o registro no Conselho Profissional. No momento da abordagem, ele realizava um atendimento no consultório. O paciente relatou aos agentes que pagou R$7.000 pelos procedimentos odontológicos. Durante a ação, também foram apreendidos medicamentos com prazo de validade vencido. O falso dentista foi autuado em flagrante por estelionato, exercício ilegal da profissão e crime contra as relações de consumo.
2: Empresa de embalagens brasileira quer dar novo destino a resíduos.
7: Renato Paquet, CEO e fundador da Pollen, gestora estruturante de logística reversa de embalagens no Brasil, disse que ela tem o objetivo de dar outro destino para os resíduos.
8: Exatamente, em energia, em novos materiais, né? Então novas embalagens, então a gente dá uma nova utilidade para ele e não leva para um aterro sanitário que enterraria o potencial desse resíduo para sempre.
7: A empresa é responsável pelo o aperfeiçoamento da logística reversa de latas de alumínio no país e uma das participantes do Energy Summit aqui na Marina da Glória.
2: Avenida Brasil, na altura de Manguinhos, vai ganhar 2 novas agulhas viárias para melhorar o acesso de caminhões e outros veículos ao Porto do Rio, com investimento de R$1,5 milhão e prazo de execução de 90 dias. As estruturas serão implantadas nos 2 sentidos da via, uma em direção à zona oeste e outra ao centro. Com a intervenção, a Prefeitura do Rio espera reduzir congestionamentos e melhorar a circulação na principal via urbana da cidade.
9: Homem é preso por estrangular companheira grávida em Araruama. Caminhão com quase 3 toneladas de maconha para o Rio de Janeiro é interceptado em Cascavel. Agora na Rua Santa Luzia, no centro do Rio, tempo chuvoso, temperatura de 21 graus.
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11: Outubro Rosa chegou ao fim e estamos entrando no mês de novembro, quando é celebrado o Novembro Azul. O Outubro Rosa é uma grande campanha que marca o combate e a prevenção ao câncer de mama. Já o Novembro Azul alerta para o câncer de próstata, ambos muito frequentes no Brasil e no mundo. É por isso que hoje o Entre Cozinhas e Histórias vai falar um pouco sobre o papel da alimentação para prevenir e combater o câncer. Afinal, eu sempre destaco que comida não serve apenas para matar a fome. Eu conversei com a Simone Guerreta. Ela é engenheira de alimentos da Una Alimentos. Ela deu algumas dicas valiosas.
12: Uma dieta rica em alimentos in natura, especialmente os de origem vegetal ou alimentos minimamente processados, são super relevantes no processo de prevenção. Eu posso citar alguns alimentos super saudáveis e que fazem parte dessa dieta equilibrada do dia a dia. Por exemplo, frutas cítricas, alho, cúrcuma, espinafre, né? São exemplos de hortifrutis que carregam grandes benefícios e até alguns como suplementos, como zinco, vitamina D, vitamina C, né? E esses servem de reforços para o sistema imune. Dá para citar também laranja, tomate, além do brócolis, couve e pimentão, que são ricos em vitaminas C e D. Aqui na empresa, a gente utiliza principalmente tomate, couve orgânicos, né, que trazem, além dos benefícios dos suplementos, a ausência de agrotóxicos, né, que auxilia ainda mais na prevenção da doença. A recomendação é consumir no mínimo 5 porções, ou seja, 400 gramas por dia desses vegetais.
11: Ou seja, quanto mais fresco, melhor. Os médicos sempre dizem que devemos desembalar menos e descascar mais, porque da mesma forma que há alimentos capazes de reforçar a imunidade e prevenir o câncer, há outros que são cancerígenos. Um exemplo são os produtos processados e ultraprocessados, e os que contêm muita gordura.
12: Gordura em excesso faz com que o organismo permaneça sempre em estado inflamatório crônico. Esse estado inflamatório favorece o surgimento de mutações celulares e, consequentemente, o aparecimento do câncer.
11: Processados e ultraprocessados são aqueles que passam por tantos processos na produção que muitos ingredientes chegam a ficar escondidos e você nem sabe mais o que está comendo. Um exemplo são os embutidos, como a salsicha, e tantos outros, como macarrão instantâneo, refrigerantes e pratos congelados. A dica é ler a lista de ingredientes. Quanto mais ingredientes tiver e com nomes estranhos que você não conhece, mais receio deve ter. É necessário ligar o sinal de alerta ao se deparar com vários produtos químicos. Muitas vezes, o sorvete de morango tem tudo, menos morango. Corantes e essências artificiais substituem a fruta e deixam o alimento muito menos saudável. Portanto, priorize a feira e o hortifruti. Ah, e sempre vá ao médico, mesmo que não sinta nada. Prevenção é o melhor remédio. As recomendações sobre boa alimentação valem para tudo: para o coração, os ossos, pele, cabelo e até para ficar mais feliz. Sim, eu já falei aqui no Entre Cozinhas e Histórias que existem alimentos capazes de dar a sensação de felicidade e bem-estar e que podem até mesmo ajudar na paixão. E aí, gostou? Vai lá no blog entrecozinhashistorias.com.br. 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Tchau, um beijo!
13: e a hora certa.
14: 12:42.
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Aquele abraço, torcida brasileira, ligada nessa Copa do Mundo, Rádio Acesa FM, de Volta Redonda. Ontem, Copa do Mundo, algumas partidas importantes, a Jordânia perdeu para a Argélia, Jordânia já está eliminada, a Argélia ainda tem chance de classificação. Portugal marcou presença, sua primeira vitória, 5-0 no Uzbequistão, com o Cristiano Ronaldo fazendo 2 gols, assinando o livro de presença na Copa, estou aqui, dizendo que está aqui nesta Copa e que vai brigar pela artilharia. Inglaterra não conseguiu ultrapassar Gana num sistema defensivo muito rígido, muito forte, muita marcação, e a Inglaterra parou no 0-0. E o Panamá, que perdeu, já está eliminado para a Croácia por 1-0. Tivemos na madrugada o jogo Corujinha, a classificação da Colômbia, 2 jogos, 2 vitórias, venceu a República Democrática do Congo por 1-0, gol do Daniel Munhoz. Mereceu a vitória, foi um time mais inteiro, foi um time mais ofensivo e, portanto, e já encaminhou sua classificação. Já temos um sul-americano na próxima fase. Hoje, várias partidas. A Suíça enfrenta o Canadá, jogo onde o Canadá tem um certo favoritismo, embora a Suíça tenha potencial ofensivo muito bom, mas o Canadá joga em casa, torcida apoiando, é jogo difícil, jogo complicado, é briga de cachorro grande. Bósnia contra o Catar tem tecnicamente uma seleção um pouco superior, mas a Bósnia é competitiva. É time que joga dentro de um esquema rígido de 4-4-2, não abre mão disso e vai tentar surpreender. Marrocos, esse jogo interessa diretamente a seleção brasileira. Marrocos e Haiti. O Haiti já está eliminado. Marrocos vai tentar não apenas vencer, mas fazer um placar dilatado que para brigar com o Brasil pelo saldo de gols. Brasil que no jogo anterior contra Haiti venceu por 3-0 e poderia e deveria ter aplicado uma sonora goleada, teve oportunidade de meter 5-6 gols, que aí folgava na partida de hoje. E finalmente, Brasil entra em campo, 19 horas, jogo em Miami contra a Escócia, jogo complicado, jogo difícil, é o famoso pau com formiga, para segurar é difícil, porque a Escócia vem fechada, 8 jogadores atrás da linha da bola e jogando, apostando na hipótese de surpreender a seleção num contra-ataque. Um empate serve para a Escócia buscar a sua classificação para as oitavas de final, porque ela se classificaria como melhor terceiro lugar. Para o Brasil é vencer ou vencer, para buscar principalmente a primeira colocação. Se vencer por uma diferença maior de 2 gols, a tendência é que o Brasil consiga, porque do outro lado tem Marrocos no mesmo horário enfrentando o Haiti, portanto é jogo complicado. E hoje ainda África do Sul e Coreia e República Tcheca e México. Muitos jogos, são 6 jogos hoje, uma overdose de futebol nesta Copa do Mundo. Seleção brasileira, vamos dar uma passadinha, treinou ontem mais uma vez, Neymar treinando, não sentiu nada, felizmente. Há a possibilidade de que figure no banco de reservas, não creio que o treinador Ancelotti vai escalar Neymar logo de saída, não. Ele deve esperar o Neymar usar como um trunfo. Dependendo do andamento do jogo, Neymar entra na segunda etapa. E Rafinha afastado por lesão, mas quem substitui Rafinha? Só Deus sabe, porque Ancelotti não divulgou. Pode ser Luiz Henrique, pode ser Rayan, Endrick, são várias alternativas. E o Douglas Santos e Casimiro estão pendurados com cartão amarelo. Podem ser preservados para a próxima fase, porque não zera os cartões, não. Continua. Então, se eles tomam um cartão amarelo hoje, ficam fora do primeiro jogo, o jogo do mata-mata das oitavas de final. A tendência é repetir a zaga: Alisson, Danilo, Gabriel, Magalhães, Marquinhos e Alexandro. No meio de campo, a grande dúvida: Bruno Guimarães, joga o Casimiro? Vai poupar o Casimiro? Deve entrar Fabinho ou Danilo, aquele do Botafogo, e o Lucas Paquetá. Então, uma dúvida no meio de campo é Casimiro ou Fabinho ou Danilo do Botafogo. Lá na frente, outra incógnita: Matheus Cunha e Vini Júnior praticamente assegurados. Agora, quem entra pelo lado direito? É o Rayan? É o Luiz Henrique? Tendência maior para Luiz Henrique. Portanto,
uma série de dúvidas na formação da seleção brasileira e vamos torcer para que o time hoje engrene, seja um time audacioso, um time que joga para frente, para cima, marcação sob pressão, não deixar a Escócia sair jogando, porque é jogo complicado, não é jogo fácil, é jogo de paciência, jogo de insistência e de muito foco, porque é jogo grande. A Escócia não tem o futebol bonito, não. É aquele futebol clássico europeu de ferrolho, contra-ataque, cruzamento na área. Normalmente é assim que joga o time escocês. Pelo menos essa a nossa opinião. Hoje, dia de jogo do Brasil, todo mundo ligado. Um grande abraço, tchau,

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1: Então, o rolê é o seguinte, é saber se você, né, sempre levou marmita ou passou a levar marmita diante dos preços cada vez mais elevados dos alimentos e tal. A gente constata isso comprando no supermercado. Agora imagina num restaurante onde tudo isso é repassado ao preço final para o consumidor. Você faz isso por questões econômicas, também porque é comidinha caseira que você leva pro trabalho e aí saúde e tal. Quero saber, primeira participação.
2: Boa tarde, Roberto Canásio. Quem está falando é Elson Cariocão, do Jardim Leal. Sobre a pesquisa, eu saio de casa almoçado. Aqui, eu esquento minha comida na marmita de vidro. Eu vou alimentadinho lá pro serviço. Só lancho, só janto quando chego em casa, meu amigo. Boa tarde.
1: Então tá aí, o Elson Cariocão leva, eu não entendi muito bem o que, né? Ele leva, ele trabalha na parte da tarde, mas ele já sai almoçado, mas leva marmita, mas o cara é guloso. Duas vezes. Que loucura, Elson Cariocão. Que isso. Bom, mas de qualquer maneira, cada um coma quantas vezes quiser, se bem que tem que maneirar, né? Tem que maneirar, porque senão explode. Bom, vamos mais uma.
3: Boa tarde, é o Fabiano aqui, o caminhoneiro de Itaboraí. Cara, a sua pesquisa, a situação é um, tá tudo caro, não adianta, tudo caro. Uma que é o seguinte, ó, como eu sou caminhoneiro, eu tenho minha cozinha, entendeu? Aí eu faço uma comidinha, alguma coisa, disfarço. Mas agora tá muito caro as coisas. Por exemplo, o Marmitex na estrada aí é 25, 30, 35 real, dependendo. Um buffet pra te comer é 45, 60 pau. Aí então, o que acontece? Dia de chuva não tem como se escapar, tu é obrigado a encarar o restaurante. Tudo bem. Mas em matéria, entendeu? Das pessoas estarem economizando isso, aquilo, o dinheiro não vale mais nada. Nada, nada, nada. Entendeu? Imagina, tu vai pagar 37 reais um quilo de acém. Vamos botar que é um dos mais baratos. Pelo amor de Deus, 37, 40 reais. Pelo amor de Deus, como é que uma pessoa ganha um salário mínimo para sobreviver numa situação dessa? Um filho, aluguel? Deus me livre. Um abraço para todos aí.
1: O Fabiano caminhoneiro, o caminhão dele deve ser um espetáculo, né? Porque tem uma cozinha. Fica aquela coisa, bota a cozinha pro lado de fora. Ele bota a cozinha pro lado de fora? Então ele bota lá a comidinha, aquele negócio todo, fica fazendo. Mas ele falou uma coisa muito certa: não adianta você economizar aqui e de repente não ter como economizar ali, porque tá tudo muito caro. Não adianta, você não foge dessa inflação. Aliás, o governo está preocupado porque a inflação não atingiu as metas, as taxas vão continuar de juros, vão continuar altas. Por quê? Porque existe uma, como é que se diz? Uma inflação que não chegou aos 3%. Eles queriam que fosse 3%, mas tá em 5, não sei das quantas. Mas é muito. É muito, tá? No final das contas, você vai ver o que significa isso. Tem mais um? Mais um.
4: Boa tarde, Canásio. Ô, Canásio, eu trago marmita, eu ganho ticket de 700 reais. Ao invés de ficar comendo na rua, eu junto o meu ticket e vou pro mercado. Aí boto 500, 800 a mais. Aí já dá mil e pouco, já dá pra fazer uma comprinha mais ou menos. E assim vai se vivendo. Beijo.
1: Ela misturou um pouquinho a comida, mas o que ela falou é uma verdade. Olha só, ela ganha 700 de vale. De ticket. Quando ela vai no supermercado, ela bota mais 800. Ou seja, o vale mais 100. Quer dizer, ela gasta R$1.500 no supermercado para comprar umas coisinhas, segundo a nossa ouvinte. Então não adianta você querer fazer um tipo de economia quando na realidade a inflação está comendo teu dinheiro de qualquer maneira. No final das contas é um sacrifício que não sei se a nível de custo-benefício vale a pena.
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1: Ah, que maravilha! Woman and. Como é que é? Ah, hoje é aniversário. Pera aí, não toca a música ainda não, porque aqui o negócio é enorme. Pera aí. Aniversariante do dia, Kurt Smith, vocalista e baixista da banda Tears for Fears. E hoje, Kurt Smith celebra os seus 65 anos. Bom, pela faixa etária dos outros, é um menino. É um menino. Eu tô registrando de 70 pra cima. Então, um menino aí tá fazendo 65 anos. E a música é Woman in Chains.

0: operador de som, hoje está na central técnica. O Joãozinho está todo molhado, uma coisa impressionante. Não quero nem saber a origem da umidade, mas ele está todo molhado ouvindo essa música. Eu espero que isso não seja uma coisa contagiante, porque senão, meu Deus do céu, temos que botar fralda na nossa audiência quando ouvir uma música dessa, porque todo mundo fica molhado. É prazer, é forte, é muito forte. Então é Woman in Chains, Tears for Spears.
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0: Sempre levou marmelo do trabalho, passou a levar, por quê? Por causa da grana, por causa da saúde, as duas coisas. Vamos ouvir um depoimento, vamos lá.
3: Boa tarde, Canazio. Sou Maria Regina de Olaria. Eu, quando eu trabalhava, eu sempre carreguei marmita, desde a minha primeira empresa. O único lugar que eu não carregava marmita era quando eu trabalhei no barracão da Imperatriz, que lá tinha almoço, e muito bom. Mas tirando isso, eu sempre carreguei minha marmita. Foi do bife até o ovo. E daí? Né? E dava pra fazer uma economia boa. Nunca gostei de estar comendo assim fora, na rua. Entendeu? Apesar, mesmo que a gente almoçava, e ainda dava tempo de fazer um no mercado quando tinha perto, ir numa feira. Fazia isso, dava tempo. Tá? Sempre carreguei marmita. Sempre.
0: Muito bem. Então tá aí um depoimento. Eu acho que é o último de hoje. É o último, é isso. Ela sempre carregou marmita por essas razões todas. E você, eu acho o seguinte: marmita é saudável, independente do aspecto econômico. A marmita é saudável porque é a sua comida. É a comida feita com carinho. É a comida feita em casa. Eu não quero dizer que comida de restaurante não seja boa, mas a comida de restaurante é elaborada. Ela tem que ter sabores mais fortes. E tudo isso, né, são condimentos, são outros temperos, etc. A comidinha de casa, ela é leve, ela é trivial, aquela coisa, né, gostosa de se comer também. Então, eu acho que quanto mais a gente comer saudável, independente de onde ou como, é melhor.
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5: Resultados dos jogos da terça-feira pela Copa do Mundo. Depois de tanto destaque de Messi, Mbappé e Haaland na Copa do Mundo, ontem foi a vez do camisa 7 de Portugal fazer 2 gols. Foi o grande nome da goleada por 5-0 de Portugal sobre o Uzbequistão, que ainda teve gol de Nuno Mendes e Rafael Leão e um gol contra. A partida aconteceu no estádio de Houston, nos Estados Unidos. Portugal dominou no início ao fim e goleou com alguma naturalidade. O primeiro gol saiu logo aos 6 minutos com Cristiano Ronaldo, depois Nuno Mendes ampliou de falta e Bruno Fernandes regeu os últimos 3 com linda assistência para Cristiano Ronaldo, depois escanteio que o jogador da seleção de Uzbequistão fez contra. No outro jogo do grupo, a Colômbia venceu a República Democrata do Congo pelo placar de 1-0. Munhoz fez o único gol da partida. Já em Inglaterra não conseguiu furar o bloqueio da Gana pela segunda rodada do grupo L da Copa do Mundo e terá de definir a permanência no Mundial na última rodada contra o Panamá. A seleção finalizou 17 vezes contra apenas 2 de Gana, mas falhou na pontaria e parou no goleiro adversário. Ingleses e ganeses estão com 4 pontos na chave e chegam com vantagem na última rodada de conseguir vaga na segunda fase com um empate. A Croácia não jogou bem, passou a perto, mas conseguiu vencer o Panamá por 1-0 em Toronto, no Canadá. Budimir Clube marcou o único gol do jogo no segundo tempo. O duelo fechou a segunda rodada do Grupo L da Copa do Mundo. A derrota tirou a possibilidade do Panamá brigar por vaga à segunda fase da Copa do Mundo. A equipe só cumprirá a tabela na terceira rodada. Já a Croácia acirrou a briga no Grupo L, ocupando a terceira colocação. Da sala de redação, Manuel Silva para o Central

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1: Luciano Guerreiro, hoje é dia de São João, dia de acender a fogueira, comer batata doce, paçoca, canjica. E os nossos pets podem comer? Quais os cuidados que devemos ter com os pets durante as festas juninas?
2: Carla De Lucas, os cuidados devem ser redobrados com a alimentação deles, segurança e o barulho dos fogos. Embora existam festas juninas das pets, temos que proteger a saúde auditiva deles e evitar que eles comam guloseimas humanas tóxicas, como paçoca, bolo de fubá, doce e milho com manteiga ou sal. Aliás, milho cozido e pipoca não pode dar pro cãozinho. Muito cuidado também em local que tenha fogueira. Deixe o bichinho longe do fogo. Aproveite a festa junina, mas tenha atenção com eles.
1: Mas não esqueça.
2: Animal, não é brinquedo não. Tchau, gente.
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4: Hoje a nossa Sala VIP estende o tapete vermelho para quem deu uma verdadeira aula de solidariedade. Eu estou falando dos estudantes de direito da Universidade São Judas Tadeu, em São Paulo. Tudo começou quando o professor Irineu Bagnaroli relembrou um trauma de infância durante a aula. O professor resolveu, a exemplo do que eu faço aqui, rasgar peito. Ele se rasgou e lá pelas tantas, no meio daquela coisa toda esgarçada, ele chegou e disse: ah, o meu trauma foi que um menino maior e mais forte do que eu roubou o meu brinquedo favorito, um tratorzinho verde. Bom, enfim, uma história, uma reminiscência. Roubaram de um garoto seu tratorzinho verde. Uma ferida, porém, ficou guardada por épocas. Ele sentiu muito esse negócio do tratorzinho verde. Ao ouvirem isso, os alunos pensaram: nós estudamos direito e não podemos deixar essa história terminar assim. Em segredo, a turma se mobilizou e comprou um tratorzinho verde idêntico. Eu não sei, depois de tantos anos, como é que conseguiram esse brinquedo. Mas os alunos devem ter procurado em brechóis, em lugares assim que vendem coisa velha, e conseguiram o tratorzinho verde idêntico. Na aula seguinte, fizeram a surpresa. O vídeo da entrega viralizou. A reação do professor Irineu, ele começou a chorar, e sem palavras ao ver aquele trauma ser curado pelo carinho dos seus alunos, emocionou muita gente. A ferida cicatrizou. Por isso, hoje, o nosso tapete vermelho da Sala VIP é todinho para esses alunos nota 10 da Universidade São Judas Tadeu. Vocês deram um show de sensibilidade. Esse é o verdadeiro significado de fazer a diferença na vida.

0: Valesci Brandão ilustrando o Salavico de hoje, né? Parabéns. Bom, vamos continuar então falando sobre a Leci. Leci, uma pessoa maravilhosa, a pessoa... Que isso? Que isso? Aí hoje ele chegou a tempo, ah, meu Deus. O que é que você tem a declarar hoje?
1: Que eu te amo.
0: Aí já tá lá, todo mundo careca de saber.
1: É, mas é bom a gente sempre lembrar.
0: Então também.
1: Às vezes tem gente que tem memória curta, tem gente que tem gosto mais sofisticado, os outros estranhos. Por exemplo, o nosso Del Aranha, ele tem, acho que 25 ou 35, não sei, gatos.
0: Ah, é?
1: Em tempo de pet, né? Todo mundo gosta.
0: São cachorro, rapazes?
1: Né? Não, não, gatos.
0: Ah, gatos.
1: Você não é chegado a um gatinho?
0: Sim.
1: Não é?
0: Sim.
1: Então.
0: Já tenho um.
1: Então, os do Demion.
0: Não temos mais tempo de entrar em pormenores. Benito.
1: Ainda bem.
0: Ainda bem sempre. Bom, fiquem com o período. Beijo.
2: Uma hora e 8 minutos.

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1: 25 de junho de 2026. Calor extremo atinge 1 bilhão de pessoas a mais que nos anos 1970. Brasil tem 8 milhões que não sabem ler nem escrever. Eu sou Ailton Moreno e o Rádio Notícias está no ar.
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0: Estudo publicado na revista científica Natureza e Mudança Climática aponta que cerca de 1 bilhão de pessoas a mais enfrentam hoje ao menos um dia de calor extremo por ano em comparação com os anos 1970. A parcela da população mundial exposta a essa condição saltou de 16% para 22%. Na América do Sul, a sensação térmica máxima nos dias mais quentes subiu de 2 a 4 graus Celsius. À noite, a mínima percebida aumentou de 1 a 3 graus Celsius. No norte da América do Sul, há até 80 dias a mais por ano com calor muito forte em relação aos anos 1970. Em áreas subtropicais como sul e sudeste do Brasil, o estudo identificou até 50 dias a mais por ano com calor de forte a extremo. A ocorrência de calor extremo na América do Sul ficou 2,5 vezes maior do que nos anos 70. A pesquisa foi conduzida pelo Centro Europeu de Previsões Meteorológicas de Médio Prazo. Dados da Pesquisa Nacional por Amostra de Domicílios Contínua, PNAD Contínua, do Instituto Brasileiro de Geografia e Estatística, IBGE, apontam que o Brasil tinha 8,4 milhões de analfabetos com 15 anos ou mais em 2025. A taxa de analfabetismo foi de 4,9%. É a primeira vez que o país fica abaixo de 5% para esse grupo. Mais da metade dos analfabetos, 57,4%, estavam no Nordeste, o que corresponde a 4,8 milhões de pessoas. O Brasil tinha como meta, estabelecida pela Lei do Plano Nacional de Educação, erradicar a taxa de analfabetismo até o fim de 2024. O problema atinge sobretudo as gerações mais velhas. Pessoas acima de 60 anos representam 58% do total de analfabetos, com taxa de 13,8%.
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1: Bora que bora, senhoras e senhores, estamos chegando, salve, salve, tudo bem por aí, tudo certinho? Por aqui tudo ótimo também, muito prazer, eu sou Eduardo Maidana, vamos juntos na programação da Rádio Mais Ouvida, nesta quinta-feira, 25 de junho de 2026, dia de número 176 do calendário gregoriano. A gente ainda tem pela frente 189 dias antes de um ano terminar, você sabia? Pois é, hoje é dia do cotonete, também é dia do quilo, é dia do imigrante e também é dia mundial de conscientização do vitiligo. Pois bem, junto comigo, Jane de Paula, Joel Cabral, Vini Soares, fazendo conexão desta quinta-feira, então capricha no volume, vamos juntos. 120 minutos. Yes. Aqui tem música boa, informação e alto astral e você ligado em todo o Brasil. Nacional. Felipe Araújo abre o Conexão Nacional desta quinta-feira, estranho de novo.

conversa com jornalistas, a Sofia falou sobre os planos para o futuro e revelou que ainda está em fase de descoberta sobre a carreira que pretende seguir, né? Ainda tenho 14 anos, estou me descobrindo, não sei realmente o que eu quero fazer para minha vida, iniciou ela. Mas não sei, pretendo seguir mais a arte e tal. Meus pais me criam com essa coisa de que eu posso decidir o que

pra minha vida, acrescentou ela em resposta à jornalista Flávia Cirino, do O Fuxico. Maravilhosa, você pode ser o que você quiser, né? Nós estamos por aqui esperando a sua resposta, tá bom, fofa? Voltamos bem rapidinho porque tem mais fofoca, tá? E olha, mais uma vez, Piovani cutucou Neymar. Volte já.

Sky, Israel e Rodolfo, arruma um bom pra você ouvir aqui no nosso Conexão Nacional, programa oficial da música boa. A gente rola as melhores, as queridinhas, aquelas que não saem da sua cabeça.

0: o Brasil se aquenta com as festas juninas. Santo Antônio, São Pedro, São João. A festa junina foi incorporada pela Igreja Católica que cristianizou os antigos povos europeus. Neste sincretismo, a celebração adotou também elementos pagãos, como a fogueira, usada para espantar os maus espíritos e proteger a colheita. Festa junina, uma tradição que não cabe apenas em um mês.
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2: Que prazer ter você por aqui ligado conosco, curtindo Conexão Nacional desta quinta-feira. Obrigado pela sua companhia e audiência. Onde que você tá agora, hein? Você tá em casa, tá no trabalho, tá na academia, tá no trânsito, tá estudando? O que que você tá fazendo nesta quinta-feira? Aproveita, pega o smartphone, sei que você já tá com ele na mão, então já manda sua mensagem pra gente pra contar o que você tá fazendo nesta quinta-feira. É um prazer ter você por aqui ligado.

0: Tu não é.
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2: E aí, tudo bem? Tô chegando na quinta-feira com as notícias do mundo da música. Pra falar da novidade de Zé Neto e Cristiano. A dupla Zé Neto e Cristiano disponibilizou nos últimos dias a versão inspirada no clássico I Wanna Know What Is Love, lançada em 1984. Assinada por um grupo grande de compositores, Guilherme Ferraz, Sandro Neto, Diego Ferrari, Raí Antônio, Everton Matos, Paulo Pires, a versão com o título de fama de louco e trechos cantados em inglês completa a primeira parte do DVD Vocês e Deus, gravado no final de março no Rio de Janeiro. Não desisti, eu insisti. E olha a gente aqui, por você levei fama de louco, só porque eu ando na rua com o fone de ouvido, gritando a nossa canção. É quando eles cantam um pedaço da música em inglês. Fama de Louco seria disponibilizada junto com o primeiro lançamento do DVD Vocês e Deus, ao lado de outras 7 faixas, incluindo os mais novos sucessos, Cadeira Cativa, que performa 15 dias no top 5 das músicas mais ouvidas do país. Além de Quase Todo Dia, e Oi, Tudo Bem? A primeira parte do audiovisual Vocês e Deus, com 7 faixas, ultrapassa mais de 100 milhões de plays. Ao todo, o projeto reúne 21 faixas. Daqui a pouquinho eu volto com mais notícias. Até já.
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0: Erika One, Mil Adjetivos. Essa música linda tá estourada e a gente toca pra você aqui no Conexão Nacional. Muito obrigado pela sua companhia. Uma ótima quinta-feira pra você. Aproveita ao máximo esse dia. Afinal, ele tá repleto de oportunidades e de coisas incríveis ao seu redor. Então, sabe o que tem que fazer, né? Aproveita, fica de boa.
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3: Uma hora e 45 minutos.
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6: 25 de junho de 2026. Anvisa libera parte dos produtos IP após testes. Prefeituras driblam Constituição e deixam de aplicar 704 milhões de reais do Fundeb em educação. Eu sou Ailton Moreno e o Rádio Notícias está no ar.
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0: Produtos IP fabricados em 2026 voltam ao mercado. Desinfetantes e lava-roupas líquidos fabricados até 31 de dezembro de 2025 continuam suspensos. Quem traz mais detalhes é Priscila Mazenotti.
1: A Anvisa liberou parcialmente os produtos IP que estavam com a venda, a comercialização, a distribuição e o uso suspensos desde maio. Agora estão permitidos os produtos mais novos, fabricados este ano. Calma que a gente detalha direitinho. São os lava-louça e desinfetantes produzidos a partir de 1º de janeiro de 2026. São os lava-louça IP, só IP mesmo, aquele simples, o com enzimas ativas, o concentrado IP Green e o IP Toque Suave, além dos desinfetantes IP Bac e Pinho. A Anvisa explicou que a liberação veio porque a empresa apresentou laudos satisfatórios para todos os lotes de detergentes e de desinfetantes produzidos este ano. Atenção, os lava-louça, desinfetantes e lava-roupas líquidos fabricados até 31 de dezembro de 2025 continuam suspensos. E aí a gente fala do lava-louças IP, dos desinfetantes Bac e Pinho e do lava-roupas líquido Tixan IP, com lote final 1, fabricados até o último dia do ano passado. Continua, portanto, valendo aquela orientação para o consumidor de verificar o número do lote que vem impresso na embalagem. Em caso de dúvidas, consulte o site da Anvisa ou da IP. Lá, inclusive, tem um protocolo de atendimento ao consumidor. Da Rádio Nacional em Brasília, Priscila Mazenotti.
0: 835 municípios deixaram de aplicar 704 milhões de reais do Fundeb na educação infantil desde 2021, apesar da obrigação constitucional. 788 municípios também deixaram de investir 426 milhões de reais em melhorias nas redes de ensino, conforme exigência do fundo reformulado em 2021. Os dados são do Sistema de Informações sobre Orçamentos Públicos em Educação, tabulados pelo Fundo Nacional de Desenvolvimento da Educação. Com os valores não aplicados, seria possível construir 314 novas creches e gerar 30 mil vagas de tempo integral. O Brasil registrou 826 mil crianças na fila de espera por vaga em creche em 2025. O Ministério Público vai atuar em ação coordenada para garantir a recomposição dos investimentos.
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4: Bora pra cima, senhoras e senhores, estamos de volta com o Conexão Nacional nesta quinta-feira top, que bom ter você por aí, sempre bem ligado, curtindo a programação, fazendo junto conosco a playlist do Conexão Nacional com os melhores artistas, as melhores músicas e claro, a sua companhia que é sempre muito importante. Capricha no volume aí. Conexão Nacional. Tamo junto aqui na Rádio da Galera de segunda a sexta-feira, bora que bora. Com Eduardo Maidan. Agora com o Henrique Juliano e a última saudade, boa quinta-feira.

estratégia de Deolane para tentar sair da prisão, né? Durante participação no programa de Felipe Campos, Thiago Gardinale, apresentador do Se Liga Brasil do SBT, comentou o caso de Deolane Bezerra e sugeriu que a defesa da influenciadora poderia estar adotando uma estratégia para obter a prisão domiciliar. Segundo ele, caso a detenta se recuse a se alimentar e a ingerir água, o Estado seria responsável por seu estado de saúde e teria a obrigação de encaminhá-la para atendimento médico. Na análise, Gardinale avaliou que um eventual agravamento do quadro clínico decorrente da falta de alimentação poderia embasar novos pedidos judiciais relacionados à saúde da influenciadora. Durante a discussão, os participantes classificaram a hipótese como uma estratégia que poderia resultar na transferência para um hospital e, posteriormente, em um pedido de prisão domiciliar. Gente, será? Mas deixa os grandes resolverem isso, né?

0: Fred Fabrício, Te Amar é Meu Talento, para você ouvir aqui no nosso Conexão Nacional, programa oficial da música boa. Muito obrigado pela sua companhia e audiência. Prazer ter você por aqui ligado com a gente, fazendo a programação da Rádio Mais Ouvida, pelo rádio, site, aplicativo, onde quer que você esteja. Fechamos a primeira hora, já já tem muito mais música. É, dois palitos, a gente volta. Com ele, Murilo Rufi, aqui, ó.
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5: 2:05.
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0: hoje, dia 25 de junho, hoje é dia do imigrante. Tem aniversário de George Michael, cantor britânico, Fernanda Lima, atriz e apresentadora de TV, Hugo Bonemer, ator brasileiro, e Rodrigo Bentancur, futebolista uruguaio. Parabéns, feliz aniversário. No tempo, foi em 1970 que o secretário de Segurança do Rio de Janeiro negou a existência do Esquadrão da Morte, a polícia que matava presos políticos. Em 1975, depois de 447 anos de dominação portuguesa, Moçambique, na África, se tornou um país independente. Em 1994, o jogador argentino Diego Maradona foi excluído da Copa dos Estados Unidos. O exame de doping mostrou que ele havia consumido substâncias não permitidas pelo regulamento. E em 1993, Kim Campbell era empossada como a primeira mulher a ser primeira-ministra do Canadá. Amanhã a gente volta com mais Agenda do Rádio. Até lá.
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2: Prazer imenso, estamos de volta com o nosso Conexão Nacional aqui na sua rádio preferida. Obrigado pela sua companhia e audiência. Tá todo mundo sintonizado, fazendo a programação, pedindo sua música, e a gente toca com todo prazer, viu? Bom, vamos nessa, mais uma hora começando, e é hora de parabenizar os aniversariantes deste dia 25 de junho. Nossos parabéns, sucesso, saúde, felicidade, prosperidade para você e para toda a sua família. A gente comemora contigo essa data tão especial, junto com a Fernanda Lima, atriz, modelo e apresentadora brasileira. Ainda a Maureen Maggi, ela que é atleta olímpica brasileira. A Carly Simon também tá de aniversário hoje, cantora, compositora, pianista americana. A moça do Come Around Again, bela canção, inclusive. Também o maestro João Carlos Martins, maestro e pianista brasileiro. Sucesso, saúde, felicidade, prosperidade, tudo de melhor. Sempre por aqui com todo prazer e todo carinho do mundo aqui na Rádio Mais Ouvida. E a festa continua, tem mais música boa. Murilo Huff, Saudade Estranha.

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1: Voltei pra falar que Dias de Luta, Dias de Glória, do Charlie Brown, é regravada. MC Ariel subiu nos últimos dias nas plataformas uma versão pessoal para Dias de Luta, Dias de Glória, um dos maiores sucessos do Charlie Brown Jr., que foi lançado em 2005 no álbum Imunidade Musical. A releitura integra o projeto Nosso Canto, iniciativa do Sebrae, desenvolvida pela Agência Nova, que reúne cantores de diferentes gerações e estilos musicais para reinterpretar canções brasileiras associadas a temas como persistência, determinação e resiliência, elementos que também fazem parte da trajetória de milhões de empreendedores pelo país. A escolha da música ganha significado especial dentro da trajetória de Ariel, conhecido por transformar experiências de vida, desafios cotidianos e história de ascensão em parte central do seu repertório. O cantor encontra em Dias de Luta, Dias de Glória, uma mensagem que dialoga diretamente com temas presentes em sua própria caminhada. Vale a pena conferir, hein? Daqui a pouquinho eu volto com mais notícias do mundo da música. Até já.
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0: inverno, o Brasil se aquenta com as festas juninas. Em qualquer lugar em que se celebre, o que não pode faltar é o clima de alegria e o ritmo envolvente do baião, shot, chachado e forró. Reco-reco, violão, cavaquinho, triângulo e a sanfona são os instrumentos que também marcam a alegria nos festejos. Festa junina, uma tradição que não cabe apenas em um mês.
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2: Vamos nessa, senhoras e senhores, estamos de volta com o nosso Conexão Nacional na sua quinta-feira. Muito prazer, eu sou Eduardo Maidana, sigo te acompanhando e tocando muita música legal aqui na programação da Rádio.

Rodriguinho sofreu críticas pela voz e filho do cantor reagiu. Precisa melhorar, né? Que história é essa? Deixa eu contar pra vocês. Após viralizar aí com um vídeo de uma apresentação em Carapicuíba, São Paulo, Rodriguinho foi alvo de críticas nas redes sociais por conta do seu desempenho vocal. Diante da repercussão, Gabi, cantor, compositor e filho do artista, saiu em defesa do pai e afirmou que ele tem consciência de que precisa melhorar a voz e que já está cuidando da questão. Em publicação nas redes sociais, Gabi destacou que Rodriguinho não pode deixar de cantar as suas músicas e sua história por causa das críticas, ressaltando a conexão dos fãs com a sua trajetória. Existe sim uma história linda que faz parte da vida de muitas pessoas. Se não fez parte da sua, então vá atrás da sua história, escreveu Gabi, filho aí do Rodriguinho. Nossa, que defesa, amei, viu, Gabi? Parabéns. É isso aí. O Rodriguinho realmente aí, né? Tá meio devagar, precisa melhorar, como disse o Gabi, seu filho, na defesa do pai, né? Mas calma aí, nós somos fãs, né, do Rodriguinho? Claro que sim. E é isso, gente, pagodinho gostoso, né? Eita, nós. E ele disse ainda, viu, que o seu pai tem total consciência de que precisa melhorar a voz, tá bom? Ó, bora pro show do Rodriguinho. Mas eu só vou se o Gabi estiver cantando junto, né? Como sempre ele está, claro. Então é isso. Bye, bye. Até amanhã, fofocando.

0: volta já com a reta final do programa. Já já, João Bosco e Vinícius, aqui no Conexão Nacional, que volta em seguida.
1: O inverno é a estação mais fria, mas também é calmaria. São raras as tempestades nessa estação. É tempo de se jogar aos prazeres da época sem culpa. Curtir mais a sua casa, se permitir uma preguicinha gostosa ou até aquele chocolate quente tão acolhedor. Inverno é para apreciar, até mesmo vento gelado no rosto. É para valorizar o aconchego e recanto do lar. É para degustar mais do que chás e cafés quentes, mas também a vida. Que continua bela até nas temperaturas mais baixas. Que o inverno deste ano lhe traga ótimas sensações. Uma mensagem da. Tudo, tudo.

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1: 2:40.
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1: 25 de junho de 2026. Cubanos superam venezuelanos em pedidos de refúgio no Brasil em 2025. Juízes e procuradores flexibilizam férias para terem 6 meses de folga por ano. Eu sou Ailton Moreno e o Rádio Notícias está no ar.
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0: Dados do Observatório das Migrações Internacionais indicam que em 2025, os cubanos ultrapassaram os venezuelanos e assumiram o primeiro lugar no ranking de pedidos de refúgio no Brasil. Segundo o estudo Refúgio em Números 2026, foram registrados 75.599 pedidos de refúgio no Brasil em 2025, sendo 41.919 de cubanos, o que corresponde a 55,4% do total. O número de cubanos representa aumento de 88,1% em relação a 2024. Os venezuelanos aparecem em segundo com 21.233 pedidos, ou 28,1% do total. Em seguida vem colombianos, angolanos, marroquinos e ganenses. A região norte registrou 52,4% das solicitações e o sudeste 29,2%. O nordeste teve o menor percentual de 1,9%, enquanto o sul registrou 13,3% e o centro-oeste 3,2%. Juízes e membros do Ministério Público flexibilizaram regras e podem folgar até 178 dias por ano, cerca de 6 meses, combinando 60 dias de férias, fins de semana e recesso forense. O número supera por muito os 78 dias de folga de um trabalhador na escala 6x1 e os 124 dias de um funcionário na jornada 5x2. O parcelamento das férias foi flexibilizado em até 12 períodos de 5 dias cada, permitindo juntar fins de semana e feriados. Essa brecha permite folgar 9 dias com desconto de apenas 5 dias de férias. O fracionamento maior representa um privilégio em relação aos servidores do próprio judiciário e aos trabalhadores da iniciativa privada.
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5: Duas freiras estavam viajando quando a gasolina acabou e o carro parou na estrada. Pra sorte delas, tinha um posto de gasolina bem pertinho e elas foram até lá buscar um pouco de gasolina pra botar no carro. Explicaram o problema, pediram um balde com gasolina pra botar o carro ali perto e tal. E o dono do posto foi procurar um balde, não encontrou nem balde, nem lata, não encontrou nada. Só havia mesmo um pinico, velho. Se a senhora não se incomodar, eu boto a gasolina nesse pinico. Não tá vazando e garanto que vai dar pro carro chegar até aqui no posto. Aí as freiras concordaram, levaram o pinico com a gasolina. Estavam botando lá o pinico com gasolina no tanque do carro. Foi passando um sujeito que parou, olhou, ficou olhando, pensando, matutando. Tinha
6: líquido amarelo.
5: Vendo aquele líquido amarelo saindo do pinico, entrando pra dentro do carro. Dizendo, isso é que é fé, rapaz. Fé que remove montanha.
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7: O avião sumiu sem deixar rastros quando sobrevoava a Baía de Guanabara. O último contato do piloto da Companhia Real com a Torre do Controle Carioca foi perto das 18 horas do dia anterior. O piloto comunicou que a aeronave estava ficando sem combustível. Um soldado da aeronáutica que estava circulando nas proximidades ouviu o estrondo do avião caindo, mas ao procurar não encontrou os destroços. A escuridão era total. Sem fogo, nem luz, o gigante do ar desapareceu nas águas tranquilas da Baía de Guanabara. A Marinha e a Aeronáutica logo se mobilizaram para fazer as buscas por todo o estado. Chegaram a procurar destroços em Campos e Itaperuna, no norte fluminense. A tripulação do avião já estava voando desde as 5 horas da manhã, fazendo escalas por várias cidades do Brasil. Mas quando o avião entrou no espaço aéreo carioca, o aeroporto Santos Dumont, que estava com as pistas de pouso fechadas para pousos e decolagens por causa da neblina, tinha acabado de reabrir. Em fevereiro de 1960, outro acidente aéreo também tinha ocorrido no Rio de Janeiro com um avião da mesma companhia. Um avião comercial se destroçou no ar ao colidir com uma aeronave que vinha de Buenos Aires. 66 pessoas morreram sobre o Forte de São João na Urca, a bordo uma banda norte-americana. Quatro meses mais tarde, no amanhecer do dia 25 de junho de 1960, depois de horas incessantes de buscas, 10 dos 53 mortos no desastre aéreo foram encontrados por oficiais da Marinha. As investigações revelaram falha humana como o motivo principal da queda. História hoje, apresentação de Wilson Santa Fé, sonoplastia, Messias Melo.
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8: Que prazer ter você ligado conosco, curtindo a programação da Rádio Mais Ouvida. Você que tá ligado conosco no Brasil ou fora dele. Você que tá nos acompanhando pelo site, pelo aplicativo, através do assistente de voz inteligente. Onde quer que você esteja, né? Obrigado pela sua conexão. Você que nos ouve pelo radinho também, obrigado pela sintonia. Tudo de melhor. Tamo junto. A festa continua. Conexão Nacional. Sempre aqui na Rádio da Galera, de segunda a sexta-feira. Bora que bora. 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
1: Voltei pra falar do show da Sonza no Rock in Rio 2026, hein? Luísa Sonza vai subir ao palco Mundo do Rock in Rio no próximo dia 7 de setembro. O festival anunciou que o show intitulado Luísa Sonza convida Roberto Menescal, o que deixou alguns fãs em dúvida. Vai ser um show de bossa nova baseado no álbum Bossa Sempre Nova ou será outro tipo de show? Na verdade, a cantora disse: o show é meu. É a tour do Brutal Paraíso, dos grandes sucessos. O show normal. E no momento que eu tocaria mais bossa nova, esse momento acústico que sempre tem Chico, sempre você e Iguaria. A gente vai receber o Menescal ali como parte desse encontro de gerações. Ou seja, o show vai ser normal, mas vai ter esse momento especial de bossa nova. O show acontece no dia 7 de setembro. No mesmo dia tem Gilberto Gil e Elton John. Fique ligado. Amanhã eu trago mais notícias do mundo da música. Até lá. Tchau.
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0: fechar o Conexão Nacional desta quinta-feira. Ana Castela, olha onde eu tô. E assim, turma, chegamos ao final de mais uma edição do nosso programa. Obrigado pela sua companhia. Continue ligado, mais uma atração chegando, mais um sucesso em audiência aqui na programação da sua rádio preferida. Tudo de melhor, grande abraço, até a próxima edição. Valeu, tchau.
1: 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E até a nossa próxima edição.
2: 3 horas e 1.
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2: 3 horas e 2.

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1: 25 de junho de 2026. Calor extremo atinge 1 bilhão de pessoas a mais que nos anos 1970. Brasil tem 8 milhões que não sabem ler nem escrever. Eu sou Ailton Moreno e o Rádio Notícias está no ar.
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0: Estudo publicado na revista científica Natureza e Mudança Climática aponta que cerca de 1 bilhão de pessoas a mais enfrentam hoje ao menos um dia de calor extremo por ano em comparação com os anos 1970. A parcela da população mundial exposta a essa condição saltou de 16% para 22%. Na América do Sul, a sensação térmica máxima nos dias mais quentes subiu de 2 a 4 graus Celsius. À noite, a mínima percebida aumentou de 1 a 3 graus Celsius. No norte da América do Sul, há até 80 dias a mais por ano com calor muito forte em relação aos anos 1970. Em áreas subtropicais como sul e sudeste do Brasil, o estudo identificou até 50 dias a mais por ano com calor de forte a extremo. A ocorrência de calor extremo na América do Sul ficou 2,5 vezes maior do que nos anos 70. A pesquisa foi conduzida pelo Centro Europeu de Previsões Meteorológicas de médio prazo. Dados da Pesquisa Nacional por Amostra de Domicílios Contínua, PNAD Contínua, do Instituto Brasileiro de Geografia e Estatística, IBGE, apontam que o Brasil tinha 8,4 milhões de analfabetos com 15 anos ou mais em 2025. A taxa de analfabetismo foi de 4,9%. É a primeira vez que o país fica abaixo de 5% para esse grupo. Mais da metade dos analfabetos, 57,4%, estavam no Nordeste, o que corresponde a 4,8 milhões de pessoas. O Brasil tinha como meta, estabelecida pela lei do Plano Nacional de Educação, erradicar a taxa de analfabetismo até o fim de 2024. O problema atinge sobretudo as gerações mais velhas. Pessoas acima de 60 anos representam 58% do total de analfabetos, com taxa de 13,8%.
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7: A edição desta quinta-feira do programa Saúde com Beleza. Aqui estamos, senhoras e senhores. Quinta-feira, sua linda. Quinta-feira, aquele dia gostoso durante a semana, né? Que você dá aquela respirada, se concentra. E amanhã é sexta, ou coisa boa. Josi por aqui no comando da festa, trazendo as melhores. 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Só as melhores na melhor por aqui. Bora, bora, bora, bora. Vou tocando música gostosa. 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Começamos hoje com Fred Fabrício, guarda-roupa.

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1: Conferiu aí então a primeira de hoje, quinta-feira. Agora tá chegando a nossa tradicional mensagem reflexiva, que hoje diz o seguinte: ser feliz não é ter uma vida perfeita, sabia? Mas deixar de ser vítima dos problemas para se tornar autor da própria história. Pense nisso. Boa quinta. Agora tá chegando Jota Quest, Amor Maior.

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0: finalizar a nossa programação de estreia de programa, né? Nosso primeiro bloco de hoje, você acabou de conferir Zé Neto e Cristiano Escondendo o Ouro. Daqui a pouquinho eu tô de volta com mais música e as nossas dicas essa semana falando de autocuidado.
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8: Hoje, trazendo informações e curiosidades da Copa do Mundo de 1962. Superstição. Na tribuna de imprensa após a vitória inaugural do Brasil, todos os jornalistas brasileiros eram obrigados a trabalhar com a roupa daquele primeiro jogo. Quem mudasse uma peça qualquer era impedido pelos companheiros de entrar na tribuna. Paulo Machado de Carvalho, chefe da delegação brasileira na Copa, usou o mesmo terno marrom para viajar à Suécia em 58 e ao Chile 4 anos depois. São informações e curiosidades da Copa do Mundo que você acompanha só aqui no Central da Copa, da sala de redação Manuel Silva, para o Central.

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1: No inverno, o Brasil se aquenta com as festas juninas. Em qualquer lugar em que se celebre, o que não pode faltar é o clima de alegria e o ritmo envolvente do baião, xote, xaxado e forró. Reco-reco, violão, cavaquinho, triângulo e a sanfona são os instrumentos que também marcam a alegria nos festejos. Festa junina, uma tradição que não cabe apenas em um mês.
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3: De volta por aqui então, já no ritmo de quinta-feira do TBT, dia de relembrar coisas boas, né? Vamos com Bruno e Marrone, Só pro Meu Prazer, abrindo a nossa próxima sequência. Depois tem as dicas pintando por aqui.

grande efeito físico e emocional. Por isso é importante observar alguns cuidados para garantir uma noite de descanso relaxante, como evitar comer doces ou tomar bebidas que contenham cafeína antes de dormir, livrar-se das distrações como celular e TV no ambiente em que se dorme, utilizar cortina para que a luminosidade do amanhecer não interrompa o descanso. Ajude o próximo. Quando ajudamos alguém, criamos uma energia positiva que volta em nosso benefício e proporciona uma sensação de ser útil e produtivo, reforçando nosso sentido de vida. Dicas de autocuidado compartilhadas com você. Agora tá chegando LS Jack. Amanhã não se sabe.

0: para fechar o super bloco musical, você conferiu o embaixador Gustavo Lima de Menina pra Mulher. Daqui a pouquinho tem mais música pintando, porque deveras aqui a música não para e a peteca não cai, meu querido. Minha querida também.
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3: Olá pessoal, Almanaque Musical no ar, por aqui Eduardo Maidana e hoje nós falamos de Maria, canção do porto-riquenho Rick Martin, lançada como segundo single de seu terceiro álbum de estúdio, Mere Eu Vivir, de 1995. A canção teve lançamento oficial como single em 14 de agosto de 1995 no formato CD single. Rick Martin também gravou uma versão em português para ser executada no Brasil, porém, a que fez mais sucesso foi a versão original em espanhol, utilizada como música de abertura da novela Salsa e Merengue, com ligeira alteração na letra para incorporar o título da novela. A gente recorda agora, Rick Martin, Maria.

0: grande abraço, tchau.
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3: Hora certa. 3:40.
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5: 25 de junho de 2026. Cubanos superam venezuelanos em pedidos de refúgio no Brasil em 2025. Juízes e procuradores flexibilizam férias para terem 6 meses de folga por ano. Eu sou Ailton Moreno e o Rádio Notícias está no ar.
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0: Dados do Observatório das Migrações Internacionais indicam que em 2025, os cubanos ultrapassaram os venezuelanos e assumiram o primeiro lugar no ranking de pedidos de refúgio no Brasil. Segundo o estudo Refúgio em Números 2026, foram registrados 75.599 pedidos de refúgio no Brasil em 2025, sendo 41.919 de cubanos, o que corresponde a 55,4% do total. O número de cubanos representa aumento de 88,1% em relação a 2024. Os venezuelanos aparecem em segundo com 21.233 pedidos, ou 28,1% do total. Em seguida vem colombianos, angolanos, marroquinos e ganenses. A região norte registrou 52,4% das solicitações e o sudeste 29,2%. O nordeste teve o menor percentual de 1,9%, enquanto o sul registrou 13,3% e o centro-oeste 3,2%. Juízes e membros do Ministério Público flexibilizaram regras e podem folgar até 178 dias por ano, cerca de 6 meses, combinando 60 dias de férias, fins de semana e recesso forense. O número supera por muito os 78 dias de folga de um trabalhador na escala 6x1 e os 124 dias de um funcionário na jornada 5x2. O parcelamento das férias foi flexibilizado em até 12 períodos de 5 dias cada, permitindo juntar fins de semana e feriados. Essa brecha permite folgar 9 dias com desconto de apenas 5 dias de férias. O fracionamento maior representa um privilégio em relação aos servidores do próprio judiciário e aos trabalhadores da iniciativa privada.
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Fofocando, Reginaldo Faria completa 8.9, ganhando declaração da namorada. I love you! 8.9, caixa, como o tempo passa! O ator Reginaldo Faria completou 89 anos e recebeu uma homenagem da namorada, Joana, de 40 anos. Nas redes sociais, ela

pra você. Aliás, parabéns pra vocês pelo amor. Que fofo, né? Reginaldo Farias, 89 anos. Ah, panzaço eu sou. Quer mais, fofocas? Eu já

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1: De volta por aqui então com mais música no Saúde com Beleza, edição desta quinta-feira. Tá pintando por aqui Diego Arnaldo, Luan Pereira na participação, aceita que ela tá comigo. Depois tem Titãs e Gustavo Mioto.

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0: meio para encerrar a programação do bloco, você conferiu Gustavo Mioto, Apocalipse. Eu vou ali, daqui a pouquinho eu tô de volta com a última de hoje, quinta-feira.
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2: Três horas e 55.
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0: Tá por aqui, a última de hoje tá começando com o Henrique, Léo Foguete. Terminou pra quê? Depois tem Skank e Maiara e Maraíza.

com tema de novela, porque você sabe que essa locutora que vos fala gosta bastante de um tema de novela. Vamos com Skank e Dois Rios, depois tem Maiara e Maraísa. O céu.

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1: Oi, me responde. Você tá aí? O que tá acontecendo?

0: E para finalizar a edição de hoje, quarta-feira do Saúde com Beleza, você acabou de conferir sucesso incrível de Maiara e Maraísa, Nem Tchum. Beijo, beijo, beijo. Valeu pelo carinho da companhia de sempre para você, de todo esse nosso Brasilzão que sempre acompanha a nossa programação. Excelente restinho de quarta-feira e obrigado também a toda a nossa equipe e apoiador do programa que leva o nome, né? Toda a moçada do Saúde com Beleza. Um beijo bem grande. Até amanhã.
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2: 4:09.
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hoje, dia 25 de junho, hoje é dia do imigrante. Tem aniversário de George Michael, cantor britânico, Fernanda Lima, atriz e apresentadora de TV, Hugo Bonemer, ator brasileiro, e Rodrigo Bentancur, futebolista uruguaio. Parabéns, feliz aniversário. No tempo, foi em 1970 que o secretário de Segurança do Rio de Janeiro negou a existência do Esquadrão da Morte, a polícia que matava presos políticos. Em 1975, depois de 447 anos de dominação portuguesa, Moçambique, na África, se tornou um país independente. Em 1994, o jogador argentino Diego Maradona foi excluído da Copa dos Estados Unidos. O exame de doping mostrou que ele havia consumido substâncias não permitidas pelo regulamento. E em 1993, Kim Campbell era empossada como a primeira mulher a ser primeira-ministra do Canadá. Amanhã a gente volta com mais Agenda do Rádio. Até lá!

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0: Na série Curiosidades sobre os países da Copa do Mundo, agora em destaque está a Holanda, que tem costumes e tradições bem diferentes do restante do mundo. E muitas delas surpreendem até quem acompanha o país de longe. Uma curiosidade pouco conhecida é que os holandeses, eles têm uma obsessão por agenda. Visitar alguém sem marcar horário é considerado falta de educação. Até os encontros entre amigos costumam ser planejados com semanas de antecedência. E a Holanda respira o futebol e guarda curiosidades que vão muito além dos gramados. O país, oficialmente chamado de Países Baixos, ficou conhecido mundialmente pelo famoso carrossel holandês, estilo de jogo que revolucionou o futebol nos anos 70, com troca constante de posições e muita movimentação. A grande referência daquela geração foi Johan Cruyff, considerado um dos jogadores mais influentes da história. Outra curiosidade é que a seleção holandesa ficou conhecida como Laranja Mecânica por causa do uniforme laranja vibrante e do futebol envolvente apresentado na Copa de 74. Apesar de nunca ter conquistado uma Copa do Mundo, a Holanda chegou a 3 finais e sempre é lembrada como uma das seleções mais talentosas da história. E tem mais, a Holanda foi pioneira no futebol feminino europeu. A seleção feminina cresceu rapidamente nos últimos anos, conquistou a Eurocopa de 2017 e ajudou a popularizar ainda mais o esporte no país. Na terra das tulipas, dos moinhos e dos canais, o futebol é quase uma arte, jogado com criatividade, organização e muita paixão. A Holanda está na Copa do Mundo e a estreia será diante do Japão, em Dallas, no dia 14 de junho. Com curiosidades das seleções da Copa do Mundo, Daniela Esperon.
1: No inverno, o Brasil se aquenta com as festas juninas. Santo Antônio, São Pedro, São João. A festa junina foi incorporada pela Igreja Católica que cristianizou os antigos povos europeus. Neste sincretismo, a celebração adotou também elementos pagãos, como a fogueira, usada para espantar os maus espíritos e proteger a colheita.

0: 8:40.
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3: Eu.
2: E Geraldão.
4: Eu também. Ô Zé Bonito.
3: Fala, Geraldão.
4: Conta a piada pra nós aí.
3: Piada do quê?
4: É de mãe e filho.
3: Mãe e filho, mãe e filho, mãe e filho, mãe e filho. Ah, lembrei.
4: Então conta.
3: O rapaz chegou pra mãe dele e falou assim: mãe, comprei um relógio. A mãe dele toda feliz: é mesmo, meu filho? Que marca? Ora, mãe, que marca as horas?
4: Tadinha da mãe, perguntou numa boa, rapaz mais do cáter.
3: Ah, ela deu troco?
4: Sério?
3: Aí a mãe fala pra ele assim, engraçadinho: e eu comprei um cinto. Ele todo bobo: é mesmo, mãe? Que marca? As costas, as pernas, onde a cinta pegar, seu mal educado.
5: Doutor Leovogildo, e uma boa piada?
6: A loura e o bebê. Duas louras vizinhas sempre se encontravam na frente de casa e começavam a conversar. Como elas tinham filhos pequenos, já estavam se falando e falando a respeito das crianças. Amiga, meu filho já está andando faz 6 meses. A outra amiga fala: minha Nossa Senhora, minha amiga, seu filho deve estar bem longe então, hein?
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8: É verdade.
2: Com Zé Bonito e Geraldão. Se queres, queres. Se não queres, diz.
9: Ah, mas é assim tanto, né?

0: fechado. Já já tem as últimas de hoje. Até breve, segura aí.
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2: E a hora certa. 4:54. 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

0: 5 horas. 5 horas e 9 minutos.
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0: 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Você está preparado? 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
0: 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Sejam bem-vindos ao nosso Nação Forrozeira, quinta-feira, 25 de junho. Tudo bem? Tudo certo? Tudo beleza? Tá tudo joinha por aí? Então cola com nós aqui que tá começando bem o nosso Nação, nosso programa de forró, nosso encontro diário nessa mesma rádio, nesse mesmo horário. E eu já quero começar bem o nosso Nação de hoje. E você que tá conectado aí, sejam bem-vindos. Cola aqui, ó. Começou.

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0: você de bom conectado aí, curtindo nosso programa. Sejam bem-vindos. Nós continua com tudo, levando muita música bacana. Só que depois do intervalo, nós toca mais.
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1: 5:41.
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7: Oi, bem, pessoal, tá chegando o nosso mais um bloco aqui na nossa estação, quinta-feira, dia do contomédio. Os médicos recomendam que nós não devemos
8: enfiar

0: cotovelo. Você entendeu, né? Quinta-feira também é dia do imigrante, dia mundial também do vitiligo. Ainda também dia mundial do marinheiro. Vamos lá, de música.
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0: ida de volta, rapidinho, vou e volto correndo, fica aí.
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2: Hora certa. 5:55.
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0: Maravilha, tamo de volta por cá, vou dar parabéns pra você que faz aniversário nesta data bacana. Opa, coisa boa, parabéns pra você. Vamos curtir música. Vamos.

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1: E pra fechar legal o nosso Nação de hoje, brigadão pela audiência, brigadão pela companhia, a gente se esbarra amanhã, se Deus permitir, com mais Nação. Abraço, gente, tchau, tchau. Vem aí, meu amigão, minha amigona, vem aí mais um campeão. Abraço pra você, valeu, tchau, fui.
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4: 6 horas e 11 minutos.

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0: 15 minutos.
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3: Muito bem, a partir de agora está no ar o Jornal Rádio News. Informação em primeiro lugar. Brasil e o mundo passam aqui na sua rádio favorita. Sejam bem-vindos.
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4: Uma grande operação reúne polícias civis de 8 estados no combate à pedofilia e ao abuso sexual de crianças e adolescentes. São cumpridos 16 mandados, sendo 8 de prisão e 8 de busca e apreensão nos estados do Paraná, Rio Grande do Sul, Rio de Janeiro, São Paulo, Goiás, Ceará, Pernambuco e no Distrito Federal. Esta é a terceira fase da Operação Faros, que investiga uma rede de armazenamento e compartilhamento de material de abuso sexual infantil e juvenil. A investigação começou após a análise dos dados do celular de um homem preso na primeira fase da operação em Palmas, no Tocantins. Foi identificada a troca de imagens de abuso de crianças e adolescentes por meio do aplicativo de mensagens Telegram. Após o fornecimento dos dados pela plataforma, a polícia identificou 8 indivíduos nos estados alvos da operação desta quarta-feira. O delegado-chefe da Delegacia Especial de Repressão aos Crimes Cibernéticos da Polícia Civil do Distrito Federal, João Guilherme, detalha a ação.
5: Através da análise de vestígios cibernéticos, pôde ser elucidado.

0: dali uma rede que funcionava em aplicativo de mensageria e as polícias civis trabalharam essa rede e pôde-se então fazer essa operação nacional. Os investigados podem responder pelos crimes de armazenamento, compartilhamento e transmissão de material de abuso sexual infantil, cujas penas, se somadas, podem chegar até 10 anos de reclusão.
1: No Distrito Federal, um homem de 22 anos foi preso em casa na região administrativa de Arniqueira. Também foi apreendidos dispositivos digitais. O delegado João Guilherme explica como a população pode denunciar.
0: Caso as pessoas tenham conhecimento de qualquer tipo de situação, seja de armazenamento, de transmissão, de comercialização desse tipo de material, façam a sua denúncia no 197. A sua identidade fica em absoluto sigilo. Caso não queiram fazer essa denúncia, façam a sua ocorrência ou procure a unidade policial da PCDF mais próxima.
1: A operação contou com o apoio do Ministério da Justiça e Segurança Pública e com repasse de informações do governo dos Estados Unidos. A investigação busca reforçar as ações integradas de proteção à infância e de repressão aos crimes praticados no ambiente digital.
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3: O senador colombiano de esquerda, Iván Cepeda, reconheceu sua derrota na disputa presidencial do país. A decisão ocorre 3 dias após o segundo turno das eleições, que apontou o candidato de direita, Abelardo de la Espriella, como vencedor. Cepeda, que estava menos de 1% atrás de Espriella na apuração inicial, havia afirmado que aguardaria a verificação final dos votos. No entanto, o Registro Nacional informou que a contagem final diferiu em apenas 0,003% da contagem inicial, confirmando a vantagem do adversário. O reconhecimento de Cepeda, candidato do Pacto Histórico e aliado do governo do presidente Gustavo Petro, abre caminho para a transição de poder na Colômbia. A eleição foi uma das mais acirradas da história recente do país, com forte polarização política.
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4: Depois do intervalo, tem mais Jornal Rádio News. Fique na sintonia.
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5: 6 horas e 17 minutos.

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3: Horas e 18 minutos.
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7: Estamos de volta e agora vamos falar de esporte aqui no Jornal Rádio News.
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8: E o Brasil entrou em contagem regressiva e já entra no clima para receber a Copa do Mundo Feminina em 2027, a primeira na América do Sul, que terá a festa de abertura em exatamente um ano. O torneio vai ocorrer em 8 cidades sede: Brasília, São Paulo, Rio de Janeiro, Salvador, Belo Horizonte, Porto Alegre, Fortaleza e Recife, e reunirá 32 seleções. Aline Pellegrino, gerente de competições femininas da CBF, vê o Mundial como uma oportunidade também de mudança cultural, onde o futebol feminino poderá construir bases mais sólidas.
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8: E após assinar contrato com o Ravenna FC da Itália, Ronaldinho Gaúcho espera inspirar a geração mais jovem a perseguir seus sonhos, assim como ele fez ao longo de uma brilhante carreira de 17 anos. Vestido todo de branco, Ronaldinho posou com a nova camisa do Ravenna, que inicialmente estava colocada sobre o reluzente troféu da Bola de Ouro que ele conquistou em 2005, antes de autografar o uniforme ao lado do proprietário do clube, Ignazio Cipriani. Ao longo de todos esses anos, a amizade que temos com a família Cipriani e com todos os amigos fez com que essa oportunidade surgisse agora. Por isso, estou extremamente feliz e esperamos que tudo corra bem, disse Ronaldinho a Reuters sobre sua transferência para o clube italiano.
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8: E Pedrinho, presidente do Vasco, publicou uma carta na manhã do dia 24 após ser afastado do comando da SAF do clube. No documento, ele revela que a venda da SAF a Marcos Lamachia, enteado de Leila Pereira, estava prestes a ser anunciada e avalia que sabotaram o clube, ao dizer que há meses um grupo contrário à venda se articula na política do clube. Pedrinho foi afastado da SAF do Vasco em decisão da Justiça do Rio. A juíza frisa ainda que a venda do Vasco SAF terá de ter a concordância da 777 Carioca ou do juízo arbitral. Caso ela aconteça sem obedecer tais trâmites, não será válida por este juízo recuperacional.
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9: Em um movimento que desafia as pressões internacionais, Israel declarou que não retirará as suas tropas do Líbano, mesmo diante de uma possível ordem dos Estados Unidos. A tensão na região permanece alta, apesar de um cessar-fogo temporário. Na semana passada, Israel concordou com um cessar-fogo provisório com o Hezbollah. Contudo, as forças israelenses continuam presentes em território libanês e têm realizado ataques quase diários, indicando a complexidade do conflito. O ministro da Defesa de Israel, Israel Katz, reiterou a posição do país, enquanto o presidente dos Estados Unidos, Donald Trump, teria previsto o fim da guerra em 2 a 3 semanas. A situação geopolítica no Oriente Médio segue em constante evolução.
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10: A Justiça do Rio Grande do Norte decidiu levar a júri popular o homem acusado de tentar matar a namorada dentro de um elevador em Natal no ano passado. A vítima sofreu graves lesões e ficou com sequelas permanentes. O acusado, Igor Eduardo Pereira Cabral, vai responder por tentativa de feminicídio perante o Tribunal do Júri. A decisão foi divulgada nesta terça-feira pela primeira vara criminal de Natal. O caso aconteceu em julho do ano passado na zona sul da capital potiguar. Imagens das câmeras de segurança registraram o momento em que Igor deu 61 socos em Juliana Garcia, que estava em defesa e caída no chão. A vítima sofreu fraturas no rosto, passou por cirurgia, precisou colocar 7 placas de titânio e 31 parafusos. Na decisão, o juiz responsável manteve a prisão preventiva do acusado por considerar que ele representa risco à sociedade. A defesa argumentou que não houve perigo imediato de morte, mas a tese foi rejeitada pela justiça. A data do julgamento de Igor Eduardo Pereira Cabral ainda não foi marcada. E é bom reforçar que em casos de violência contra a mulher, as denúncias podem ser feitas pela Central de Atendimento à Mulher no telefone 180, que funciona 24 horas por dia e oferece orientação sobre direitos e a rede de proteção. Também é possível acionar o chat no WhatsApp, o código é 61 e o telefone 96100180. Em situações de emergência, a orientação é acionar a Polícia Militar pelo 190.
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11: Em meio à epidemia de ebola em dois países do continente africano, a França confirmou nesta quarta-feira o primeiro caso da doença em um médico humanitário que retornou recentemente de uma missão na República Democrática do Congo, na África. A confirmação é do Ministério de Saúde francês. Segundo a instituição, a missão do médico era justamente em um dos países onde o vírus está circulando. De volta ao país de origem, a França, o paciente foi imediatamente internado em uma unidade especializada e encontra-se em condição estável. Ainda de acordo com o Ministério, a França possui recursos especializados para o gerenciamento de doenças infecciosas altamente transmissíveis. Neste caso, o país mantém o tratamento do paciente em uma unidade de saúde designada, seguindo rigorosos protocolos de biossegurança, incluindo sala com pressão negativa, equipamentos e protocolos específicos. O paciente está isolado, ainda passa por uma investigação epidemiológica completa, justamente para identificar as pessoas que tiveram contato com ele antes do diagnóstico. Depois, as autoridades de saúde entram em contato e mantêm essas mesmas pessoas em isolamento por 21 dias na residência de cada um e em constante monitoramento. Lembrando que em maio deste ano, a Organização Mundial da Saúde declarou o ebola como emergência de saúde pública de âmbito internacional, devido à circulação ativa do vírus na República Democrática do Congo e em Uganda.

0: 91% da média mensal, enquanto Sorocaba registrou 77% e Barueri 56%. A Defesa Civil e o Corpo de Bombeiros foram acionados para atender diversas ocorrências, com equipes trabalhando para minimizar os impactos e garantir a segurança da população. As autoridades recomendam cautela aos motoristas e pedestres, além de atenção às áreas de risco.
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2: Essas foram as últimas de hoje do jornal Rádio News. Voltaremos na próxima edição. Fique ligado.
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3: 6 horas e 26 minutos.

0: quinta-feira, 25 de junho de 2026. Este é o Giro de Notícias. Eu sou Leno Falck e você acompanha os destaques do momento. A Polícia Federal realiza nesta quinta-feira a segunda fase da operação que investiga o esquema de fraude contábil que levou à crise das lojas americanas. Entre os alvos da ação estão acionistas e executivos de grandes bancos. O objetivo é esclarecer se eles tiveram algum nível de participação ou conhecimento do esquema de fraude contábil que levou à crise da varejista. A prévia da inflação oficial de junho ficou em 0,41%, segundo dados do IBGE divulgados hoje. Esse resultado representa que o IPCA 15 perdeu força pelo segundo mês seguido. A conta de luz foi o preço que mais pressionou o bolso no mês. O último balanço do governo da Venezuela aponta que mais de 100 pessoas morreram e cerca de 1000 ficaram feridas no duplo terremoto que atingiu o país. Um dos terremotos foi de magnitude 7.5 e o outro de 7.2. São os sismos mais fortes registrados no país em mais de 100 anos. O governo dos Estados Unidos informou pelas redes sociais que está enviando imediatamente equipes de busca e resgate, recursos médicos e assistência humanitária à Venezuela. Países europeus também já manifestaram apoio. O presidente Lula afirmou que o Brasil vai prestar apoio aos venezuelanos. O mandatário declarou estar consternado com o ocorrido. O senador Flávio Bolsonaro do PL do Rio de Janeiro publicou em suas redes sociais um pedido de desculpas à ex-primeira-dama Michele Bolsonaro. Na postagem, o pré-candidato à presidência da República afirmou que não teve a intenção de ofendê-la. Antes, a madrasta dele postou um vídeo de quase 30 minutos onde diz ter sido humilhada pelo enteado. O Giro de Notícias é uma produção da Agência Rádio Web. Texto e apresentação Leno Falck. Edição Mário Melo.
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2: 6:29.
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3: Está no ar mais uma edição do seu Jornal de Confiança. Com as informações mais quentes do dia. Trazendo tudo o que você precisa saber de maneira clara e direta. Eu sou Naldo Meirelles e prepare-se para ficar por dentro do que acontece no Brasil e no mundo, com análises e reportagens especiais. A partir de agora no Repórter Brasil News. Sejam bem-vindos.
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5: Depois que o ex-presidente Jair Bolsonaro confirmou que mantinha uma arma de fogo em casa durante prisão domiciliar, o ministro do Supremo Tribunal Federal, Alexandre de Moraes, pediu que a Procuradoria-Geral da República avalie se a situação configura cometimento de falta grave por parte de Bolsonaro. O despacho do ministro, assinado nesta quarta-feira, pede um parecer da PGR em até 48 horas. Moraes cita no documento a lei de execução penal, segundo a qual comete falta grave o condenado à pena privativa de liberdade que possuir indevidamente instrumento capaz de ofender a integridade física de outra pessoa. Agora, ao questionar o que pensa a PGR, Alexandre de Moraes quer saber se há elementos suficientes para cancelar a prisão domiciliar e fazer com que o ex-presidente volte a cumprir pena na prisão. No mesmo despacho, o ministro do STF cita que durante o depoimento dessa terça à Polícia Civil do Distrito Federal, Jair Messias Bolsonaro admitiu ter a pistola de

0: modelo Glock 9mm, apreendida em blitz, e que ela era mantida na residência dele, mesmo durante o cumprimento da prisão domiciliar humanitária. Segundo Moraes, o ex-presidente teria dito à polícia: tinha três mulheres em casa e eu não podia ficar desarmado. Jair Bolsonaro cumpre pena de 27 anos e 3 meses na ação penal da trama golpista. Alexandre de Moraes concedeu a prisão domiciliar dele em 24 de março, depois que a defesa alegou agravamento de problemas de saúde do condenado, que cumpria pena no complexo penitenciário da Papuda, em Brasília.
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2: A renovação da cota de isenção para importação de veículos elétricos, decidida nesta terça-feira pelo governo, foi pensada no consumidor. Foi o que defendeu o ministro do Desenvolvimento, Indústria, Comércio e Serviços, Márcio Elias Rosa. Ele participou nesta quarta-feira do programa Bom Dia Ministro da EBC. Apesar de críticas das montadoras, o governo federal renovou por 6 meses as cotas para veículos eletrificados, desmontados e semidesmontados, no valor de US$463 milhões. Empresas da indústria automotiva, inclusive, ameaçam ir à justiça. O ministro defendeu a decisão do governo.
3: O governo federal, de fato, tomou essa decisão ontem. Não foi para causar dano para a produção nacional, ao contrário, para favorecer, sobretudo, o consumidor, o mercado, e não ignorando que a gente tem que ter uma política, uma série de medidas para acomodar todos os interesses que são legítimos. Né?
2: O ministro afirmou que o cronograma para elevar o imposto de importação não foi alterado, ou seja, a alíquota que sobe para 35% a partir de 1º de julho para veículos eletrificados montados e semidesmontados. Já os desmontados continuam pagando 14% até 1º de janeiro de 2027, quando a alíquota também sobe para 35%. Segundo Márcio Elias, a decisão foi tomada porque algumas dessas montadoras estrangeiras já estão produzindo no país.
1: 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Em instantes voltaremos com mais notícias aqui no Jornal Repórter Brasil News. Fique ligado. 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

0: Aquele abraço, torcida brasileira ligada na Copa do Mundo, essa super Copa do Mundo, na CES FM, de Volta Redonda. Torcida brasileira, feliz da vida, feliz igual pinto no lixo, com a vitória do Brasil, venceu, convenceu, classificou diante da seleção da Escócia, 3-0, com direito a um show de Vini Júnior e estreia de Neymar. O Brasil dominou inteiramente as ações ao longo dos 90 minutos, neutralizou o ataque da equipe da Escócia. O Vini Show ontem, numa inspiração absoluta, fez dois gols, três na verdade, um foi mal anulado pela arbitragem, mas valeram os dois, um aos 7 minutos e num lance de oportunismo do garoto que entrou, o Rayan, que acabou servindo ao Vini Júnior, que deslocou o goleiro e fez com muita facilidade. Aos 48 minutos o Vini Júnior fez 2-0 ainda no primeiro tempo. Na etapa final, Matheus Cunha, aos 15 da etapa final, marcou o terceiro gol do Brasil. O Brasil ainda teve outras oportunidades, o gol mal anulado do Vini Júnior evidentemente prejudicou a seleção brasileira, que poderia ter feito um placar mais dilatado. O Rayan entrou muito bem no time, trabalhando para a equipe, sem se preocupar em aparecer para o público. Ele foi oportunista no lance do primeiro gol, quando conseguiu interceptar a saída de bola da equipe da Escócia e serviu com maestria ao Vini Júnior. A zaga muito bem postada ontem, com o destaque para o Danilo na lateral direita, que fez uma grande partida, e o Brasil não encontrou dificuldades. Passou até com certa facilidade diante da equipe da Escócia. A zaga me agradou, tem que ser compactada como foi ontem, com a ajuda dos homens de meio de campo. A Escócia não encontrava espaços para trabalhar, e todos nós sabíamos que a grande jogada da Escócia era bola na linha de fundo, cruzamento para a área. Foi neutralizado. O Brasil ontem fez a sua melhor partida, a melhor partida nessa Copa do Mundo, justamente quando precisava, e contra a equipe mais forte do seu grupo. Com essa vitória, a seleção brasileira foi líder do seu grupo com 7 pontos, seguida de Marrocos também com 7, mas o Brasil leva vantagem no saldo de gols, daí a liderança. Agora, o Brasil fica na espera, porque hoje tem jogos extremamente importantes, onde o Brasil aguarda a definição do grupo, de onde tem Japão, Holanda e Suécia. Um dos três cairá contra o Brasil na próxima segunda-feira. Claro que o torcedor brasileiro prefere a equipe mais fraca. No caso, seria a Suécia. Uma vitória da Suécia hoje seria uma maravilha diante do Japão, que aí a Suécia ficaria em segundo, desde que a Holanda vença a Tunísia. Então, vamos fazer um resumo do dia de ontem. Tivemos ontem Suíça 2, Canadá 1. A Suíça é classificada. Bósnia 3, Catar 1. Marrocos 4, Haiti 2. O Marrocos, com essa vitória, ficou em segundo lugar e vai cair em outro grupo. E a vitória maiúscula do Brasil, 3-0 diante da Escócia. A classificação no grupo do Brasil ficou: Brasil com 7 pontos em primeiro, um saldo de gols maior do que Marrocos, Marrocos também com 7, a Escócia com 3, vai aguardar os outros resultados para tentar ir para a próxima fase como uma das melhores terceiras colocadas da Copa do Mundo. E o Haiti eliminado. No outro grupo, que é o grupo que o Brasil está aguardando, o grupo da Holanda, tem Holanda com 4, Japão com 4, Suécia 3 e Tunísia com 0, já eliminada. A seleção brasileira vai ficar de olho hoje às 20 horas, porque hoje nós teremos uma rodada importantíssima. Curaçao às 17 pega Costa do Marfim. A tendência é que Costa do Marfim vença e consiga a passagem para a próxima fase. Equador enfrenta a Alemanha, esse é jogo encardido para o Equador, que dificilmente vai conseguir alguma coisa de positivo. A Tunísia vai pegar a Holanda. Esse jogo é de interesse da seleção brasileira, eu vou explicar por quê. Caso a Holanda venha vencer, ela vai a 7 pontos e na base do saldo de gols deve ficar em primeiro lugar. Porque no outro jogo, que é um jogo mais difícil, mais encardido, o Japão pega a seleção da Suécia. Bom, Japão, se vencer, fica em segundo desde que não faça um saldo de gols para enfrentar o Brasil. Agora, a vitória da Suécia colocaria a Suécia em segundo lugar e seria automaticamente o nosso próximo adversário no mata-mata na segunda-feira. Então, tudo isso vai depender, evidentemente, da rodada de hoje, para que possamos conhecer o adversário do Brasil na próxima segunda-feira. O mais importante é que o time brasileiro mostrou um futebol mais encorpado, um futebol mais competitivo, onde o Vini Júnior foi o protagonista, está agora com 4 gols. Se não fosse o gol anulado, estaria empatado com o Messi. Mas o juiz, erradamente, junto com o VAR, anularam um gol perfeito do Vini Júnior. Não importa, o que vale é o que está escrito na súmula. Então o Vini hoje está com 4 gols, 1 gol apenas atrás do Lionel Messi, e na esperança de brigar aí para ser o artilheiro desta Copa do Mundo. Esse é o tempero da rodada de ontem, da Copa, essa Super Copa do Mundo, com shows de futebol encantando o torcedor, não só o torcedor brasileiro, mas o torcedor do mundo inteiro. Hoje muito futebol, muita bola rolando e nós estaremos de olho, acompanhando e trazendo tudo aqui. Tchau, tchau, amigos. Grande abraço.
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2: Confira agora a previsão do tempo para a sua região.
1: Sudeste.
2: Poucas e muitas nuvens, com condição prevalecendo em vários estados da região. Nevoeiro acontece no Espírito Santo e no Rio de Janeiro. Entre as capitais, a mínima é de 13 e a máxima pode chegar aos 33 graus.
3: 6 horas e 40 minutos.

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5: Paris, 25 de junho de 2026. Essas são as principais notícias desta quinta-feira. Vários países organizam um envio de ajuda humanitária à Venezuela após um poderoso duplo terremoto ontem, de magnitudes 7,2 e 7,5, que causaram um desabamento de dezenas de prédios em Caracas e arredores. O presidente Lula disse ter instruído o Ministério das Relações Exteriores e a Embaixada do Brasil em Caracas a preparar assistência à Venezuela. Aqui na Europa, a União Europeia se diz pronta a responder às necessidades mais urgentes da população venezuelana. O presidente francês Emmanuel Macron anunciou o envio imediato de uma equipe de 85 socorristas especializados em operações de busca e salvamento. 54 soldados da unidade de emergência do exército espanhol estão prontos para serem enviados à Venezuela, anunciou nessa quinta o Ministério da Defesa da Espanha. A Alemanha também prevê o envio de até 6 aviões com assistência e equipes de resgate. Muitos outros países se unem a essas iniciativas, entre eles China e Índia. Na América Latina, México, Argentina, Chile, Equador, Uruguai, Costa Rica, entre outros, também expressam sua solidariedade e disposição para ajudar a Venezuela. Mais cedo, a presidente interina Delcy Rodrigues afirmou ter conversado por telefone com o secretário de Estado americano Marco Rubio, que prometeu o envio imediato de ajuda humanitária e socorristas à Venezuela. Segundo o balanço ainda provisório, foram registrados mais de 160 mortos e quase 1.000 feridos até o momento, mas o número de vítimas deve aumentar. O aeroporto de Maiquetia, o maior do país, permanece fechado após sofrer danos graves em sua infraestrutura. O secretário de Estado americano, Marco Rubio, continua seu giro pelo Oriente Médio para tranquilizar os países do Golfo quanto à defesa dos interesses dos aliados nas negociações com o Irã. Rubio está hoje em Bahrein e declarou que os Estados Unidos querem um acordo com o Irã, mas não a qualquer preço. Mais cedo, a Guarda Revolucionária, o Exército Ideológico do Irã, advertiu a qualquer travessia do Estreito de Hormuz sem a autorização do país e ameaçou os navios que não cumprirem a regra com medidas apropriadas. O Irã cogita impor um pedágio às embarcações que transitarem pela região, uma ideia que Rubio tema que possa ser adotada em outros lugares do mundo, suscitando o caos total. Já o grupo Hezbollah acusou Israel de uma nova violação do cessar-fogo, depois que um drone israelense matou 2 pessoas ontem no sul do Líbano. Mais de 100 milhões de pessoas na Europa devem enfrentar temperaturas acima de 35 graus hoje. Na véspera, a França voltou a registrar um novo recorde de temperatura, 43,8 graus, no centro do país. O prefeito de Paris, Emmanuel Grégoire, apontou nessa manhã para um aumento da mortalidade na capital por causa das temperaturas extremas, sem divulgar números específicos. A capital francesa e outras cidades voltam a registrar hoje 40 graus. Na Espanha, as autoridades sanitárias anunciaram que pelo menos 212 mortes registradas entre domingo e quarta-feira podem ser atribuídas à atual onda de calor. Rádio França Internacional, em parceria com a agência Rádio Web, de Paris, Daniela Franco.
3: 6:46.
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8: A Jade Bansa confirmou o favoritismo e foi escolhido pelo Washington Wizards como a primeira escolha do draft da NBA de 2026, realizado no Barclays Center em Nova York. O ala de 19 anos e 2,04 metros brilhou em sua temporada pela BYU, quebrando 19 recordes de calouro da universidade e chegando ao draft apontado como o principal talento da classe. Ele se tornou o primeiro jogador da história da BYU a ser selecionado na primeira posição geral do draft. Além de Dibansa, o topo do draft teve Darren Peterson, escolhido pelo Utah Jazz na segunda posição, e Cameron Boozer, selecionado pelo Memphis Grizzlies na terceira. O Chicago Bulls, comandado por Thiago Splitter, escolheu Caleb Wilson na quarta posição e ainda garantiu Dalen Swain na 15ª escolha. Considerada uma das classes mais talentosas dos últimos anos, o draft de 2026 movimentou a NBA e marcou o início da trajetória profissional de várias promessas do basquete mundial.
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9: O Brasil estreou com derrota na segunda semana da Liga das Nações Masculina de Vôlei ao perder para a Ucrânia por 3-2 em Ljubljana, na Eslovênia. A seleção comandada por Bernardinho teve dificuldades com os erros ao longo da partida e viu os ucranianos levarem a melhor em um duelo bastante equilibrado. O resultado encerrou a invencibilidade brasileira na competição. Mesmo com o revés, o Brasil segue entre os primeiros colocados da VNL após a campanha perfeita na etapa de Brasília, onde venceu Irene, Bélgica, Sérvia e Argentina. Agora, a seleção volta suas atenções para os próximos compromissos da competição, contra Itália, Eslovênia e Canadá, ainda na etapa disputada em solo esloveno.
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9: O Ludogorets voltou a se manifestar sobre a disputa envolvendo Botafogo e o atacante Juan Cruz. Em comunicado enviado à FIFA, o clube búlgaro contestou a versão apresentada pelo time carioca, afirmou que houve distorção dos fatos e defendeu a manutenção do transfer ban imposto ao alvinegro. A punição impede o Botafogo de registrar novos jogadores até que a situação seja resolvida. Segundo o Ludogorets, o clube cumpriu todas as etapas previstas no acordo e não há justificativa para a suspensão da sanção. O caso gira em torno da transferência de Juan Cruz para o Botafogo. O clube brasileiro alega que efetuou os pagamentos dentro das condições acordadas e busca reverter a punição junto à FIFA. Já o Ludogorets sustenta que houve descumprimento contratual e pediu à entidade máxima do futebol que mantenha a restrição. Enquanto aguarda uma rescisão definitiva, o Botafogo segue tentando resolver a questão nos bastidores para evitar impactos no planejamento da temporada.
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9: O Internacional confirmou que o River Plate tem interesse na contratação de Rafael Borré, mas garantiu que ainda não recebeu nenhuma proposta oficial pelo atacante colombiano. A direção colorada reconhece a movimentação do clube argentino, porém afirma que, até o momento, não houve contato formal ou oferta para iniciar uma negociação. Borré tem contrato com o Inter até o fim de 2028 e segue nos planos do clube, apesar das especulações sobre um possível retorno ao River, onde viveu o melhor momento da carreira. O atacante perdeu espaço em parte da temporada, mas continua sendo visto como um jogador importante no elenco. Caso o River avance nas conversas, os argentinos precisarão apresentar uma proposta que atenda às exigências financeiras do Colorado para tirar o colombiano de Porto Alegre.
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9: A Argentina deve entrar com um time misto no confronto contra a Jordânia no sábado, 27 de junho, pela última rodada do Grupo J da Copa do Mundo. Já classificada para a fase mata-mata e com a liderança da chave garantida, a seleção comandada por Lionel Scaloni pretende poupar alguns titulares para evitar desgaste e possíveis lesões antes do início do mata-mata. Entre as novidades, o zagueiro Nicolás Otamendi deve assumir a vaga de Cristian Romero, que será preservado após sentir o joelho direito. Além disso, os laterais Gonzalo Montiel e Nicolás Tagliafico foram liberados pelo departamento médico e devem ganhar minutos para recuperar ritmo de jogo. Mesmo com a provável rotação, Lionel Messi pode ser utilizado por Scaloni, embora exista a possibilidade de atuar por menos tempo. A Argentina soma 2 vitórias em 2 jogos e enfrentará nas oitavas de final o segundo colocado do Grupo H.
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10: Cerca de 80% dos veículos roubados ou furtados no estado do Rio de Janeiro foram recuperados em 5 municípios. Na capital, Duque de Caxias, São Gonçalo, Belfor Roxo e São João de Meriti. Os dados mostram que a maior parte dos veículos foi encontrada no interior de comunidades ou próximo de áreas controladas por organizações criminosas. Segundo o estudo Roubo e Recuperação de Veículos, Padrões de Criminalidade no Estado do Rio de Janeiro, divulgado nesta terça-feira pelo Instituto de Segurança Pública, das 17.228 recuperações realizadas no ano passado, 18% se concentram nas comunidades do Chapadão, Pedreira, Juramento, Manguinhos, Parque Arará e Complexo da Maré. Na avaliação do Instituto, os crimes de roubo e furto de veículos estão entre os delitos patrimoniais de maior incidência no estado do Rio de Janeiro e produzem impactos que vão além da perda material imediata, alimentando mercados ilícitos e outras dinâmicas criminais. Segundo o ISP, os fluxos observados indicam trajetórias planejadas ou induzidas em direção a locais de receptação, de acordo com as redes de transações ilícitas presentes em cada território.
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11: No Peru, a candidata Keiko Fujimori obteve uma vantagem matematicamente impossível de ser superada na contagem de votos do segundo turno das eleições presidenciais. Mais de 2 semanas após a votação, a expectativa é que a Justiça Eleitoral anuncie o nome da direitista como a próxima chefe do governo peruano. Keiko Fujimori tem 50,1% dos votos e está a cerca de 43 mil votos à frente do rival de esquerda, Roberto Sanches. Como restam até amanhã desta quarta-feira pouco mais de 40 mil votos a serem contabilizados, ela não tem como perder a primeira posição. A autoridade eleitoral peruana ainda não declarou oficialmente um vencedor. Segundo a agência Reuters, isso deve ser feito apenas no próximo mês. Nessa terça, Keiko Fujimori criticou a demora para o pronunciamento oficial para poder iniciar a transição de poder. Keiko é filha do ex-ditador Alberto Fujimori, que cumpriu 16 anos de prisão por violações de direitos humanos durante seu governo na década de 90. O segundo lugar, Roberto Sanches, tem acusado na imprensa irregularidades no processo eleitoral, se recusando a reconhecer os resultados. Sanches pediu a anulação de cerca de 300 mil votos vindos do exterior. O pedido foi rejeitado pelo júri eleitoral na noite dessa terça. A maioria dos recursos foi considerada improcedente. Se o resultado final da eleição presidencial no Peru for confirmado, Keiko Fujimori herdará uma crise política de um país que teve 8 presidentes em menos de 10 anos, por causa de renúncias e destituições. 4 deles foram presos. O partido de Fujimori terá o maior bloco no Congresso, 22 cadeiras das 60 no Senado e 41 das 130 na Câmara dos Deputados. Já o partido de Sanches terá o segundo maior número de cadeiras, 14 senadores e 32 deputados.
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12: Esse foi mais uma edição do Repórter Brasil News. Obrigado pela sua companhia e até a próxima edição.
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0: Aquele abraço, torcida brasileira ligada na Copa do Mundo, essa super Copa do Mundo, na CES FM, de Volta Redonda. Torcida brasileira, feliz da vida, feliz igual pinto no lixo, com a vitória do Brasil, venceu, convenceu, classificou diante da seleção da Escócia, 3-0, com direito a um show de Vini Júnior e estreia de Neymar. Brasil dominou inteiramente as ações ao longo dos 90 minutos, neutralizou o ataque da equipe da Escócia. O Vini Show ontem, numa inspiração absoluta, fez dois gols, três na verdade, um foi mal anulado pela arbitragem, mas valeram os dois, um aos 7 minutos e num lance de oportunismo do garoto que entrou, o Rayan, que acabou servindo ao Vini Júnior, que deslocou o goleiro e fez com muita facilidade. Aos 48 minutos o Vini Júnior fez 2-0 ainda no primeiro tempo. Na etapa final, Matheus Cunha, aos 15 da etapa final, marcou o terceiro gol do Brasil. O Brasil ainda teve outras oportunidades, o gol mal anulado do Vini Júnior evidentemente prejudicou a seleção brasileira, que poderia ter feito um placar mais dilatado. O Rayan entrou muito bem no time, trabalhando para a equipe, sem se preocupar em aparecer para o público. Ele foi oportunista no lance do primeiro gol, quando conseguiu interceptar a saída de bola da equipe da Escócia e serviu com maestria ao Vini Júnior. A zaga muito bem postada ontem, com o destaque para o Danilo na lateral direita, que fez uma grande partida, e o Brasil não encontrou dificuldades, passou até com certa facilidade diante da equipe da Escócia. A zaga me agradou, tem que ser compactada como foi ontem, com a ajuda dos homens de meio de campo. A Escócia não encontrava espaços para trabalhar, e todos nós sabíamos que a grande jogada da Escócia era bola na linha de fundo, cruzamento para a área. Foi neutralizado. O Brasil ontem fez a sua melhor partida, a melhor partida nessa Copa do Mundo, justamente quando precisava, e contra a equipe mais forte do seu grupo. Com essa vitória, a seleção brasileira foi líder do seu grupo com 7 pontos, seguida de Marrocos também com 7, mas o Brasil leva vantagem no saldo de gols, daí a liderança. Agora o Brasil fica na espera, porque hoje tem jogos extremamente importantes, onde o Brasil aguarda a definição do grupo, de onde tem Japão, Holanda e Suécia. Um dos três cairá contra o Brasil na próxima segunda-feira. Claro que o torcedor brasileiro prefere a equipe mais fraca. No caso, seria a Suécia. Uma vitória da Suécia hoje seria uma maravilha diante do Japão, que aí a Suécia ficaria em segundo, desde que a Holanda vença a Tunísia. Então, vamos fazer um resumo do dia de ontem. Tivemos ontem Suíça 2, Canadá 1. A Suíça é classificada. Bósnia 3, Catar 1. Marrocos 4, Haiti 2. O Marrocos, com essa vitória, ficou em segundo lugar e vai cair em outro grupo. E a vitória maiúscula do Brasil, 3-0 diante da Escócia. A classificação no grupo do Brasil ficou: Brasil com 7 pontos em primeiro, um saldo de gols maior do que Marrocos, Marrocos também com 7, a Escócia com 3, vai aguardar os outros resultados para tentar ir para a próxima fase como uma das melhores terceiras colocadas da Copa do Mundo. E o Haiti eliminado. No outro grupo, que é o grupo que o Brasil está aguardando, o grupo da Holanda, tem Holanda com 4, Japão com 4, Suécia 3 e Tunísia com 0, já eliminada. A seleção brasileira vai ficar de olho hoje às 20 horas, porque hoje nós teremos uma rodada importantíssima. Curaçao às 17 pega Costa do Marfim. A tendência é que Costa do Marfim vença e consiga a passagem para a próxima fase. Equador enfrenta a Alemanha, esse é jogo encardido para o Equador, que dificilmente vai conseguir alguma coisa de positivo.
1: notícias do governo federal que movimentaram o país no dia de hoje. Boa noite.
2: Boa noite para você que nos acompanha em todo o país.
1: Quinta-feira, 25 de junho de 2026.
2: Vamos ao destaque do dia: soberania no campo.
1: O governo do Brasil anuncia a retomada das obras da unidade de fertilizantes nitrogenados 3, na cidade de Três Lagoas, em Mato Grosso do Sul.
2: Serão investidos mais de 5 bilhões de reais com o apoio do novo PAC e a nova fábrica terá capacidade de produzir 16% da demanda nacional por ureia.
1: O presidente Lula destaca que a produção de fertilizantes garante a blindagem do país em relação à subida de preços internacionais.
3: Preços absurdos de fertilizantes que poderiam ser produzidos no Brasil, que aumenta cada guerra que alguém quer dar no outro lá fora. E o pobre brasileiro paga o preço dessa guerra.
2: E ainda em Mato Grosso do Sul, o presidente entrega a titulação de terras para 1.390 famílias assentadas da reforma agrária.
1: Elas produzem leite, grãos, frutas e hortaliças e criam pequenos animais.
2: Com a titulação, produtores poderão acessar políticas públicas de crédito e assistência rural.
1: E você vai ouvir também oportunidades de negócios para empresários brasileiros.
2: Com a entrada em vigor de novas tarifas na União Europeia por causa do acordo com o Mercosul, o governo do Brasil quer aumentar exportações, inclusive de pequenas e médias empresas.
1: E nós conversaremos sobre isso com o Laudemir Miller, presidente da Apex Brasil, a agência brasileira de promoção de exportações.
2: Hoje na apresentação da Voz do Brasil, Mariana Jungmann e Luciano Seixas.
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2: Três aeroportos de Mato Grosso do Sul estão agora mais modernos, com capacidade ampliada e com mais conforto para os passageiros.
1: O presidente Lula esteve hoje em uma série de eventos no estado e participou agora há pouco da entrega da primeira fase das obras do aeroporto de Ponta Porã e também dos terminais de Campo Grande e Corumbá.
2: A repórter Graziele Bezerra está com a gente aqui no estúdio e tem mais informações sobre isso. Boa noite, Graziele.
4: Boa noite para você também, Luciano. Boa noite para Mariana e boa noite para o ouvinte da Voz do Brasil. Esses terminais de Campo Grande, Corumbá e Ponta Porã foram modernizados e ampliados com recursos do novo PAC. Essas obras estão no pacote de investimentos de 4,5 bilhões de reais que a concessionária Aena está fazendo em 11 terminais, inclusive em aeroportos também de São Paulo, Minas Gerais e Pará. O ministro de Portos e Aeroportos, Tomé Franca, explicou que esses investimentos fazem parte do projeto Ampliar, que busca modernizar e também equipar aeroportos regionais.
5: Esse é o nosso desafio, é o desafio da infraestrutura aeroportuária do Brasil. A gente conseguiu fazer a requalificação dos grandes aeroportos e a gente tinha um grande desafio que era investir e requalificar os aeroportos regionais, porque o presidente Lula entende que o transporte aéreo não é apenas para a elite, não é para uma parte da população, mas é para todos os brasileiros.
4: Bom, em Ponta Porã, que é a cidade que faz fronteira aí com o Paraguai, o terminal aeroportuário ficou 5 vezes maior. A capacidade anual saltou de 30 mil para 130 mil passageiros. O aeroporto também ganhou novos espaços comerciais, teve aí ampliação do estacionamento e mais posições para aeronaves comerciais. Na capital, Campo Grande, o aeroporto agora está preparado para receber voos internacionais com 3 pontos de embarque, novos equipamentos de inspeção, sala de embarque aí com 7 portões. A capacidade de atendimento saltou de 950 mil para 2 milhões e 600 mil passageiros por ano. E em Corumbá, cidade que dá acesso ao Pantanal, o aeroporto conta agora com novos espaços de embarque, check-in, inspeção de passageiros, estacionamento também. Além de aumentar a capilaridade logística e impulsionar o desenvolvimento da economia sul-mato-grossense, esses novos terminais também vão reforçar a infraestrutura para atender moradores, turistas, empresários e produtores que dependem, né, do transporte aéreo diariamente. Mariana, Luciano.
1: Obrigada, Graziele Bezerra, pelas suas informações ao vivo aqui na Voz do Brasil.
2: E ainda em Mato Grosso do Sul, mais cedo, o presidente anunciou a retomada de uma fábrica de fertilizantes, que vai contribuir para a segurança alimentar e o fortalecimento da produção agrícola no Brasil.
1: A obra vai contar com 5 bilhões de reais do novo PAC e vai gerar cerca de 8 mil empregos.
6: Os fertilizantes ricos em nitrogênio são essenciais para o rápido crescimento de plantações. Por isso, costumam ser usados para aumentar a produtividade de lavouras de soja, milho e feijão, por exemplo, para reduzir a dependência de outros países e garantir que esse produto continue fortalecendo a produção interna. O governo do Brasil anunciou a retomada das obras da unidade de fertilizantes nitrogenados 3, na cidade de Três Lagoas, no Mato Grosso do Sul. Serão investidos mais de 5 bilhões de reais com apoio do novo PAC. A ministra da Casa Civil, Miriam Belchior, destaca o potencial de obras como essa para o desenvolvimento do país.
7: Gera emprego, gera crescimento no país, é bom para todo mundo. Reúne o setor público, reúne o setor privado, as nossas estatais.
6: A retomada da construção da fábrica, que estava paralisada desde 2015, deve gerar cerca de 8 mil empregos diretos e indiretos. As operações estão previstas para começarem em 2029. O empreendimento será da Petrobras, que assinou contratos com as empresas responsáveis pela conclusão da obra. De acordo com a presidente da estatal, Magda Jambriar, a localização da fábrica é estratégica.
8: Isso é fertilizante para Mato Grosso, Mato Grosso do Sul, Goiás, Paraná, São Paulo, região que concentra nada mais nada menos do que 40% da demanda brasileira de ureia.
6: A ureia é um dos principais fertilizantes nitrogenados utilizados pelos agricultores. Quando entrar em operação, a fábrica terá capacidade para produzir o equivalente a 16% da demanda nacional. Para o presidente Lula, a retomada da obra representa um passo importante para fortalecer a produção de fertilizantes à base de nitrogênio nacional e impacta diretamente no preço dos alimentos.
9: Você tem quase que 85% da estrutura de uma obra como essa, de repente para e fica 12 anos parada. E o Brasil pagando preços absurdos de fertilizantes que poderiam ser produzidos no Brasil, que aumenta a cada guerra que alguém quer dar no outro lá fora. E o pobre brasileiro que vai comprar uma fruta, que vai comprar uma comida, paga o preço dessa guerra.
6: Quando a unidade de Três Lagoas entrar em operação, junto a outras três unidades comandadas pela Petrobras, a estatal projeta atender cerca de 35% do mercado nacional de ureia até 2029. Antes da retomada das fábricas, 100% da ureia consumida no país era importada. Reportagem Márcia Fernandes.
2: E também em Ponta Porã, o presidente Lula entregou hoje mais de 1.300 títulos de terra para assentados da reforma agrária.
1: A ação faz parte do programa Terra da Gente, que visa agilizar a destinação de terras no país.
10: A segurança do título da terra chegou para 1.390 famílias do assentamento Itamaraty, em Mato Grosso do Sul. A entrega dos documentos aos produtores em um dos maiores assentamentos da reforma agrária do país foi feita pelo presidente Lula. O representante da Cooperativa dos Agricultores Familiares do assentamento Itamaraty, Ataíde Zambrushi, destacou os impactos para a comunidade.
11: Nós necessitamos desse título para as cooperativas poder crescer, recursos financeiros, água e indústria para produzir alimento para esse Brasil. É, dá de comer para nossa agricultura, para nossos alunos na escola, para nossa Conab. Esse título representa muita coisa para nós.
10: Com mais de 50 mil hectares, o assentamento abriga cerca de 2.800 famílias que produzem leite, grãos, frutas e hortaliças e que também criam pequenos animais. Com o título definitivo da terra, os assentados passam a ter estabilidade para produzir e acessar políticas públicas, como crédito e assistência técnica rural. O presidente Lula destacou o esforço do governo para fazer desapropriações que levam à reforma agrária.
9: E está ficando cada vez mais caro. Não pensa que é barato, não, porque é caro. Desapropriar uma fazenda aqui nesse estado é muito caro. Não pense que é fácil fazer. Tudo é uma guerra contra a lei, tudo é uma guerra contra o manual, porque porque o manual é quase tudo para criar dificuldade. É como se a gente estivesse subindo uma escada. A gente cansa, mas a gente não pode desanimar. A gente cansa, mas a gente não pode desanimar.
10: Também foi entregue o título de propriedade à comunidade quilombola Picadinha, localizada em Dourados. Foi assinado ainda acordo para a destinação de mais 72 mil hectares no estado para a reforma agrária. A medida deve resultar na criação de 33 novos assentamentos para quase 5.800 famílias. Foram entregues ainda 42 unidades habitacionais em outros 10 assentamentos sumatogrossenses, em um investimento de 4 milhões de reais. Reportagem Luana Karen.
2: E o presidente Lula também comentou hoje assuntos internacionais.
1: Ele prestou solidariedade às vítimas do terremoto na Venezuela e ofereceu apoio ao país para a presidente venezuelana Delcy Rodríguez.
2: E parabenizou o novo presidente eleito da Colômbia, Thaisa Vitória, tem os detalhes.
12: Pela rede social X, o presidente Lula disse que tomou conhecimento com grande preocupação e consternação dos impactos causados pelo terremoto que assolou a Venezuela ontem. O presidente disse ainda que instruiu o Ministério de Relações Exteriores e a Embaixada do Brasil na capital venezuelana, Caracas, a avaliarem as medidas de assistência que o Brasil possa tomar para ajudar os atingidos. Ainda ontem à noite, o Itamaraty divulgou nota declarando que não há brasileiros registrados entre as vítimas até o momento. Em evento nesta quinta-feira em Mato Grosso do Sul, o presidente Lula disse que já conversou com a presidente da Venezuela, Delcy Rodríguez.
9: Nós fizemos uma reunião com vários ministros agora. Eu falei que a presidenta Delcy da Venezuela de manhã do carro para perguntar para ela o que ela precisava que a gente fizesse. E nós estamos reunidos vários ministros para a gente mandar tudo o que for necessário mandar para a Venezuela. Água, bombeiro, defesa civil, comida, remédio.
12: E pela mesma rede social, o presidente parabenizou o povo colombiano pelo processo democrático e soberano que elegeu Abelardo de la Espriella nas eleições do último domingo. Lula destacou a amizade entre Brasil e Colômbia e disse que ela é fundamental para a superação de desafios comuns, como a preservação da Amazônia, o enfrentamento da pobreza e o combate ao crime organizado. Reportagem Thaisa Vitória.
1: E agora há pouco, o presidente Lula divulgou em uma rede social que vai enviar na manhã dessa sexta-feira uma missão humanitária de busca e resgate urbano na Venezuela.
2: O Brasil vai enviar um avião KC-390 da Força Aérea Brasileira, que vai sair de Guarulhos com 36 bombeiros, técnicos da Defesa Civil Nacional, da Agência Nacional de Telecomunicações e 9 toneladas de equipamentos para socorro às vítimas.
1: No sábado, o Brasil vai enviar equipamentos para montagem de um hospital de campanha, purificadores de água com painel solar, medicamentos e material médico para cirurgias.
2: Lula afirmou também que segue acompanhando o trabalho de resgate e que o Brasil vai prestar todo o apoio necessário ao povo venezuelano.
1: Benefícios tarifários do Acordo de Livre Comércio entre Mercosul e União Europeia começaram a vigorar no mês passado.
2: Com eles, inúmeras oportunidades de negócio se abrem para empresas brasileiras no continente europeu, inclusive para as pequenas e médias.
1: E o governo do Brasil quer levar aos empresários mais conhecimento sobre essas oportunidades. Por isso, amanhã vai lançar uma plataforma voltada para eles.
2: Quem nos conta os detalhes sobre isso é o presidente da Agência Brasileira de Promoção das Exportações, a Apex Brasil, Laudemir Miller, que fala conosco ao vivo de São Paulo agora. Boa noite, presidente.
13: Boa noite.
2: Presidente, amanhã o senhor vai participar junto com o vice-presidente Geraldo Alckmin e o ministro do Desenvolvimento, Indústria, Comércio e Serviços, Márcio Elias Rosa, de um encontro com empresários para apresentar a eles as oportunidades de negócios que podem surgir a partir da entrada em vigor do Acordo de Livre Comércio entre o Mercosul e a União Europeia, né? Que oportunidades são essas?
13: Olha, são oportunidades trilionárias. É, o Acordo Mercosul-União Europeia está trazendo um dos maiores, está formando os maiores blocos do mundo, maiores blocos econômicos. E para vocês terem uma ideia, a Europa, ela traz de fora do bloco, ela importa 3 trilhões de dólares. E o acordo, ele vai abranger mais de 9.000 produtos, sendo que desses 5.000 produtos já estão com tarifa zero. E o que que significa na prática? Significa que, por exemplo, hoje, né, antes do acordo, para a gente exportar um mel para a Europa, o produtor brasileiro pagava 17% de tarifa, de imposto. Para exportar uva, tinha que pagar 11, 12%. Para exportar máquina, tinha que pagar imposto também. E com o acordo, essas tarifas vão reduzir e nós temos 5.000 produtos que essa tarifa já é zero. Então isso vai melhorar muito os negócios do Brasil e vai dar acesso a um mercado de 3 trilhões de dólares.
1: E vocês vão apresentar também, né, presidente, ferramentas para que esses empresários possam aproveitar melhor essas oportunidades. Uma delas é uma plataforma desenvolvida pela Apex Brasil sobre produtos brasileiros aptos a disputar esse espaço no mercado europeu, não é isso? Fala mais pra gente sobre essa plataforma, como é que ela vai funcionar?
13: É isso mesmo, Mariana. É porque o que a gente quer é que cada empresário ele possa ter a exata noção de qual que é a situação do seu produto. Ou seja, eu estou produzindo aqui o meu produto, ele, afinal de contas, a tarifa caiu ou não, quanto que é, qual é o benefício que eu vou ter nesse acordo, né? Então, essa ferramenta, ela está disponível, é uma ferramenta que pode ser usada no computador, pode ser usada no celular e cada um vai poder saber exatamente a sua situação, o produto que ele tem, o quanto que ele está sendo beneficiado.

0: Mas saber qual é a oportunidade, né? É só o primeiro passo. O que a gente quer mesmo é que esse empresário possa transformar essa oportunidade em negócio. E por isso que a Apex Brasil, junto com vários parceiros, nós já planejamos, a gente tem uma programação de nos próximos 12 meses, até julho do ano que vem, nós vamos fazer 150 eventos de negócios só para o mercado europeu, onde a gente pretende aí beneficiar em torno de 2.600 empresas para que o empresário conheça a oportunidade que tem, mas principalmente em conhecendo essa oportunidade possa encontrar compradores europeus e aí sim exportar e fazer negócios.
1: Bom, e essa plataforma pode também estimular as pequenas e médias empresas brasileiras a entrarem nesse novo mercado trilionário, né, que o senhor falou. O estimular exportações de empresas de pequeno porte é uma das metas da Apex para os próximos anos, não é isso?
0: Exato, Luciano, isso é muito importante, que todo mundo que tá ouvindo a Voz do Brasil, os nossos empresários, as nossas cooperativas, os nossos produtores rurais, acreditem que a exportação é possível para todo mundo, é possível para os médios e também é possível para os pequenos. O que precisa fazer? Tem que se preparar, tem que entender o mercado e nisso a Apex Brasil pode ajudar muito, com ferramentas de inteligência de mercado, planos de negócios e principalmente participar das nossas feiras, das nossas rodadas de negócios, tanto no exterior como no Brasil, quando a gente traz compradores internacionais ao Brasil. Então essa é uma grande mensagem, que é uma grande oportunidade para todos, pequenos e médios também tem essa oportunidade, se prepararem, contando com o nosso apoio, a gente tem uma segurança muito boa de que também essa oportunidade vai ser viável e se transformar em negócio para eles.
2: Agora, o senhor mencionou anteriormente alguns itens que vão estar beneficiados aí pelo acordo, mel, por exemplo. A Apex já mapeou, né, o que vai ter essa redução tarifária para exportação para a Europa. Esses itens, eles coincidem com aqueles que vão ter aumento de tarifas imposto pelos Estados Unidos, né, na última taxação? Ou seja, a minha pergunta é, as oportunidades na Europa, elas podem ajudar a reduzir o impacto dessa taxação norte-americana?
0: Sim, elas podem sim, né? Estados Unidos continua sendo um mercado muito importante, a gente continua promovendo as empresas e os produtos brasileiros nos Estados Unidos, mas a Europa é uma grande oportunidade que se abre também para os exportadores brasileiros. E para vocês terem uma ideia, a exportação do Brasil para os Estados Unidos, se a gente comparar janeiro a maio do ano passado com janeiro a maio deste ano, houve uma redução de em torno de US$2 bilhões da nossa exportação. Só que ao mesmo tempo que nós caímos a nossa exportação para os Estados Unidos, o Brasil aumentou a exportação para a Europa. Nós exportamos a mais 1,5 bilhão para a Europa, nós exportamos 8 bilhões a mais para a China e exportamos, por exemplo, para a Índia, quase US$2 bilhões a mais também. Então, embora tenha caído a exportação para os Estados Unidos, o Brasil bateu recorde de exportação esse ano, se a gente pegar janeiro a maio, onde nós tivemos US$12 bilhões a mais. E interessante, Luciano, é que das 2.000 empresas que estão com a Apex Brasil, que a gente trabalha, que a gente apoia e exportam para os Estados Unidos, nós tivemos 72% dessas empresas, elas diversificaram o mercado. Elas continuam exportando para os Estados Unidos, mas passaram também a exportar para outros
1: mercados. Presidente, nós temos apenas um minutinho a mais.
0: Para a diversificação.
1: Atualmente o comércio entre Brasil e União Europeia movimenta cerca de US$100 bilhões por ano. Você já tem uma estimativa de quanto esse fluxo pode crescer com a entrada em vigor, né, desse acordo?
0: Olha, Luciano, nós fizemos um estudo pegando só 543 produtos, que são aqueles que a gente tá priorizando, só esses 543 produtos, na estimativa da Apex Brasil, no nosso estudo, que são os nossos produtos prioritários, eles podem render o Brasil no curto prazo, nos próximos 12 meses, um incremento de exportação de até US$1 bilhão. E aí, basta também colocar que a gente tem não só esses 543, mas a gente tem milhares de outros produtos também com oportunidade, de modo que eu acho que a gente está com uma expectativa muito positiva de ter um crescimento aí aí de pelo menos US$1 bilhão nos próximos meses para a Europa.
2: Muito bem, nós conversamos com Laudemir Miller, presidente da Apex Brasil, a agência brasileira de promoção de exportações. Muito obrigada pela sua entrevista aqui à Voz do Brasil, presidente.
0: Obrigado, Mariana. Boa noite a todos.
1: Garantir acesso à educação, lazer e proteção para crianças e adolescentes é um dever do Estado e de toda a sociedade, como estabelece a Constituição Federal.
2: Mas essa realidade ainda é distante para mais de 1.600.000 jovens de todo o país submetidos ao trabalho precoce.
1: Para mudar esse cenário, o Ministério do Trabalho e Emprego lançou o novo Plano Nacional de Erradicação do Trabalho Infantil.
2: Com metas válidas até 2035, a iniciativa quer fortalecer a rede de fiscalização e assistência social em todo o Brasil.
3: Brincar, estudar e se desenvolver, direitos que ainda estão longe da realidade de milhões de crianças e adolescentes brasileiros. Segundo o IBGE, em 2024, o país registrou cerca de 1.650.000 crianças e adolescentes entre 5 e 17 anos em situação de trabalho infantil. O Nordeste concentra o maior número de casos, com 506.000 crianças e adolescentes nessa condição, seguido pelas regiões Sudeste, Norte, Sul e Centro-Oeste. Entre as principais causas estão a desigualdade social, a baixa renda familiar e a evasão escolar. No Brasil, qualquer trabalho é proibido para menores de 14 anos. Dos 14 aos 16 anos, só é permitido na condição de jovem aprendiz. Para enfrentar esse problema, o Ministério do Trabalho e Emprego lançou o Plano Nacional de Prevenção e Erradicação do Trabalho Infantil e Proteção a Adolescentes no Trabalho, com vigência até 2035. Uma conquista coletiva, destacou Roberto Guimarães, coordenador nacional de erradicação do trabalho infantil.
4: Esta quarta edição representa avanços significativos e confere maior estabilidade, continuidade e capacidade de planejamento de longo prazo.
3: O documento reúne metas, indicadores e estratégias para fortalecer a proteção de crianças e adolescentes em todo o país. A proposta foi construída de forma coletiva, com participação do governo, trabalhadores, empregadores, sistema de justiça, sociedade civil e organismos internacionais. Para o ministro do Trabalho e Emprego, Luiz Marinho, cabe à sociedade monitorar, fiscalizar as metas do plano e combater o trabalho infantil.
5: Esse é o compromisso deste quarto plano. O compromisso de todos e todas, para que nós possamos sonhar e trabalhar para realizar esse sonho, para um dia sermos declarados trabalho infantil erradicado.
3: Para adolescente de Sergipe, Ellen Hipólito, representante do comitê que debateu o novo plano, lugar de criança não é no trabalho, é na escola, no brincar e na oportunidade de sonhar com um futuro melhor.
6: É por isso que esse plano, ele é muito mais do que um documento. Ele representa a construção de oportunidades e para que crianças e adolescentes, eles possam realmente estar na escola e sonhar, que é o que a gente sempre quer na nossa infância.
3: Com duração de 10 anos, o novo plano vai orientar as políticas públicas de combate ao trabalho infantil em todo o país. A meta é fortalecer a rede de proteção e garantir que crianças e adolescentes tenham acesso à educação, ao lazer e ao desenvolvimento pleno de seus projetos de vida. Reportagem Pablo Mundim.
1: E essas foram as notícias do Governo do Brasil.
2: Uma realização da Secretaria de Comunicação Social da Presidência da República.
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2: Fique agora com as notícias do Poder Judiciário e do Congresso Nacional. Boa noite.
1: Boa noite para você, até amanhã.

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1: Você vai ouvir agora notícias do Poder Judiciário.
2: STF começa a julgar ações que questionam a exclusão de pessoas com autismo da isenção de impostos na compra de veículos.
3: STJ valida uso da ferramenta conhecida como teimosinha em execuções fiscais.
2: TSE lança manual do eleitor.
3: Boa noite, eu sou Marcela Luiz.
2: E eu sou Walter Lima.
3: O Supremo Tribunal Federal começou a analisar dispositivos da regulamentação da reforma tributária que restringiram a isenção de impostos na compra de veículos por pessoas com deficiência.
2: A discussão envolve as regras de isenção do imposto sobre bens e serviços e da contribuição sobre bens e serviços instituídos pela reforma tributária.
3: Pela nova legislação, pessoas com deficiência têm direito à alíquota zerada na compra.

0: A sentença do STJ deve ser seguida pelos tribunais de todo o país. Fátima Uchoa.
1: A teimosinha permite a repetição automática das ordens de bloqueio de dinheiro nas contas bancárias do devedor sem necessidade de nova decisão judicial. Para o relator na primeira sessão do STJ, ministro Sérgio Coquina, essa ferramenta contribui para a efetividade da execução, a duração razoável do processo e a eficiência da prestação jurisdicional, além de contribuir para impedir o esvaziamento de contas pelo devedor e aumentar as chances de localização de ativos financeiros para satisfazer o crédito. Ainda segundo o ministro, o risco de a teimosinha alcançar valores protegidos por lei é controlado pelos meios legais de impugnação e pelo dever do juiz de cancelar indisponibilidades irregulares ou excessivas.
2: TSE lança Manual do Eleitor, um guia que reúne as principais orientações para quem vai participar das eleições 2026.
0: O anúncio foi feito pelo presidente do TSE, ministro Cássio Nunes Marques, durante sessão desta quinta-feira. Estevão Furtado.
3: Além das versões impressa e digital do manual, a iniciativa também prevê vídeos explicativos no canal da Justiça Eleitoral no YouTube, um site exclusivo e conteúdos nas redes sociais do tribunal. Entre as orientações estão a obrigatoriedade de apresentar um documento oficial com foto para votar e a proibição do uso de celular na cabine de votação, medida que garante o sigilo do voto. O presidente também destacou o lançamento do programa Seu Voto Importa, que amplia ações de inclusão e acessibilidade nas eleições e busca incentivar especialmente a participação de jovens de 16 e 17 anos no processo eleitoral.
2: Estatal é condenada a indenizar analista de RH ameaçada com canivete.
0: A trabalhadora deve receber R$12.000 por danos morais. Marja Lacerda.
4: A analista trabalhava em uma empresa que prestava serviços para a Celesc Distribuição em Blumenau, Santa Catarina. Quando a empresa foi vendida, o salário dos empregados passou a atrasar. Um deles, num ato de desespero, fez a analista refém, ameaçando de morte. Para os ministros do TST, a Celesc, como empresa contratante, também é responsável por descumprir as normas de segurança no trabalho, permitindo que a trabalhadora terceirizada fosse exposta à situação de risco.
2: Justiça Federal atende a pedidos do MPF e determina consolidação de terra indígena no Pará.
0: Entes governamentais foram condenados a pagar mais de R$2 milhões por danos morais coletivos por omissão histórica. Vanessa Pereira.
5: A sentença reconheceu a validade do decreto estadual publicado em 1945, que garante o direito do território ao povo indígena Amanaié, no Pará. Além do pagamento de indenização por danos morais coletivos e por omissão histórica, o governo do Pará, o Instituto de Terras do Pará, a União e a FUNAI deverão fazer estudos técnicos e realizar a retirada de ocupantes irregulares da área.
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2: Uma boa noite.
0: E até amanhã.

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1: Eu sou Paula Groba.
2: E eu sou Humberto Pinheiro.
1: E estes são os destaques de hoje do Jornal do Senado, que começa agora.
2: Próximo presidente da República enfrentará desafio de ajuste fiscal, aponta relatório da IFE.
1: Discussão no STF sobre controle de gastos públicos repercute no Senado.
2: Nova lei amplia atendimento no SUS para pessoas com dor crônica.
1: Boa noite.
2: Boa noite.
1: Existem dores que duram meses ou até anos, afetam milhões de brasileiros e podem comprometer o trabalho, o sono e a qualidade de vida.
2: Para ampliar o atendimento a esses pacientes, uma nova lei garante assistência integral pelo SUS e cria o Dia Nacional de Conscientização e Enfrentamento da Dor Crônica. A repórter Marcela Cunha tem os detalhes.
3: As pessoas que convivem com dor crônica agora têm direito a atendimento integral pelo SUS. O texto prevê acompanhamento na rede pública e determina que o paciente seja informado sobre os riscos e

0: possíveis efeitos adversos dos tratamentos. Segundo a Sociedade Brasileira de Estudos da Dor, a condição atinge cerca de 60 milhões de pessoas no Brasil. Para o senador Dr. Irã, do Progressistas de Roraima, a medida corrige uma lacuna no acesso a tratamento.
1: Um tema tão importante que é negligenciado pelo nosso Sistema Único de Saúde, que tem um tripé pétreo da universalidade, da equidade e da integralidade, que é o nosso SUS. Ao fazer a defesa desse projeto, você beneficia essas pessoas para que elas tenham acesso amplo e rápido ao nosso sistema de saúde, pessoas com dor crônica, e eu me incluo aqui, e assim é com muitas pessoas.
0: A nova lei também cria o Dia Nacional de Conscientização e Enfrentamento da Dor Crônica em 5 de julho. A data será representada pela cor verde e deve estimular campanhas sobre prevenção, diagnóstico, opções de tratamento e combate ao preconceito contra quem vive com dor constante. Para a senadora doutora Eudócia, do PSDB de Alagoas, a criação de uma data nacional tem um papel estratégico na ampliação da conscientização e na mobilização de profissionais e gestores em torno do tema.
2: A iniciativa confere visibilidade a uma condição que afeta milhões de brasileiros e que muitas vezes permanece invisível no debate público. A dor crônica compromete a qualidade de vida, limita a autonomia e interfere nas relações sociais, familiares e profissionais, configurando um importante desafio para o sistema de saúde e para a sociedade.
0: O projeto teve origem na Câmara dos Deputados e foi aprovado pelo Senado em maio, sob relatoria do senador Flávio Arnes, do PSB do Paraná. A regulamentação pelo Executivo deverá detalhar como esse acompanhamento será oferecido no SUS.
3: E o senador astronauta Marcos Pontes, do PL de São Paulo, defendeu que a avaliação para o exercício da atividade médica seja realizada pelo Conselho Federal de Medicina e não pelo Ministério da Educação, como prevê a medida provisória editada pelo governo federal. A proposta torna obrigatória a aprovação de um exame nacional para exercer a profissão. O texto já está em vigor, mas ainda precisa ser analisado pelo Congresso Nacional.
4: Segundo o parlamentar, a certificação dos profissionais deve ficar sob responsabilidade da entidade que representa a categoria, de forma semelhante ao que ocorre com a Ordem dos Advogados do Brasil. Já o MEC caberia avaliar a formação dos estudantes, além de fiscalizar a qualidade dos cursos de graduação. Para Marcos Pontes, é necessário separar as funções de formação e fiscalização. Ele afirma que o órgão responsável pelo ensino não deve ser o mesmo encarregado de atestar a proficiência dos futuros médicos.
5: A função do Conselho Federal de Medicina é a avaliação dos profissionais. Assim como é feito na advocacia, você tem os cursos de formação de advogados e depois você tem a OAB para que o profissional possa ser certificado pelos seus pares para poder exercer essa profissão. Da mesma forma da medicina.
3: O Supremo Tribunal Federal vai analisar uma proposta de súmula vinculante que pode impedir a criação de despesas públicas ou a concessão de benefícios sem a indicação do impacto no orçamento e da fonte de recursos para custeá-los.
4: O tema repercutiu no Senado. Os detalhes com o repórter Alexandre Campos.
6: Na opinião do senador Eduardo Girão, do Novo do Ceará, o Brasil não precisa escolher entre irresponsabilidade fiscal e ativismo judicial. O caminho correto, na visão dele, é cumprir a Constituição, respeitar a lei de responsabilidade fiscal e preservar o papel de cada poder. Já o senador Oriovisto Guimarães, do PSDB do Paraná, classificou de oportuna a proposta de súmula vinculante.
7: Vem no momento em que o país está ampliando gastos, desrespeitando a lei de responsabilidade fiscal, e é preciso que aqueles que querem que essa lei seja cumprida recorram ao Supremo e que o Supremo tenha um instrumento dessa súmula vinculante para facilitar os julgamentos e para que realmente a lei da responsabilidade fiscal seja respeitada.
6: Para Marcos Pestana, diretor executivo da Instituição Fiscal Independente, órgão vinculado ao Senado, que tem como uma de suas atribuições mensurar o impacto fiscal, especialmente os decorrentes de decisões dos poderes da República, a iniciativa é redundante. Ele explicou que a Constituição e a lei de responsabilidade fiscal já exigem que qualquer gasto extra proposto venha acompanhado de medida compensatória, como corte de despesa ou aumento de tributos.
3: E quem assumir a presidência da República no próximo ano terá pela frente um grande desafio: equilibrar as contas públicas.
4: Um relatório da instituição fiscal independente alerta que, sem medidas de ajuste, a dívida do governo pode alcançar um nível recorde na próxima década. A reportagem é de Douglas Castilho.
8: Segundo a entidade, a instabilidade em alguns dos maiores produtores de petróleo do mundo pressiona a inflação e prejudica o poder de compra das famílias, o que deve levar o Banco Central a manter uma política de juros altos por mais tempo. Assim, o relatório prevê que a inflação feche o ano em 5%, resultado acima do teto da meta, e que a taxa Selic diminua apenas 0,25 ponto percentual. O diretor da IFE, Alexandre Andrade, explicou como todo esse processo acontece na prática, dando o exemplo do diesel.
9: O diesel mais alto vai afetar fretes, custo de transporte de mercadorias, e isso tudo é repassado para os preços finais dos produtos. Então, a depender dos desdobramentos do conflito, isso tende a ser muito ruim para os índices de inflação.
8: Apesar desse aspecto negativo, o Brasil pode se beneficiar em outro ponto, ao menos no curto prazo. Como grande produtor de petróleo, o país aumenta o preço da venda, ganha dividendos pagos pela Petrobras e ainda melhora a arrecadação de tributos, cumprindo a meta fiscal no ano. Mas o relatório reforçou a preocupação com o aumento constante da dívida pública, que, segundo o documento, pode chegar a níveis insustentáveis em 2036.
3: O senador Isalci Lucas, do PL do Distrito Federal, destacou a instalação da Frente Parlamentar Mista de Defesa dos Feirantes. Segundo o parlamentar, a iniciativa busca fortalecer a atividade das feiras livres e valorizar os trabalhadores do setor.
4: Isalci defendeu ainda projeto de autoria da senadora Leila Barros, do PDT do Distrito Federal, que propõe a criação de regras para garantir que os feirantes que trabalham há pelo menos 5 anos na mesma feira não precisem se submeter à licitação e tenha o direito de transferir o ponto para familiares.
10: Eles estão passando por um momento difícil porque o governo não tem a sensibilidade, está querendo licitar todos os boxes das feiras. Quer dizer, os grandes empresários que têm grana vão lá e vão ganhar a licitação.
3: E o fim da escala 6x1 terá sessão de debate temático no Senado. A sessão será no dia 1º de julho. O objetivo é discutir os impactos sociais, econômicos e produtivos da redução da jornada de trabalho.
4: A PEC, aprovada pela Câmara, reduz a carga semanal de 44 para 40 horas, garante 2 dias de descanso e prevê uma implementação gradual ao longo de 14 meses. Repórter Lana Dias.
11: Devem participar do debate especialistas, representantes do governo, do setor produtivo e dos trabalhadores. O presidente do Senado, Davi Alcolumbre, também confirmou a presença da Frente Nacional de Prefeitas e Prefeitos. O senador Randolfe Rodrigues, do PT do Amapá, diz ter expectativas de votar o texto antes do recesso parlamentar.
12: Então nós temos até 17 de julho para votar o fim da 6x1 e a instituição da escala 5x2. Eu estou confiante que, antes de entrarmos em recesso, nós apreciaremos.
11: Mas o senador Oriovisto Guimarães, do PSDB do Paraná, disse que a proposta não deveria ser votada em período próximo às eleições.
13: E votar essas coisas em período pré-eleitoral é uma loucura. A escala 6x1 é a maior de todas as bombas fiscais que nós podemos aprovar.
11: A proposta de emenda à Constituição que acaba com a escala 6x1 já foi aprovada na Câmara dos Deputados.
4: Com edição de Paula Groba e trabalhos técnicos de João Lira, o Jornal do Senado fica por aqui. Acompanhe agora as notícias da Câmara dos Deputados. Boa noite.
3: Boa noite e até amanhã.

0: que amplia a promoção de eventos do esporte feminino.
1: Propostas ampliam suporte para mulheres grávidas e mães que estudam.
0: Câmara prioriza emissão de documento à vítima de violência doméstica.
1: Parlamentares aprovam novo símbolo para identificação da pessoa idosa.
0: Boa noite. Os deputados aprovaram um projeto que estabelece um novo símbolo nacional para identificar pessoas idosas. O texto pode seguir agora para o Senado, como informa a repórter Sofia Peçanha.
2: A Comissão de Constituição e Justiça da Câmara aprovou o projeto que institui um novo símbolo nacional de identificação da pessoa idosa. Hoje, o símbolo mais conhecido é o desenho de uma pessoa curvada com bengala. Pelo projeto, essa imagem será substituída por um novo símbolo, uma pessoa em pé acompanhada da inscrição 60+. O texto altera o Estatuto da Pessoa Idosa e a Lei de Atendimento Prioritário para determinar que um novo símbolo seja utilizado em assentos preferenciais no transporte coletivo, vagas de estacionamento, filas e caixas prioritários, além de demais sinalizações destinadas ao atendimento preferencial da população idosa. Na justificativa do projeto, o autor, o deputado Gabriel Nunes, do PSD da Bahia, argumentou que o símbolo atual passa uma imagem negativa e estereotipada do envelhecimento, associando a pessoa idosa à fragilidade e à limitação física. A relatora do projeto, na Comissão de Constituição e Justiça, a deputada Maria do Rosário, do PT do Rio Grande do Sul, afirmou que o país vive uma mudança no perfil da população.
3: Nós estamos cada vez mais velhos, mas nós queremos a longevidade com qualidade de vida. As próprias palavras que a gente usa, parece que a gente fala sobre o mundo produtivo quando não estamos aposentados. E quando estamos aposentados, falamos em inativo.
2: O projeto não muda direitos nem cria novos benefícios para a população idosa, apenas altera a identificação visual. Essa padronização do símbolo, segundo a Maria do Rosário, também ajuda no reconhecimento dos direitos da pessoa idosa em diferentes ambientes.
3: Esses símbolos unificados no plano nacional contribuem também para que, independente do letramento da pessoa, a gente olhe para uma vaga de estacionamento, para um espaço, para uma fila e faça cumprir as demais leis, seja na saúde, seja no estacionamento, como eu falei, seja em todas as áreas. Então, eu creio que criar esse símbolo hoje faz uma diferença para um Brasil que quer assegurar dignidade, direitos e respeito, sobretudo, à pessoa idosa.
2: Alguns estados já utilizam o símbolo sugerido em suas regiões, mas agora o projeto institui a imagem como símbolo oficial em todo o país. Aprovado pelas comissões da Câmara, o projeto seguirá para o Senado. Da Rádio Câmara de Brasília, Sofia Peçanha.
4: Segurança Pública.
1: Adilson Barroso, do PL de São Paulo, apresentou o projeto que cria um sistema de alerta por aplicativo para avisar vítimas de violência doméstica sobre a aproximação de agressores monitorados por tornozeleira eletrônica.
0: Adilson Barroso ressalta que a ferramenta permite chamar o serviço de emergência com envio da localização em tempo real, registrando as violações como elemento de prova. Ele acrescenta que, segundo o projeto, o poder público poderá fornecer celular às vítimas atendidas.
4: Votação.
1: A Câmara dos Deputados aprovou prioridade na emissão de documentos para mulheres vítimas de violência doméstica. A repórter Júlia Lopes conta como deve funcionar.
5: Mulheres vítimas de violência doméstica que tiverem seus documentos destruídos ou roubados pelo agressor poderão ter atendimento prioritário para emissão de novos documentos. A medida está prevista no projeto de lei do deputado Duda Ramos, do Podemos de Roraima, aprovado pela Comissão de Constituição e Justiça da Câmara dos Deputados. A proposta altera a Lei Maria da Penha e também poderá beneficiar os dependentes da vítima. A mudança busca fortalecer a proteção e a autonomia das mulheres ao reconhecer a importância da documentação pessoal para garantir independência e acesso a direitos. O texto prevê atendimento prioritário em órgãos de identificação civil, cartórios e demais entidades responsáveis pela emissão de documentos com medidas de segurança e proteção da privacidade das vítimas. A regra vale para todos os documentos pessoais da mulher e de seus dependentes. O relator da proposta, deputado Diego Garcia, do União do Paraná, destacou que o projeto prevê mecanismos de proteção e sigilo durante todo o processo.
6: A comprovação será feita presencialmente por meio do boletim de ocorrência ou outro documento equivalente, que comprove a situação de violência doméstica. E um ponto muito importante, o projeto também garante que todo esse processo seja feito com segurança e sigilo, protegendo a vítima e evitando qualquer risco adicional à sua integridade.
5: O texto aprovado também altera o Código Penal. Assim, a retenção, subtração ou destruição de documentos da mulher ou de seus dependentes será classificada como violência psicológica contra a mulher. O projeto, que garante prioridade na emissão de novos documentos para vítimas de violência doméstica, segue agora para análise no Senado. Da Rádio Câmara de Brasília, Júlia Lopes.
4: Direitos Humanos.
0: Projeto que obriga pais agressivos a participar de programa de prevenção de violência pode seguir para o Senado. A repórter Paula Bittar tem os detalhes da proposta.
7: A Comissão de Constituição e Justiça da Câmara aprovou um projeto que obriga pais ou responsáveis que tenham praticado violência contra criança ou adolescente a participar de programas de prevenção desse tipo de agressão. A relatora na CCJ, a deputada Laura Carneiro, do PSD do Rio de Janeiro, disse que o texto se harmoniza com a Constituição Federal, que assegura às crianças com prioridade a proteção integral e o resguardo contra toda forma de negligência, violência, crueldade e opressão. O texto aprovado modifica o Estatuto da Criança e do Adolescente para estabelecer que, uma vez verificada a hipótese de violência física, sexual, psicológica, negligência ou abandono, a autoridade judicial poderá determinar, além do afastamento do agressor da moradia, seu ingresso em programas de prevenção de violência contra crianças ou adolescentes. O autor do projeto, o deputado José Medeiros, do PL de Mato Grosso, disse que a proposta caminha no sentido de trabalhar a saúde mental desses agentes.
8: Um projeto muito importante, porque trata, inclusive, sobre saúde mental. Nós temos vários casos, por exemplo, de violência doméstica em casa com crianças e que chega ao óbito. Esse projeto, ele amplia a atuação do juiz. Ele dá instrumentos para que o juiz possa, não só a questão da pena ali, que ele tem que se ater a isso, mas também demandar um tratamento para a saúde mental do pai ou da mãe que tiver envolvido em casos de violência contra crianças.
7: A proposta que obriga pais ou responsáveis que tenham praticado violência contra criança ou adolescente a participar de programas de prevenção desse tipo de agressão já pode seguir para análise do Senado, a menos que haja recurso para votação antes pelo plenário da Câmara. Da Rádio Câmara de Brasília, Paula Bittar.
4: Justiça.
1: A Câmara aprovou a proibição de candidatura ao Conselho Tutelar de pessoas condenadas por crimes graves. A repórter Fabielle Pires nos conta quais são os casos.
9: A Câmara dos Deputados aprovou uma proposta que proíbe a candidatura ao cargo de conselheiro tutelar de pessoas condenadas por crimes graves. Atualmente, para ser integrante de conselho tutelar, os candidatos devem ter reconhecida idoneidade moral, mas a lei não lista critérios para esse requisito. Por isso, a deputada Ana Paula Lima, do Partido dos Trabalhadores de Santa Catarina, apresentou a mudança para impedir que condenados por crimes graves não possam concorrer. O Conselho Tutelar é um órgão de fiscalização que busca garantir que crianças e adolescentes tenham seus direitos respeitados. Os membros são eleitos em cada município a cada 4 anos. A relatora da proposta, deputada Laura Carneiro, do PSD do Rio de Janeiro, que foi secretária de Assistência Social, defendeu a importância dos conselheiros tutelares na proteção de crianças e adolescentes que estão em situação de vulnerabilidade. Ela julga que não pode ser conselheiro tutelar qualquer pessoa.
10: Não pode ser conselheiro tutelar aquele que comete um crime, né? Mesmo que ele tenha cumprido a sua pena, ele tem sob a sua tutela aquele delito que foi cometido na sua história.
9: O texto final aprovado foi elaborado pela relatora. Laura Carneiro definiu os crimes graves como aqueles previstos em algumas leis de combate à violência, como a Lei de Crimes Hediondos, crimes violentos previstos na Lei Maria da Penha, além de crimes de injúria contra criança e adolescente, racismo e de improbidade administrativa. O projeto que proíbe a candidatura ao cargo de conselheiro tutelar de pessoas condenadas por crimes graves foi aprovado por todas as comissões e segue agora para análise do Senado. Da Rádio Câmara de Brasília, Fabielle Pires.
4: Economia.
0: Dimas Gadelha, do PT do Rio de Janeiro, apoia o projeto que proíbe a exploração, a oferta e a publicidade de apostas de cota fixa. A proposta revoga a legislação que regulamenta as bets e prevê o bloqueio de plataformas, aplicativos e transações financeiras ligadas à atividade.
1: Dimas Gadelha alerta para o aumento do endividamento das famílias e para os prejuízos à saúde mental associados às apostas online. Segundo ele, a ideia é conter os impactos sociais e econômicos dessa atividade, prevendo inclusive punições para quem facilitar o acesso a plataformas proibidas.
4: Relações Exteriores.
0: Comissão aprova revogação de confisco de bens de alemães, japoneses e italianos por causa da Segunda Guerra Mundial. A repórter Maria Neves contextualiza a proposta.
11: A Comissão de Relações Exteriores da Câmara aprovou o projeto do deputado Kim Kataguiri, destinado a revogar um decreto de 1942 que tinha por objetivo confiscar bens de alemães, japoneses e italianos. Durante a Segunda Guerra Mundial, de 1939 a 1945, Japão e Itália se alinharam ao governo alemão de Adolf Hitler e formaram o chamado eixo.

0: Eixo. No Brasil, o presidente da época era Getúlio Vargas, que ao final do conflito se alinhou aos adversários do Eixo, grupo chamado de Aliança e formado por França, Inglaterra, Estados Unidos e a antiga União Soviética. Foi nesse contexto da guerra que o governo brasileiro editou o decreto agora revogado. Kim Kataguiri ressalta que japoneses, alemães e italianos não tinham nenhuma influência ou participação nas decisões políticas e militares tomadas pelos governos de seus países durante a guerra. Para o deputado, manter o decreto em vigor não faz nenhum sentido e afronta os princípios de justiça e igualdade. Relator do texto, o deputado Luiz Felipe de Orleans e Bragança, do PL de São Paulo, afirma que a norma já era injusta em 1942. Ele ressalta que os imigrantes alemães, japoneses e italianos e seus descendentes jamais deveriam ter sido punidos pelas ações dos governos do Eixo. Hoje, na opinião do parlamentar, o decreto contraria o Estado Democrático de Direito.
1: Na diplomacia, os gestos são muito importantes. Esperamos que a revogação de norma tão cruel sirva como gesto de amizade em face de países tão caros à política externa brasileira e às relações internacionais do país.
0: Ainda em 1946, um decreto do então presidente Eurico Gaspar Dutra devolveu bens e direitos dos cidadãos italianos. As propriedades confiscadas de alemães e japoneses foram restituídas ao longo dos anos. Apesar disso, o decreto de 1942 nunca foi revogado. A última propriedade tomada pelo governo brasileiro na época era uma escola japonesa localizada em Santos, no litoral de São Paulo. Em 2018, o prédio foi devolvido à Associação Japonesa de Santos como parte das comemorações dos 110 anos da imigração japonesa para o Brasil. Os bens não reclamados foram incorporados ao patrimônio da União. O projeto que revoga decreto de Getúlio Vargas que confiscava bens de alemães, japoneses e italianos ainda será analisado pela Comissão de Constituição e Justiça. Da Rádio Câmara de Brasília, Maria Neves.
2: Educação.
3: Propostas ampliam a rede de apoio para grávidas e mães que estudam. A reportagem é de José Carlos Oliveira.
4: As comissões da Câmara dos Deputados analisam 5 projetos de lei que ampliam o apoio a estudantes grávidas em período pós-parto ou que estejam amamentando. A intenção é criar condições nas escolas e universidades para que elas possam se manter nos cursos normalmente. A relatora, a deputada Cris Tonietto, do PL do Rio de Janeiro, apresentou o texto consolidado das propostas nas comissões da Mulher e de Previdência e Assistência Social.
5: A gente sabe que tem um momento que é muito sagrado para a mulher, que é justamente a maternidade. Agora, também não é justo que uma mulher, justamente por estar grávida, por estar passando pelo período depois, no caso, puerpério, parto, que ela tenha ali algum tipo de cerceamento dos seus direitos, né? E principalmente esse vínculo materno-infantil. O projeto, ele promove um acolhimento, ele viabiliza a oportunidade para que a mulher possa ter o seu direito à educação assegurado.
4: O texto altera a Lei de Diretrizes e Bases da Educação Nacional para garantir adaptações necessárias nas instituições de ensino. A lei que regula os exercícios escolares em casa também ganha novas regras específicas para essas estudantes, sobretudo em relação a acompanhamento pedagógico e material didático. Cris Tonietto cita outros benefícios.
5: Às vezes a flexibilização de prazos administrativos, para que ela possa entregar eventualmente a monografia com um tempo um pouquinho mais dilatado, porque é uma questão de direito. Então, no ambiente acadêmico, a gente precisa de oferta mesmo, de espaços que possa a mulher amamentar o seu bebê, que ela possa, de repente, trocar uma fralda do bebê, se ela tiver que, por alguma razão, levar esse bebê, eventualmente, questões de acesso remoto para esta mulher, para que ela tenha a possibilidade de não deixar e não negligenciar em hipótese alguma a sua vocação primária, que é justamente a maternidade, mas também sem sacrificar de alguma forma os seus sonhos, seus projetos.
4: De acordo com o texto, os mesmos direitos serão garantidos às estudantes que adotarem uma criança ou receberem guarda judicial para adoção. Nesses casos, o prazo do benefício é limitado a 120 dias, o mesmo da licença maternidade. A proposta ainda vai passar pela análise das comissões de educação e de constituição e Justiça. Da Rádio Câmara de Brasília, José Carlos Oliveira.
2: Saúde.
6: O projeto de Florentino Neto do PT do Piauí garante que laudos, exames e relatórios médicos emitidos por profissionais da rede privada sejam aceitos pelo SUS. De acordo com o texto, os documentos poderão ser usados para encaminhamentos, regulação de consultas e continuidade de tratamentos na rede pública.
3: Florentino Neto acredita que a medida evita a repetição de consultas e exames já realizados. Segundo o deputado, o objetivo é reduzir a burocracia e acelerar o acesso dos pacientes a diagnósticos e a atendimentos especializados.
2: Esporte.
6: Projeto que busca ampliar a promoção de grandes eventos de esporte feminino avança na Câmara. A repórter Silvia Munhato tem os detalhes.
7: A Comissão de Esporte da Câmara aprovou o projeto para obrigar as entidades esportivas responsáveis pela organização de grandes eventos a adotar medidas de promoção do esporte feminino. A ideia é melhorar a visibilidade institucional, o acesso a estruturas esportivas adequadas e o desenvolvimento de categorias de base e formação profissional feminina. A proposta original da deputada enfermeira Rejane, do PCdoB do Rio de Janeiro, tratava do fortalecimento do futebol feminino com várias medidas para garantir a igualdade de gênero. A relatora, deputada Nelly Aquino, do Podemos de Minas Gerais, alterou a proposta, retirando alguns pontos que, segundo ela, já constam da Lei Geral do Esporte, e aproveitou para ampliar o alvo da proposta para todos os grandes eventos esportivos, não apenas o futebol. A deputada enfermeira Rejane apoiou as mudanças.
8: Quanto mais a gente consiga aprimorar uma proposta legislativa para valorizar, né, as mulheres, e eu tenho muita luta também com mulheres negras, com a população LGBT, enfim, eu acho que a gente tem que ir à frente. Não dá para retroceder.
7: O projeto que trata da promoção da participação feminina em grandes eventos esportivos será analisado agora pelas comissões de Defesa dos Direitos da Mulher, de Finanças e Tributação e de Constituição e Justiça. Da Rádio Câmara de Brasília, Silvia Minhato.
3: O projeto reconhece as seleções brasileiras masculina e feminina de futebol como manifestação da cultura nacional e símbolo da identidade brasileira. Autor da proposta, Hélio Lopes, do PL do Rio de Janeiro, destaca o papel histórico das equipes na formação da memória e do sentimento de pertencimento dos brasileiros.
6: O texto ressalta tanto a trajetória da seleção masculina quanto a contribuição da seleção feminina para a valorização do futebol. Segundo Hélio Lopes, as duas equipes ajudam a projetar a imagem do Brasil no exterior e reforçam uma referência esportiva e cultural.
3: Termina agora o Jornal Câmara dos Deputados, produzido pela Rádio Câmara, com trabalhos técnicos de Wellington Teles e apresentação de Tércia Guimarães e Luciana Vieira. Uma boa noite para você.
6: A Voz do Brasil volta amanhã. Boa noite.
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2: 8 horas. 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
10: No inverno, o Brasil se aquenta com as festas juninas. O linguajar do arraiá tem um vocabulário próprio. As palavras de origem francesa ditam um ritmo que os casais devem seguir nas danças juninas. As quadrilhas são inspiradas nos bailes. Os vestidos rodados e as tranças eram usados pelas damas para impressionar os cavalheiros. Festa junina, uma tradição que não cabe apenas em um mês.
11: Após estreia fraca, a seleção de Portugal venceu o Uzbequistão por 5-0 com 2 gols de Cristiano Ronaldo, em partida válida pela segunda rodada da fase de grupos da Copa do Mundo 2026, nesta terça-feira. Além dos gols feitos pelo craque português, marcaram também Nuno Mendes, Rafael Leão e o goleiro Uzbek Nematov contra. Com os 2 gols na partida desta terça, Cristiano Ronaldo se tornou o único jogador na história a marcar gols em 6 edições de Copas e chegou ao total de 10, ultrapassando Eusébio na artilharia da seleção portuguesa em mundiais. O jogador também se tornou o segundo mais velho a marcar em Copas, com 41 anos. Esse resultado leva Portugal à liderança provisória do Grupo K, situação que pode mudar com a partida entre Colômbia e a República Democrática do Congo, que acontece nesta terça às 11 horas da noite, no horário de Brasília. Com supervisão de Roberta Lopes, da Rádio Nacional em Brasília, Vitor Mendes.
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9: 8:06.
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2: Hora de trazermos curiosidades e informações da Copa do Mundo 2026. A Copa do Mundo 2026 já começou e está quebrando todos os recordes possíveis. Sabemos que ela é a maior da história, com 48 seleções divididas pela primeira vez em três países sede: Estados Unidos, México e Canadá. Mas além dos números, os bastidores desse mundial escondem histórias fascinantes. Esqueça as bolas de couro tradicionais. A Triunda, a bola oficial 2026, é praticamente um dispositivo inteligente. Ela possui um sensor inercial de movimento que rastreia cada toque, passe e chute em tempo real para auxiliar o VAR. O detalhe inusitado, o chip é alimentado por uma bateria, o que significa que a bola precisa ser recarregada em uma base de indução antes de rolar no gramado. Outra curiosidade da Copa do Mundo, Curaçao. Uzbequistão, Jordânia e Cabo Verde estreiam no Mundial. E a estreia de Cabo Verde é digna de filme. O zagueiro Roberto Pico Lopes, nascido na Irlanda, só descobriu que poderia jogar pela seleção africana, terra de seu pai, após receber uma mensagem do técnico via rede social. Ele chegou a ignorar o contato inicialmente, achando que era spam.

0: inverno, o Brasil se aquenta com as festas juninas. Trazida para o Brasil pelos portugueses, a celebração ganhou elementos da cultura africana e indígena. Como em toda festa, as comidas típicas não podem faltar por aqui. O trigo foi substituído pelo milho usado na pamonha e na canjica. Festa junina, uma tradição que não cabe apenas em um mês.
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0: poeta e compositor Catulo da Paixão Cearense. Entre as composições de Catulo está Luar do Sertão, uma das músicas mais conhecidas do Brasil. E também uma das mais regravadas. Com melodia e verso simples, Luar do Sertão foi gravada pela primeira vez em 1914 por Eduardo das Neves. Desde então, a música, que é um grande elogio à vida no campo, foi gravada por dezenas de artistas, a maioria deles sertanejos.
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0: Mesmo tendo se tornado uma espécie de hino sertanejo, Luar do Sertão ganhou também versões de grandes nomes da MPB, como Milton Nascimento e Maria Bethânia, e até de artistas internacionais, como Marlene Dietrich e Ray Conniff. Além das inúmeras releituras, outro fator importante contribuiu para o sucesso de Luar do Sertão. Em 1939, no auge da era do rádio, a música virou trilha para vinhetas e locuções da emissora mais popular do país na época, a Rádio Nacional.
2: Emissoras brasileiras da Rádio Nacional do Rio de Janeiro.
0: Mas se o sucesso de Luar do Sertão é algo incontestável, o mesmo não se pode dizer da autoria da canção, sobre a qual pairam algumas dúvidas. Durante muito tempo, o poeta e compositor Catulo da Paixão Cearense reivindicou a autoria, dizendo se tratar de uma adaptação feita por ele para um coco de domínio popular chamado Engenho de Humaitá.
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0: Mas há indícios, principalmente por meio de depoimentos, como o do maestro Villa-Lobos, de que a melodia, na verdade, foi adaptada por João Pernambuco, cabendo a Catulo apenas a letra. Tudo isso aconteceu por volta do ano de 1910. Apesar de ainda não haver uma certeza sobre a autoria, hoje em dia Luar do Sertão é creditada a João Pernambuco e a Catulo da Paixão Cearense. Para homenageá-lo, vamos ouvir uma versão de Luar do Sertão lançada em 1952 por Vicente Celestino, um dos maiores intérpretes da obra de Catulo da Paixão Cearense.

0: Acabamos de ouvir Luar do Sertão com Vicente Celestino, composição de João Pernambuco e Catulo da Paixão Cearense. Essa foi a homenagem ao poeta, músico e compositor Catulo da Paixão Cearense.
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3: 8 horas e 43 minutos.

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1: 8:59.
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